0: abrindo a tua sequência musical nesta noite com o grupo Desejos Mel na Boca. Teve também Hugo e Thiago com Ana Bise, Vou Te Amar. E abrimos aí com Rick Martin, Lua Santana, Estranho. A trilha sonora da tua terça-feira começou. É terça-feira, 6 de outubro. E a partir de agora tem música, informação, participação. Sempre naquele clima gostoso da tua interatividade. Eu e você, que só o rádio consegue criar. Olha, o tempo em Rio Grande, nesse momento, está o céu nublado. 16 graus, umidade relativa do ar alta, na casa aí de 90%. Bom, e a gente segue junto até as 2 da madrugada, sempre com a força de Vavá Gás e Água Mineral. 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Noturno 105,9 na primeira parte. Vamos até às 11 da noite. Damos uma parada. Voltamos à meia-noite e seguimos até às 2 da madrugada. Bora lá. Tá valendo a tua participação. Tá valendo a tua interatividade. Manda teu recado. Pede a tua música. Conta pra gente onde você está ouvindo aí a Cultura Zona Sul 105,9 nesta noite de terça-feira. WhatsApp, prefixo 53 99164 7867. Telefone é o 3232-2303. Participe, manda teu recado, porque a tua mensagem pode sair no ar agora. Pode ver? Fala aí pra nós, Lucinha Ávila.
1: Boa noite, meu gordinho, linda. Boa noite, saudades de ti. Manda uma música aí da tua. Que tu sabe que a tua amiga gosta. E eu mando pro Wilson Cunha lá em Viamão e pro meu afilhado querido Daniel lá no Paraná. E pra ti um grande beijão no teu coração. Boa noite.

Tem Zé Vaqueiro emplacando mais um grande sucesso aí agora com Te Amo. Teve Jota Quest com a versão pra Tim Maia. Gostava tanto de você. E fechando mais uma sequência com Márcio Felipe e Som de Faculdade. Apaixonadinha. Indicação da Lucinha Ávila, moradora aí do Condomínio Junção. Agora quando são 9 horas 22 minutos. Temperatura lá fora em 16 graus. Tá agradável, né? Não tem previsão de chuva por enquanto. Você participa no 3232-2303. O WhatsApp é o 991647867. Mande a tua mensagem de texto ou voz. Participe e faça a programação junto comigo. A Zefinha ligou pra cá, tá curtindo a programação. Tá pedindo Pixote e Pélix. Aqui, tu faz a programação junto comigo. Mande um sinal.

0: Simone Mendes, indicação da Elaine, Pelotas, bairro Getúlio Vargas. Teve Pixote, Péricles, mande um sinal. Mandando sinal lá pra Zefinha na junção.
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0: Bora comigo até às 11 com a primeira parte do programa. Lembrando que ainda hoje, a partir da meia-noite, tem o clássico da noite. Também tem as músicas que fazem sucesso com a tua participação. A partir da 1h30 até as 2h. Prepara o lencinho e chora neném, porque o amor está no ar. Meia hora com as baladas mais românticas estarão passando por aqui. É, e a música não para a partir das 2h. Paulo Roberto traz para você o Insônia, comandando a tua madrugada. Essa é a cultura integrando a Zona Sul e conectada contigo 24 horas.
2: Hora certa.
0: Hora Sicoop, 9h30. Boa noite.

0: Previsão do tempo.
1: Previsão do tempo.
2: A quarta-feira será com previsão de tempo firme na maior parte do dia na região sul, com o sol predominando com muita nebulosidade. As temperaturas permanecem agradáveis. Em Rio Grande e São José do Norte, os termômetros variam entre 16 e 21 graus. Em Turuçu, máxima de 22 graus. No período da noite, uma nova frente fria ingressa na região, trazendo a possibilidade de pancadas de chuva e trovoadas. Previsão do tempo com informações do Instituto Nacional de Meteorologia, IMET.
0: Previsão do tempo.
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Estamos de volta, agora faltando aí 27 minutos, agora 26 para as 10 da noite. Seguimos aí com a primeira parte do noturno até as 11 da noite. Damos uma parada e voltamos à meia-noite e seguimos até as 2 da manhã. Pois é, o programa aí que conquistou a tua noite, agora invadindo a madrugada. Vale a tua participação no 3232-2303. Nosso WhatsApp, prefixo 53. 991647867. Manda o teu recado, manda a tua mensagem de texto ou voz até 15 segundos. 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A participação do ouvinte, o pessoal tá ligado, interligado aqui com a Cultura Zona Sul. Olha, a Raquel Mena, a Raquel, curtindo a programação com a gente lá no bairro São João. Tá dando aquele boa noite, Marquinhos, estou na escuta. Toca a música aí das Cristinas. Quero oferecer para minha mamãe, a Damiana, para Magda, para Eva, a Balia e todos os ouvintes. Cola aí, a dupla das meninas Cristinas. Agora 25 para as 10. Boa noite.

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Ícaro, Gilmar, Humberto e Ronaldo e Panda. Falou também Cristina Ascola aí, pedido da Raquel Mena, que está na Cidade Nova. Tá corrigido então. Beijei pra Raquel, curtindo a programação, sempre ligada aqui na 105,9. Agora faltando 15 para as 10, temperatura lá fora nesse instante 16 graus, temperatura em declínio. Agora quero mandar um salve muito especial, salve para quem está na rua, um salve especial para você, taxista, motoristas de aplicativo, para vocês que estão cruzando a cidade nessa hora, levando gente, buscando passageiro, encarando o trânsito e fazendo a cidade acontecer. É claro, levando a cultura Zona Sul, FM 105,9 na carona no Dion. Seja no táxi, no Uber, no carro particular ou naquela última corrida da noite. Vale pela companhia. Onde você estiver, estamos juntos. Continue participando em 3232-2303. É o WhatsApp aqui da cultura. O telefone aqui da cultura. O WhatsApp é o 5, prefixo 53. 991647867. Vou repetir para você. O telefone é o 3232-2303. Já está liberado. WhatsApp é o 991647867. Você fora aqui da região sul, prefixo 53. Pelo WhatsApp, a galera toda curtindo a programação. Boa noite, Marquinhos. Olha, estou na escuta, é a Bali em São José do Norte. Um abraço aí para Raquel, para Damiana e para Magda, viu? Ai, pra você e seu filho. Obrigado, um beijão pra você, Ana Maria Abalia. A Tereza Alves tá curtindo a programação, tá mandando aquele boa noite, Marquinhos. Olha, tô muito cansada. A vida lá fora hoje pra mim tá sendo corrida. Muita saudade da programação e de todos aqui da rádio. Um beijão aí pra Tereza Alves. Ela pede uma música do Calcinha Preta, que daqui a pouquinho vai estar rolando. Também tem mensagem chegando. Boa noite, Marquinhos. Estou aqui bem abafadinha na escuta. Hoje gostaria de escutar com Danilo e Davi. Apaga, apaga, apaga. Beijo para você e para o Vini. Valeu, Simone Severo. Pelo telefone, quem ligou para cá foi a Danúbia. Ela pediu Tiaguinho e BSP em busca da minha sorte. Daqui a pouquinho tá rolando aí para Danúbia, moradora de São Miguel. Já o Wilson, ele está lá em Viamão, na Parada 36. Tá curtindo a programação, tá pedindo aí Henrique Iglesias e Romeu Santos, Louco, oferecendo aí para Mari Neto, para Lucinha Ávila, para Maninha em Pelotas, especialmente também para Mara Henrique, São Carlos, São Carlos, São Paulo. Agora faltando 13 para as 11. É bem mais perto, né? Mas São Carlos é São Paulo. Luna, não te... Louco!

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3: Eu acho que você tem que mandar aquela mensagem. 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

0: Essa foi a inspiração da Simone Severo, Danilo e Davi. Apaga, apaga, apaga. Teve Maiara e Maraíza com o amado mais amado do Brasil. Amado Batista, Princesa. Essa foi pra Nelson, lá em São José do Norte. Teve Tiaguinho e Bill SP em busca da minha sorte. A Danúbia pediu e tocou. E abrimos também com Henrique Iglesias e Romeu Santos, Louco. Essa foi pro Wilson, lá pro Viamão, Parada 36. Toda a sequência, fechando o bloco aí, feita pelo ouvinte da cultura. Bora lá, vamos, seguimos aí agora até às 11 da noite com a primeira parte do programa, hein? Lembrando que voltamos à meia-noite e a partir da 1h30 da manhã até às 2h, é clima, o amor está no ar. Pega o lencinho e chora, neném, porque estará rolando aí meia hora com as baladas mais românticas. 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
1: Hora certa.
0: Cultura 10 e 1. Boa noite.
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É, agora quando são 10 horas 6 minutos, estamos aí na terça-feira, 6 de outubro, temperatura lá fora em declínio, atualizando nesse momento 16 graus. Você segue comigo aí até as 11 com a primeira parte do programa, seguimos depois pós meia-noite e vamos até as 2 da madrugada. A partir das 2 da madrugada, para você que não quer, para você que não pode, para você que não vai dormir, para você que tem insônia, nós também temos Insônia com Paulo Roberto Djavan. Olha, quero mandar um salve especial para aquele pessoal que... para os motoristas profissionais. A galera aí, para você que tá no volante aí nas vans, um grande abraço aí pro Roger. Para você motorista do ônibus ou do caminhão, cruzando a cidade, pegando a estrada, levando passageiros, levando, trazendo os estudantes da faculdade, voltando, indo, cargas ou ajudando a movimentar a nossa região. Aquele abraço para você, profissional da estrada. Nessa jornada, seja aí uma noite ou uma madrugada, junto com a gente, com a Cultura Zona Sul FM 105,9, indo na carona com você. Bora lá, um bom trabalho e pé na estrada, mas sempre com segurança, hein? 3232-2303, tá liberado, liga pra cá, participe, interaja. Quem ligou pra cá foi a Magda, tá pedindo o Dilcinho. Péssimo negócio. Quer oferecer com carinho para sua amiga, a Damiana? E também é um recado para alguém. Pois é, essa letra é forte, hein? Daqui a pouquinho vai estar rolando. Lá em São José do Norte, pelo nosso WhatsApp, 991647867. Olá, um grande abraço para todos, para todo o pessoal aqui do Norte. Olha, Norte está 95%, 105,9. É o Anderson Anão, sempre ligado na melhor. Grande abraço aí para você, Anderson. Tá bem, quem tá mandando recado lá em São Paulo, tá distante. Ela tá curtindo a programação via Rádios Net. Boa noite, Marquinhos. Quero deixar uma boa noite pro meu esposo, Patrick, que está em Rio Grande. Olha, eu quero dizer que eu amo muito, muito, muito, mas muito, muito ele. Quem manda o recado, final 6381, ela esqueceu de botar o nomezinho de novo. Bota o nome aí pra nós aí, pra gente completar esse recado, tá bem? Continue participando, manda teu recado, manda aquele alô, aquela declaração pra quem você ama, por que não? Um beijão aí pra Regiane lá no Barro Duro, curtindo a programação. A Margarete tá lá na Mangueira, tá ela e a Michelle, estão jantando ao som da 105,9 e elas pedem Suel, com o grupo Menos é Mais, Vitamina C, Sede. Cultura.

mais uma sequência pra você com o Guilherme Benuto. Quarto 67, Mania de Você. Teve também a dupla A Voar com JP e Bruna Black. Participação do venezuelano Maisaki, Mundo de Cores. E abrimos aí com a indicação da Margarete, Suel e Grupo Menos é Mais. Vitamina C, Sede. Cultura. Agora, quando são 10 horas 19 minutos, boa noite para você. Você está aqui na 105,9 Cultura, integrando a Zona Sul e conectada contigo 24 horas. Esse é o Noturno, o programa que vai ao ar de segunda a sextas-feiras. Das 9 às 11, damos uma parada, voltamos à meia-noite e seguimos até às 2 da manhã. É o programa aí que conquistou a tua noite e agora invadiu a madrugada. Aí no final de semana tem mais. No sábado e domingo, das 7 da noite até a meia-noite. 7 dias da semana fazendo a trilha sonora para você. Noturno 105,9. O programa que é feito para você, hein? Participe, ligue para cá. Tá liberado o 3232-2303. Quero bater um papo contigo. Bora tricotar? Você não tá sozinho. Quer conversar com alguém? WhatsApp, o prefixo é o 53. 991647867. Mandei a tua mensagem de texto ou voz a tua mensagem. Daqui a pouquinho vai ao ar. Quem tá ligado com a gente? Ana Maria, ela é moradora lá da Castelo, tá sempre curtindo. Aproveitar e mandar um beijão aí pra Lourdes e Holanda também. Toda a galera aí na Castelo Branco ligados e acompanhando a 105,9 nessa noite de terça-feira. Simone Mendes. Você perdeu. Agora 10h20, boa noite.

0: 5,9 fechando mais um bloco para você, Colombi Causas Naturais. Teve também Zé Vaqueiro e Paulinha Fernandes, Traidor. E abrimos aí com o novo sucesso da Simone Mendes. A trilha sonora da tua noite, da tua madrugada, é aqui, Noturno 105,9. 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Bora pro intervalo agora quando são 10h30. Boa noite para você.
1: Previsão do tempo.
2: Previsão do tempo.
1: A quarta-feira será com previsão de tempo firme na maior parte do dia na região sul, com o sol predominando com muita nebulosidade. As temperaturas permanecem agradáveis. Em Rio Grande e São José do Norte, os termômetros variam entre 16 e 21 graus. Em Turuçu, máxima de 22 graus. No período da noite, uma nova frente fria ingressa na região, trazendo a possibilidade de pancadas de chuva e trovoadas. Previsão do tempo com informações do Instituto Nacional de Meteorologia, IMET.
2: Previsão do tempo.
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5: Bora seguindo aí com o Noturno até às 11 da noite. Pois é, agora faltando aí 25 para as 11. Essa é a primeira parte do Noturno, 105,9 até às 11. Voltando à meia-noite, seguimos aí até às 2 da madrugada. E fica o toque, estamos em outubro. 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Agora, bora lá, temperatura em 16 graus, você segue comigo, participando, interagindo, faz a programação comigo. O 3232-2303, também pelo WhatsApp, 991647867, onde a Tereza Alves mandou mensagem, mandou recado, até bateu um papo online comigo e pediu calcinha preta. Versão pra Kelly, te amo!
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0: trilha sonora da tua noite de terça-feira é aqui, Diogo Cleiton Romário. Se eu te perdoar ou namorando ou não. Teve pra você também Mariana Fagundes. Tô ficando louca. E abrimos aí com Calcinha Preta. Te amo, indicação aí pra Tereza Alves no bairro Getúlio Vargas. De nada.
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0: Faltando agora 14 minutos para as 11 da noite, nessa terça-feira, 6 de outubro. Temperatura em declínio agora 15 graus. Você continua participando, interage comigo no 3232-2303. Manda o teu recado, peça a tua música, interaja. Pelo WhatsApp, vou repetir. O prefixo 53991647867. Ainda hoje, a partir da 1h30 da manhã, prepara o lencinho, porque você vai curtir meia hora com as baladas mais românticas. O amor está no ar. E a partir das 2h da manhã, para você que não quer, para você que não pode dormir, para você que tem insônia, nós também temos Insônia Cruzando a Madrugada com você. Apresentação é de Paulo Roberto de Avan. WhatsApp da Cultura tem pedido musical, tem recado, tem Mara Henk, São Carlos, São Paulo.
2: Boa noite, Marquinhos. Gostaria de escutar com Bruno e Marrone, Evento do Ano. Ofereço para ti, Marquinhos, para o Wilson Cunha, para a Mari e todos que estão na escuta. Um abraço da Mara Henk, São Carlos, São Paulo. Beijo.

A trilha sonora desta tua noite é aqui com a 105,9 Suel. Seja bem-vindo, matéria preferida. E no rádio. Teve também Bruno e Marrone, evento do ano. Indicação aí da Mara Henk, São Carlos, São Paulo.

Agora, quando estão faltando aí 5 minutos para as 11. Vai chegando o final, a primeira parte aqui do Noturno 105,9, que volta após meia-noite. Na sequência, estaremos abrindo espaço para o programa Palavra de Fé, um programa da Igreja Ministério Adoradores em Cristo. Hoje, com a apresentação do pastor Cleiton Soares e a presença de Bira Almeida. 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Noturno voltando pós meia-noite, seguimos até as 2 da madrugada. Convite feito, combinado? Então fique aí com o pedido da Raquel Mena, lá na Cidade Nova, para encerrar, Tilcinho. Ah não, só um pouquinho, vamos corrigir. Esse pedido é da Magda, tá lá na São João, curtindo a programação, oferecendo aí pra Damiana e pra alguém especial. Curte a letra. Péssimo Negócio. Valeu, valeu. Nos reencontramos daqui a pouquinho, pós meia-noite. Até lá!

0: Hora certa.
1: Cultura 10:59.
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0: vivo com todos vocês nesta noite de terça-feira, hoje dia 6 de outubro de 2026. Sejam todos bem-vindos a mais um programa Palavra de Fé, programa que vai ao ar de segunda a sexta-feira, sempre das 23 horas até a meia-noite. Nós louvamos a Deus por essa terça-feira, já preparando o nosso coração para o dia de amanhã. Daqui a pouquinho eu falo a respeito do que vai estar acontecendo. Mas antes eu quero receber aqueles que me ajudam a fazer o programa. À minha esquerda, o irmão Bira. À minha direita, o Marquinhos. Boa noite, irmão Bira, na paz do Senhor.
1: Boa noite, pastor. Boa noite, Marquinhos. Que Deus abençoe a todos.
0: Graças a Deus. Boa noite, Marquinhos.
2: Boa noite, pastor. Boa noite, Bira. Boa noite, ouvintes.
0: Nessa primeira parte, nós queremos abrir espaço para você participar conosco através da nossa live, que nesse momento já está integrada pela página do Ministério Adoradores em Cristo. Você também pode participar conosco através do telefone daqui da rádio. Daqui a pouquinho nós vamos liberar para sua participação o 3232-2303. Mas, se você for participar pelo WhatsApp, o irmão Bira tem um recado para você.
1: Tem um recado, pastor. O WhatsApp da rádio é 53991-647867. 53991-647867. Pode mandar mensagem de texto e gravar um áudio. Esse é o nome que será colocado no caderno, que no final do programa será feita a oração, né, pastor?
0: Com certeza. E sempre, é claro, com informações precisas do Marquinhos.
2: Olha aí, o Marquinhos está feliz da vida, mal começou a semana, mal começou o mês, já estamos aí batendo recorde do mês retrasado, que foi o mais acessado, hein? Que alegria! Você que está acompanhando aí a nossa live pelo Ministério Adoradores em Cristo, a página oficial da Palavra de Fé. Você que está acompanhando, para mantermos esse ritmo, sempre engajando cada vez mais e mandando essa palavra cada vez mais longe para mais pessoas, continuamos fazendo os 3 C's. Compartilhe.
0: Curta.
1: Comente.
0: Nós vamos, em seguidinha, realizar a nossa primeira oração, pedindo a Deus que venha abençoar grandemente a sua vida, pedindo ao Espírito Santo que venha cuidar de todos os detalhes, que envolve aí a tua casa, a tua família, a tua saúde, as tuas finanças, a tua vida espiritual. Já quero aqui colocar em oração algumas pessoas que estão dentro da live, a irmã Maria Isabel. Eu quero hoje colocar os dois louvores que eu não consegui colocar ontem, que foi solicitado, e aí a gente já vai estar com tudo organizadinho nas pendências. A irmã Maria de Lourdes também ligada conosco, pedindo oração. O irmão Carlos Alberto, também integrado na live, trazendo o seu boa noite. A mim, ao Marquinhos, também ao irmão Bira. E pede oração para ele, pela esposa, Maria, e todos da família, a irmã Lindamar Vaguete. Todos já estão se integrando à live. E nós vamos conversar com Deus agora.
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0: Deus soberano, Pai de amor e de misericórdias, aqui nós estamos nesse estúdio, mais uma vez, entregando nas Tuas mãos cada precioso minuto desse tempo em que o Senhor nos permite falar do Seu amor, pregar a Sua palavra, mostrar a todos os nossos ouvintes, principalmente aqueles que estão desanimados, desesperançosos, mostrar para essas pessoas que ainda há uma saída, que ainda há uma maneira, uma forma de nos erguermos. E essa única maneira se dá através do seu poder. Poder esse que já trouxe socorro e continua trazendo a tantas pessoas. Quantos de nós nos tornamos exemplo vivo das obras que o Senhor já realizou? Quando olhamos para o nosso passado e comparamos com o nosso presente, percebemos que nada aconteceu por acaso. Concluímos que não somos pessoas de sorte, mas sim, a nossa conclusão é de que o Senhor estendeu a sua mão poderosa e nos deu a oportunidade de recomeçar a nossa vida de mãos dadas contigo, Senhor. E não queremos largar das tuas mãos, porque sabemos, reconhecemos, que se nós largarmos de ti, o mundo nos destrói. Nosso adversário espiritual, ele quer apenas uma oportunidade para nos fazer cair, para nos envergonhar, da mesma forma em que o Senhor também quer apenas uma oportunidade para nos erguer, para nos levantar e nos fazer vencedores. Meu Deus, que a tua presença possa alcançar cada vida, cada lar, cada coração. E que aquele que bater na porta, ele tenha um pouco de paciência, porque muito breve essa porta se abrirá. Que aquele que pede, que ele não deixe de confiar, de crer, que no momento oportuno há de receber. Em nome de Jesus, que aquele que busca, que de forma alguma perca a esperança, porque sob a tua palavra, Senhor, está escrito que aquele que busca achará. Em nome do Pai, do Filho e do Espírito Santo te entregamos, meu Deus, cada minuto desta programação, para que faças uso dela e alcances o coração de todos, dos perdidos, dos caídos, mas que alcance também o coração dos fortes, para que permaneçam fortes. Em nome de Jesus, que assim seja. Amém. E graças a Deus.

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2: Muito bem, meus irmãos. Olha, tem algum ouvinte tentando ligar já alguns bons minutos aqui para a rádio, mas quando a gente atende aqui, eu acho que a pessoa lá do outro lado, quando fala, não consegue, porque possivelmente o microfone do celular deve estar desligado. Então, de repente, está nos ouvindo, mas não está conseguindo falar conosco. Nós temos aí, então, participação de algumas pessoas que estão conosco, mas antes o irmão Bira vai divulgar quem está conosco pelo WhatsApp.
3: Tem o áudio da irmã Gorete Capão do Leão, pastor.
2: Vamos lá.
4: Paz, irmão Bira, que estamos em nome da oração, da minha mãe Maria, dos meus irmãos, dos meus netos, dos meus filhos, nossa mulher de perto e longe, para vocês da rádio, para todos os ouvintes, todos aqueles que precisam de oração.
2: Um abraço, irmã, Deus abençoe grandemente.
3: E agora tem o áudio da família do Everton, do Norte.
5: Paz, o Senhor, pastor Creighton, irmão Bira e jovem Marquinhos, é o Everton. Boa tarde. Um da mãe que não oração, da Ariane, do Isaías, meu irmão Helber. Também para o senhor. Também para o irmão Manuel, para o Felipe, também para o irmão Bira. Também para a mãe da pastor Cleide, que está nervosa com as contas. Também para a dona Greci, o seu Chico, o Fran. E para todos os adoradores de Cristo, para todos os ouvintes, tá bom, pastor Cleide? Também para a Adriana Machado, o esposo, toda a família e para todos, tá bom? E se der tempo, gostaria de pedir um louvor, deixa adorar com o cantor Gersin, tá bom, pastor Creito? Bom retorno para casa, fica com Deus, Deus abençoe.
2: Um abraço, Everton. O telefone está tocando, vamos tentar atender. Alô, boa noite. Um abraço para a irmã Carol Bolt, pedindo oração pela família. O irmão Jorge Santana, trazendo o seu boa noite também. A irmã Samara Batista Gafanha. A irmã Rosângela Sodré, a Samara pede oração pelo Alex, o Enes, Judá Benhur, Samanta, Cleusa, Luiz Alessandro, Larissa, Keller, Sabrina, Isadora, Lorena, Laura, Alisson, Vitória, Maicon, Hendrick, Patrick Delencar, Erlaine, Maria Júlia Ares Nunes, Sidney, Vera, Melissa, Angel, Gael, Bruna, Rita, Dudu e para vocês da rádio. Alguém na linha? Alô, boa noite?
6: Boa noite, pastor Clayton.
2: Uma Lucinha?
6: É.
2: Tudo bem?
6: Tudo bem, senhor.
2: Tudo bem, graças a Deus.
6: Boa noite, Bira. Boa noite, Marquinhos. Boa noite a todos. Eu estou pedindo oração para mim, pastor, e para toda a minha família, e para todos os irmãos que estão necessitados nesse momento, que estão nas casas de saúde. Uma boa noite ao senhor, um bom retorno ao seu lar, ao Bira e a todos. Uma boa noite. Eu posso me incluir no louvor que o senhor vai rodar para o Everton?
2: Claro, com certeza. Não sei se eu vou conseguir colocar o dele, que eu tenho um outro aqui, mas vou tentar.
6: Tá bom.
2: Tá
6: bom? Obrigada, pastor. Uma boa noite para o senhor e um bom retorno ao seu lar.
2: Deus abençoe, querida. É a participação da nossa querida Lucinha, irmão Bira.
3: Tem a irmã Vera Regina e o irmão Edinho.
2: Vamos ouvir.
7: Boa noite, pastor. Aqui é o Edinho. Boa noite, pastor. Aqui é o Edinho aqui e a Vera Regina aqui. Pedir oração para nós aqui, todos aqui, tá? A família toda aqui, nós.
2: Um abraço, Deus abençoe.
7: Boa para casa.
2: Olha, eu quero mandar um abraço hoje aqui em especial para a nossa querida irmã Lourdes Helena Ramos da Silva. Hoje, dia 6, ela está completando mais um ano de vida. Também queremos colocar na oração aqui a mãezinha da irmã Mara, né? A irmã Nair. Estamos orando por ela, pedindo a bênção de Deus, está na UTI. Vamos orar e pedir a bênção de Deus.
8: Feliz aniversário, feliz aniversário.
2: Bom, nós seguimos por aqui então. Temos mais alguma participação pelo WhatsApp, Mombira?
3: Não, no momento não, pastor.
2: Vamos seguindo com a programação. Eu quero mandar um abraço também para a nossa querida irmã Mão Aristides, irmã Rosalina. Eu disse que ia mandar esse abraço para ela, para elas na rádio. Também para a irmã Maria Brião. Nossa querida irmã Georgette, aqui no bairro Getúlio Vargas. Deus abençoe grandemente. A irmã Lorena. Essas irmãs aí, a gente está sempre em oração por elas, pedindo a Deus que traga proteção. A irmã Nelly, né, que tive a oportunidade também de estar com ela. A irmã Matildes. A irmã Nelly está fazendo um tratamento, né? Precisou ir no médico, tomar uma medicação aí. A gente está em oração por essas irmãs todas aí. O telefone toca, vamos com mais um ouvinte. Alô, quem fala? Alô?
8: Bom dia. Aqui é da Ilha dos Marinheiros, a dona Helena.
2: Dona Helena da Ilha dos Marinheiros, tudo bem?
8: Isso, estou escutando o programa de vocês, estou adorando o programa de vocês.
9: A dona Helena lá da Marambaia, vizinha.
8: Isso.
2: Que maravilha, que bom.
8: Eu estou deitada e estou escutando. Eu gostaria que o senhor botasse a música com o Crioulo dos Pampas, Caminhoneiro, para mim, o senhor botaria?
2: Daqui a pouquinho o Marquinhos vai botar para a senhora, tá bem?
8: Tá bom, o Marquinhos é meu amigo, é o Marquinhos que está aí?
2: É ele, é ele.
8: Ah, ele tem uma casa aqui na ilha, ele é muito meu amigo.
2: Que bom, querida, que bom.
8: Tá bom, um abraço para o senhor, tudo de bom, tá?
2: Tudo de bom, fique na paz.
8: Obrigada.
2: Então, gente, a sua participação. Vamos com a Cassiane, então, para atender o pedido da irmã, hino da Vitória. Eu volto em seguidinha com todos vocês.
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3: Um abraço para a nossa querida irmã Rejane. Não sei se não chegamos a colocar o áudio dela ainda, né?
4: Da irmã Rejane. Entrou agora.
3: Entrou agora, né? Depois a gente vai tentar colocar aí, lá do Senandes. E a todos vocês que estão nesse momento aí sintonizados conosco, que Jesus ilumine a sua vida grandiosamente. Nós daremos seguimento ao programa. Um abraço para a irmã Isabel Silva, para a irmã Carla Rosane Santana Fortes. Você sabe que existem algumas coisas que precisam ser percebidas. E no primeiro momento a gente pensa que quando Deus levanta uma pessoa, para pregar, para orar por alguém, para ministrar a palavra dele, enfim, com o objetivo que Deus tem de ver essas pessoas se arrependendo e o aceitando como Senhor de suas vidas, a gente pensa que isso, de maneira prática, só traz benefícios para as pessoas que ouvirem ou que receberem uma oração ou ouvirem a palavra. Mas eu queria afirmar uma coisa para você aqui no estúdio. O Senhor ministrou meu coração e eu queria entregar para você algo. Hoje nós vamos fazer uma leitura aqui na passagem do livro de Jonas. E é possível afirmar que nesse episódio envolvendo Jonas, em que parece que as coisas elas só têm um sentido, irmão Bira, que era Jonas ir a Nínive, pregar a palavra e dar aquelas pessoas a oportunidade de se arrependerem e começarem um tempo novo em suas vidas. Só que o plano de Deus não era só esse. É possível afirmar que o plano de Deus não era apenas tratar com o povo de Nínive, mas fica claro para mim que o plano de Deus era tratar com Jonas também. E é uma grande lição para nós. Por quê? Porque ali, por mais que Deus colocasse de maneira muito clara o critério do que ele queria que aquele povo vivesse, Deus não estava apenas trabalhando em Nínive, mas estava trabalhando o coração de Jonas. As coisas poderiam ter sido bem mais fáceis se não houvesse aquele sentimento de confronto, aquela ideologia distorcida da parte de Jonas sobre o pensamento de que a misericórdia de Deus não deveria de atender a todos, e sim a alguns. E isso não tem sentido. Deus, ele quer manifestar da sua misericórdia a toda e qualquer pessoa. Não somos nós que temos que questionar isso. Não somos nós que temos que determinar quem são aqueles que Deus tem que ter misericórdia e quem não são. capítulo 3, versículo 1 em diante. A palavra do Senhor veio a Jonas pela segunda vez com esta ordem: vá à grande cidade de Nínive e pregue contra ela a mensagem que eu lhe darei. Jonas obedeceu a palavra do Senhor e foi para Nínive. Era uma cidade muito grande, sendo necessários 3 dias para percorrê-la. Jonas entrou na cidade e percorreu durante um dia, proclamando: daqui a 40 dias, Nínive será destruída. E os ninivitas creram em Deus. Proclamaram um jejum e todos eles, do maior ao menor, vestiram-se de pano de saco. Quando as notícias chegaram ao rei de Nínive, ele se levantou do trono, tirou o manto real, vestiu-se de pano de saco e sentou-se sobre cinza. Então fez uma proclamação em Nínive, por decreto do rei e dos seus nobres. Foi dito: não é permitido a nenhum homem ou animal, bois ou ovelhas, provar coisa alguma. Não comam, nem bebam. Versículo 8, irmão Bino.
2: Que todas as pessoas e os animais, visto roupa feita de pano grosseiro, que cada pessoa ore a Deus com fervor, abandone os seus maus caminhos e as suas maldades. Esse é o versículo 8.
3: Perfeito. No 9, talvez Deus se arrependa e abandone a sua ira e não sejam destruídos. Versículo 10.
2: 10. Deus viu o que eles fizeram e como abandonaram os seus maus caminhos. Então mudou de ideia. Não castigou a cidade como tinha dito que faria.
3: Então, isso não é bom? No seu ponto de vista, isso não é bom? A Bíblia diz que Jonas não queria pregar em Nínive. Havia uma resistência. Por quê? Porque ele sabia que Deus era misericordioso e ele temia que os ninivitas se arrependessem e fossem perdoados para um servo de Deus. Isso não tem muito sentido. Deus manda Jonas ir a Nínive e clamar contra ela, ou seja, apresentar à cidade de Nínive uma realidade que talvez eles não estavam enxergando. Mostrar aos ninivitas que Deus não estava nem um pouco contente com o que estava acontecendo. E ao invés dele acatar a ordem de Deus, ele foge para Tarsis, tentando afastar-se da presença do Senhor. Quem sabe nesse momento você se identifica como Jonas, que já foi direcionado por Deus a viver tantas coisas, mas até aqui tem feito exatamente o oposto. Quantas pessoas que hoje se assemelham a Jonas, uma vez que Deus orienta a fazer de um jeito e nós fazemos de outro? A explicação de Jonas é o que me chama a atenção. Ele explica o motivo pela qual fez isso, lá no capítulo 4, versículo 2. Eu sabia que és Deus compassivo e misericordioso, longânimo e grande em benignidade. Sim, sabia, claro, ele é. Sempre foi. E sempre será. E eu volto ao ponto. Qual é o mal nisso? E você espera de Deus o quê? Um ser que não tem misericórdia? Um ser que não tem compaixão? Um ser que não perdoa? Um ser que não ama? É isso que você espera de Deus? Não, isso aí eu espero do diabo. Agora, de Deus não. Então existem muitas coisas que nós aprendemos com esta passagem. Perceba que Deus queria salvar Nínive, mas Jonas queria que ela fosse subjugada.
2: Destruída, né?
3: E aí, irmão? Será que nós estamos nessa terra para fazer a vontade de Deus ou para fazer a nossa?
2: A vontade de Deus.
3: E perceba que a vontade dele era contrária à vontade de Deus. Deus queria salvar. E ele simplesmente queria ver julgamento, condenação. Deus queria trazer salvação. E ele, condenação. Destruição. Jonas tinha uma missão, irmãos. Mas o seu coração não estava alinhado no coração de Deus. Quando nós temos uma missão, e o nosso coração não está alinhado no coração de Deus, nós vamos meter os pés pelas mãos. E vamos fazer coisas desastrosas, porque na minha visão, a atitude de Jonas foi um ato desastroso. Não tem outra palavra. Mas por quê? Porque o coração dele, a mente dele, não estava alinhado com o coração de Deus e tampouco com os pensamentos de Deus. Ele obedeceu, obedeceu. Mas perceba que a obediência veio depois de ter sido disciplinado. Eu acredito, irmão Bira, que se ele não tivesse sido disciplinado, se ele não tivesse caído lá dentro daquela, né, daquele grande peixe, e ter quase morrido lá, enrolado com as algas, e meu Deus do céu, quase morrendo sufocado, eu acredito que ele não teria mudado de ideia. Então é a prova viva que às vezes precisam acontecer algumas coisas para nos disciplinar e nós voltarmos para a rota original. Para o caminho que jamais deveríamos de ter abandonado, saído. Não é verdade, Bobinho? Saído. Às vezes a pessoa assim, não, eu não quero mais, estou indo embora, estou desistindo, isso não é para mim. Perfeito. A mesma liberdade que Jonas teve de mudar a sua rota. Porém, o Deus de misericórdia, que faz de tudo para não nos perder, ele só vai conseguir muitas vezes nos trazer para perto dele nos disciplinando. E foi o que aconteceu. Ele foi disciplinado. Mas ele ainda precisava aprender a amar aqueles que Deus queria alcançar. E ele tinha dificuldade para demonstrar esse tipo de sentimento pelos ninivitas. E mais uma vez, contrariando a vontade de Deus. Às vezes nós podemos estar dentro da igreja, Mombira, fazendo a obra, mas muitas vezes temos, quem sabe, falhado, como Jonas, quando estamos fazendo a obra, mas guardamos um ressentimento ou falta de compaixão por determinadas pessoas, como hoje nós tivemos lá na nossa aula de preparação dos obreiros. Exemplos que se encaixam perfeitamente ao que nós estamos aqui acompanhando através da palavra. Então, como é possível nós fazermos uma obra completa, sendo instrumentos na mão de Deus, guardando dentro de nós algum tipo de ressentimento, ou quem sabe, faltando em nós a compaixão que em Deus tem de sobra? Como que no ser humano falta e no coração de Deus tem em abundância? Veja que muitas coisas em nós é escasso e em Deus é abundante. Então são muitas coisas que nós vamos aprendendo, que nós vamos avaliando, que nós pegamos os exemplos das pessoas que a Bíblia cita e trazemos para a nossa realidade, avaliando, analisando e chegando à conclusão que muitas vezes nós não somos tão diferentes assim daquelas pessoas que por vezes até criticamos. E pensamos, puxa vida, por que que Jonas fez isso? Por que que ele não deu ouvidos ao que o Senhor, Deus, falou com ele? Por que que ele endureceu o coração? Por que que ele simplesmente foi, simplesmente fazendo o oposto ao que Deus havia orientado? Pois é, irmãos. É uma facilidade muito grande de nós falarmos, de nós comentarmos o erro das pessoas. O equívoco das pessoas, a atitude inadequada das pessoas. Só que não enxergamos muitas vezes que nós também precisamos passar por reformas. É como, por exemplo, né, vou dar um exemplo aqui, a pessoa julgar, condenar alguém que aceita suborno. Sei lá. Dentro do segmento político, vamos dizer assim. Olha lá como que pode, aquele lá, ó. Se vendeu, né? Aceitou propina. Como é que pode? Que coisa errada isso? Uma pessoa que tem uma responsabilidade com o país, legislando, governando, seja lá o que for. Está muito errado. Mas aí quando você vai, por exemplo, na padaria e dá um troco errado, sai feliz da vida dizendo ganhei o dia. Aí a diferença, aonde está? Nenhuma. Ambos tiveram uma atitude ilícita, só que quando se mede proporção, a gente acha que como a proporção é menor... Como lá o troco foi 10 reais e a propina foi de 10 milhões, o peso, né, do erro das pessoas é maior do que o peso ou a medida que nós usamos para nós. Jonas queria fugir de Nínive, mas Deus queria alcançar Nínive. Então, não adianta a gente aqui ficar crucificando Jonas apenas e dizendo que ele não era para ter feito o que fez, porque ele também estava sendo tratado. Ou você acha que aquele grande peixe que o engoliu e o levou exatamente para o lugar onde ele deveria estar, você acha que isso é o quê? Isso é o tratar de Deus. A não ser que você pense que o tratamento de Deus vai ser sempre, né, em banho-maria. Será que o tratamento de Deus vai ser sempre... dessa forma, de uma maneira confortável? Será que o tratamento de Deus vai ser sempre, né, de uma maneira favorável? Né, com melzinho na chupeta? Como diz o ditado, você acha que Deus muitas vezes vai tratar a gente dessa forma? Não. Da mesma forma em que Jonas estava se recusando a estar com aquelas pessoas para que pudessem ser tratadas, Deus estava tratando com ele. E não era uma forma tranquila, não era uma maneira tranquila, muito pelo contrário. Pense, analise. Estar aonde ele esteve, passar pelo que ele passou, não foi um tratamento leve, foi um tratamento pesado. E aí a gente pensa assim, poxa, que bom que tivesse aprendido. Que bom que tivesse, né, melhorado em algum aspecto. Eu vou dizer uma coisa para vocês, quando a gente passou pela pandemia, eu fiquei bem esperançoso, sabe, Mombira? Eu fiquei esperançoso de que as pessoas, assim que as coisas começassem a retomar, que eles iriam começar a voltar a sua caminhada com Deus, né? Voltar, quem sabe, ao congregar, voltar às suas atividades. Fiquei esperançoso de que o ser humano iria ser, quem sabe, um pouco mais solidário. Mas eu me enganei. Eu me enganei porque aquilo que deveria de ser um aprendizado, uma lição, por que não dizer uma disciplina a todos nós, apenas revelou aquilo que muitas pessoas viviam antes da pandemia. E do que eu estou me referindo? Uma total dispersão da sua fé. Mas que, com a chegada da pandemia, aquilo que poderia gerar, quem sabe, um pensamento diferente, uma atitude diferente, não aconteceu. E tanto é que até hoje tem pessoas que não voltaram para a sua caminhada com Deus. E olha quantos anos se passaram. Nós estamos em 2026.
2: 6 anos, né?
3: E aí? E aí a gente fica observando o quê? Que aquilo que deveria ter sido um ato disciplinar e nós entendermos realmente que todas aquelas coisas que aconteceram naquela época deveriam de nos dar alguma lição na vida. E aqui eu não vou entrar em méritos, né, do que hoje se fala a respeito do que ela representou, enfim, não vou entrar nisso. Mas, no meu ponto de vista, muitas pessoas, ao compreenderem que Deus estaria tratando com elas, deveriam de voltar muito mais firmes e muito mais fortes, mas não foi o que aconteceu. Então, quando Deus nos envia, meus irmãos, nós não podemos escolher quem merece ouvir a palavra. Se Deus te colocar em algum lugar, se Deus, de repente, direcionar você a fazer algo por alguém, não crie critérios. Não crie objeções, achando que, de repente, uma outra pessoa mereça mais do que a outra. Porque, de repente, o teu pensamento é esse, mas o de Deus não é. Jonas pensava o quê? Que aquele povo não merecia. Deus simplesmente declarou, esse povo merece sim. Eu quero que esse povo tenha a oportunidade de se arrepender, de ouvir a palavra, de olhar para dentro de si mesmo, se redimir. Pois diz a palavra que teve um tempo, foram 40 dias, irmão Beira. A partir do momento em que a palavra nos fala desse tempo, significa que ali muitas pessoas estavam recebendo o quê? A oportunidade de não serem destruídos. Está escrito na palavra, de uma maneira clara, de uma forma objetiva. Tudo deveria de acontecer de uma maneira simples. Era ir a Nínive, proclamar a palavra e esperar que os resultados acontecessem. Por quê? Porque a palavra nunca volta sozinha. Mas a partir do momento em que ele criou uma objeção, tentando fazer o papel de Deus, olha as consequências que vieram sobre a vida dele. Quem somos nós para achar quem merece alguma coisa e quem não merece? Nem nós merecemos. Nem nós merecemos. Imagina você achar que pode identificar quem merece e quem não mereça. É uma grande lição para nós. Deus estava trabalhando em favor de Nínive, estava colocando Jonas para que isso acontecesse. Quer dizer, Deus escolheu Jonas para trabalhar em favor daquele povo, daquelas pessoas. Só que, na minha visão, talvez Jonas não tenha entendido isso. E a prova viva é que lá no capítulo 4, ele mais uma vez foi advertido. Então, entenda que todas as vezes que Deus colocar diante de você uma situação para que você venha levar seja a palavra dele, seja uma oração, nunca esqueça que Deus, além de nos usar para tratar com as pessoas, ele trata conosco e ele observa as nossas atitudes quando somos direcionados a fazer algo na obra dele. Não esqueça disso. Guarda isso dentro do teu coração. Em nome do Senhor Jesus. Recebi uma notícia linda aqui agora. Nesse exato momento, 23 horas e 53 minutos, a irmã Zenoir, a mãezinha da irmã Flávia, acabou de acordar. Depois de vários dias em coma, louvado seja Deus. Acordou desses dias e estamos em oração e permaneceremos em oração para que haja sua plena recuperação. Deus é Deus, ele sabe de todas as coisas. Um abraço para o irmão Pierre Valério, trazendo o seu boa noite, a irmã Rosângela Sodré, a irmã Laninha Maica, irmão Hamilton, Seloem Migueles. Meus irmãos, não vamos questionar nada, vamos apenas obedecer e colocar sempre Deus à frente de tudo. Temos alguma participação aí, Mombino?
2: Tem o áudio da irmã Regiane, pastor.
3: Vamos ouvir.
5: Boa noite, pastor Cleito. Quero pedir uma oração para mim. Eu vou fazer uma consulta em Pelotas, quinta-feira, do médico da tireoide. E todo o resto da minha família, para a Ana e família, para o Leandro e família, para o senhor e família, para o pastor Gilberto e família, e para todos os irmãos aí e família. Amém.
3: Um abraço, irmã. Deus abençoe. Bom, nós vamos orar aqui agora e eu vou deixar um minutinho, pelo menos colocar um pedacinho do louvor que foi solicitado do Gercinho, deixa eu adorar. Fecha os teus olhos agora, vamos conversar com Deus.
6: Quando oramos, os céus se abrem. Deus, do seu trono de glória, ouve o nosso clamor e se apressa em responder a nossa súplica. No seu coração e junte-se a nós. Vamos orar, vamos falar com Deus.
3: Senhor Deus e Pai soberano, nunca haverá nada que o Senhor não possa fazer. O Senhor é o Deus do impossível. O Senhor é o Deus que transforma vidas. O Senhor é o Deus que resgata os que estão caídos. É o Senhor, o Deus Todo-Poderoso, que sempre esteve bem intencionado em relação ao ser humano. E nós precisamos compreender, meu Deus. Talvez o nosso coração seja duro demais para compreender o quanto o seu coração é dotado de amor, de graça e de misericórdia. Nos perdoa, Senhor, por muitas vezes não conseguir entender os teus propósitos e tirar conclusões precipitadas, assim como Jonas tirou. Que nós jamais venhamos a alimentar dentro de nós nossos próprios pensamentos e convicções, mas que possamos, pelo menos, nos permitir analisar que, quem sabe, o Senhor está trabalhando em nós, mesmo quando nos direciona a fazer algo por alguém. Em tuas mãos, eu te entrego, meu Deus, a vida de cada um dos nossos ouvintes, te entrego os cultos de amanhã que vão estar acontecendo na sede, na 1 de maio, 889, na hidráulica, e tudo aquilo que vamos estar vivendo no final de semana, o culto da madrugada, tantas coisas lindas que o Senhor há de nos permitir viver nesse mês de outubro. Em nome do Pai, do Filho e do Espírito Santo. Amém. Aleluia! Louvado e engrandecido seja o nome do Senhor. Irmão Bira, estamos encerrando a nossa participação por aqui.
2: Então, embora, pastor, agradecer os trabalhos de Marquinhos. Nós retornaremos nesta quarta-feira, a partir das 23 até meia-noite. Uma excelente quarta-feira abençoada a todos.
3: Marquinhos?
7: Uma boa noite a todos os ouvintes. Boa noite, Bira. Um bom descanso, pastor Cleiton. Nos encontramos logo mais. E você que está acompanhando, continue aí na programação da Cultura. 24 horas com você.
3: Um abraço a todos. Deus abençoe. Uma noite de descanso pleno. E que amanhã você possa viver todas as suas conquistas em Deus, o Senhor. Que você tenha energia, saúde. E principalmente, que você tenha disposição para falar do amor de Deus para alguém. Um abraço e até amanhã.

0: Hora certa.
1: Cultura 6:02.
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1: É, estamos entrando aí na segunda parte do Noturno 105,9. Que legal ter a tua companhia. Acabamos de entrar nesta quarta-feira, 7 de outubro, Dia Nacional do Namoro no Sofá. Aqui em Rio Grande, tempo segue nessa madrugada firme e muito nublado, sem previsão de chuva imediata nessa madrugada ou início da manhã. A temperatura atual em 16 graus, com sensação térmica semelhante. Umidade em 95%. Olá, eu sou o Marquinho e sigo com você até as 2 da manhã com música e informação. A tua participação, aquele clima acolhedor que só o rádio consegue proporcionar. 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Bom, agora eu quero saber onde você está ouvindo a Cultura FM nesta madrugada. Está trabalhando? Na estrada? Em casa? Tentando espantar o frio? Estava acompanhando Palavra de Fé? Fica com a gente. Ou estava fazendo companhia para alguém durante o plantão, hein? Participe da nossa programação, faça programa comigo. Você fora da região, prefixo 53 991647867. Ou liga para cá, 3232-2303. Você não tá sozinho, você não tá sozinha. Quer bater um papo? Bora tricotar comigo? Liga, 3232-2303. Manda o teu recado, peça a tua música favorita. Bora comigo? Bom, e quando entra os primeiros minutos da madrugada, a cidade silencia e o clássico da noite toma conta das ondas. O nosso clássico da noite hoje vem carregado de nostalgia, com uma música que atravessou gerações e continua conquistando fãs pelo mundo inteiro. Lançado em 1982, África, um dos maiores sucessos da banda americana Tuto, presente no álbum Tuto 4. Com seus teclados marcantes, uma batida envolvente e aquele refrão que todo mundo reconhece logo nos primeiros acordes. A canção que virou um verdadeiro clássico dos anos 80. Bora aumentar o volume? Viajar na melodia, cantar junto, porque essa é daquela que nunca sai de moda.
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1: Tuto África é um clássico que merece o seu lugar em destaque nessa noite, hein?

A batida inconfundível de Tutu África, no clássico da noite de hoje, que volta daqui a pouquinho a partir da uma, já com o clássico nacional. Aquele som atemporal, o noturno, tocando a história da música pra você.

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1: Agora, quando são 00:10, aquele bom dia, pois já estamos aí na madrugada desta quarta-feira, 7 de outubro. Dei uma olhadinha lá fora, tá uma garoa fininha misturada com uma cerração. Meia complicada, tá diferente, hein? Bom dia pra você que tá ligando o rádio agora, bom dia pra você que tá participando. Olha, daqui a pouquinho já tem um telefone, fica na linha. É o 3232-2303, nosso WhatsApp. É o 991647867. Mandando boa noite aí pra Santa Oliveira, ela que está aqui no Brasil. Ela é uma brasileira moradora nos Estados Unidos, está passeando aqui pela cidade. Vem pra votar e ver os amigos. Também quem tá ligado com a gente, só na carpeta com as meninas, a Cleusa lá na Avenida Pelotas. Boa noite, meninas, boa noite pra você que tá ligando o rádio agora, pra você que tá pegando o trabalho à escala da madrugada, juntos aí até as 2 da manhã. Esse é o Rod Melim. É, Melim não existe mais, a banda ficou humano. Mundo da Lua. 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

0: Noturno 105,9, ventando na madrugada com você. Vitinho, Sexto Sentido Quebrado. E ele não tá preto. Teve Zé Neto e Cristiano, se até lá. Teve Bruno e Marrone, Um Bom Perdedor. E abrimos com Rod Melim, Mundo da Lua.
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0: Lembrando que ainda hoje, a partir da uma da meia, a viagem no tempo com aquele som que marcou época. Clássico nacional. E a partir da uma e meia da manhã, já pega o lencinho e chora neném, porque o amor está no ar. Meia hora com as baladas mais românticas estarão passando por aqui, da uma e meia até as duas da manhã. E a partir das duas da manhã, a tua madrugada com mais alegria, mais música e emoção. Insônia com Paulo Roberto Djavan. Tá aí uma das mais pedidas, Raça Negra e Jorge Mateus. A tua madrugada, a mesma aliança. Bom dia, Zefinha, curtindo a programação lá na Junção.

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Obrigado, Raça Negra!

0: Maiara Azevedo, debaixo do nosso nariz, também teve Raça Negra, com Jorge Mateus, fechando mais um bloco pra você, já nessa madrugada de quarta-feira, Dia Nacional do Namoro no Sofá.
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0: Bora comigo até as 2 da manhã. Você continua participando, interagindo no 3232-2303, nosso WhatsApp 991647867. Meia-noite e meia, bora pro intervalo e é rapidinho, estou de volta.
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4: Previsão do tempo.
5: A quarta-feira será com previsão de tempo firme na maior parte do dia na região sul, com o sol predominando com muita nebulosidade. As temperaturas permanecem agradáveis. Em Rio Grande e São José do Norte, os termômetros variam entre 16 e 21 graus. Em Turuçu, máxima de 22 graus. No período da noite, uma nova frente fria ingressa na região, trazendo a possibilidade de pancadas de chuva e trovoadas. Previsão do tempo com informações do Instituto Nacional de Meteorologia, IMET.
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0: É, integrando a Zona Sul e conectada contigo em 24 horas. Para comigo agora, faltando aí 28 minutos para 1 da madrugada. Você segue comigo até as 2 da manhã. 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Faltando 27 para uma, as meninas da Carpeta ainda estão acordadas, responderam, mandaram aquele bom dia. Quem tá ligada com a gente também é a Margarete. E a mamãe Margarete com a filha Michele. A Michele tá doidona curtindo a programação e manda dizer: bom dia, tudo bem? Quero pedir a música da Peach, hein? Você me adora, oferecendo aí pra minha mamãe Margarete, tá carente, tá? Beijão aí pra Michele, pras meninas, pra Mica, pra Marielle, pras meninas. Agora 26 para uma. Bom dia.

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1: Presta atenção nessa história.
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Acabou o assunto com o Diego e Vitor Hugo. Participação das manas gêmeas Maiara e Maraíza. Teve também Rodrigo Santos com Paulinha Toller. Cruzeiro surfismo com uma onda no mar. E Pete me adora, pedido aí da Michelle, que hoje tá que tá. Conta pra nós. Ela que ofereceu pra mamãe Margarete, que ligou agora há pouco pra cá. As meninas estão na madrugada tricotando, curtindo a programação e jantando. Bora lá comigo até as 2 da madrugada. Lembrando que daqui a pouquinho a 1 tem Clássico Nacional. Aquele som atemporal que marcaram gerações. A partir da 1h30 já sabe, né? Pega o lencinho e chora o neném. Meia hora com as baladas mais românticas estarão passando por aqui. O amor está no ar. Olá, Marquinhos, bom dia. Toca uma música legal pra mim. Elaine Pelotas, bairro Getúlio Vargas. A Lourdes aqui na Coab 1, curtindo a programação, mandando aquele bom dia pra você também. Continue participando, manda aquele bom dia pra mim, liga pra cá. Esperando aí no 3232-2303. Quer conversar com alguém, quer tricotar? Bora, liga pra mim. Também pelo WhatsApp, você já sabe, o prefixo 53... 991647867. É prata da casa, canta muito. Gil Colares, não foi por acaso. Agora 15 para 1. Bom

0: Capuzão. Que honra demais poder estar aqui, viu?
1: Você tá doido.
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0: Essa é de rasgar coração, Simone Morena, no frio da solidão. Mandando aí pra Danúbia, que tá curtindo a programação lá na São Miguel. Teve também Grupo Menos e a Mais com Pablo, Saudade Inconveniente. Natanzinho Lima, um beijo por um minuto. Você curtiu aí, Prata da Casa, Sonzela da Gil, Jugolares, Não Foi Por Acaso.
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0: Bora comigo até as duas da madrugada, ainda tem muita música, tem muita emoção, tem a tua participação. Olha, ainda hoje a partir da 1h30 até as duas, prepara o lencinho e chora neném. O amor está no ar, meia hora com as baladas mais românticas estarão passando por aqui. Vamos agora para um rápido intervalo, porque na sequência tem...
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0: Aquele clássico nacional que marcaram gerações.
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2: Hora certa.
0: Pontualmente uma hora. Bom dia.
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0: Eu disse que era rapidinho, já estou de volta. Continue aí, agora sim, 1h01. Bom dia! Esse é o Noturno 105,9 de segunda a sextas-feiras, das 9h até as 11h, onde damos uma parada e voltamos. Pós meia-noite, agora bora até as 2h. É o programa aí que conquistou a tua noite, agora também invadindo a tua madrugada. No final de semana, é a música não para. Sábados e domingos, das 9h à meia-noite. São 7 dias da semana fazendo a trilha sonora das tuas noites.
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0: É nós juntos e misturados.

0: um som que fala de conflito, poder, paz e das contradições do nosso mundo. Tudo isso com aquela linguagem que faz Gabriel Pensador se tornar um dos grandes nomes do rap nacional. Então aumenta o som, vem nessa viagem, respira fundo, vai, puxe. Marizia, sente a Marizia. Gabriel Pensador, Cachimbo da Paz, no...
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1: Agora quando são 1:08, bom dia pra você, já invadimos a madrugada desta quarta-feira, é 7 de outubro. Temperatura lá fora atualizando nesse momento aqui na cidade do Rio Grande. Deixa eu ver aqui, dar mais uma atualizada, deixa eu puxar pra cá, deixa eu ver agora sim. Nesse momento aqui na Barque de Macedo, 17 graus, subiu um pouquinho mais a temperatura. Aí, temperatura subindo, podendo chegar ainda hoje a 21 graus, já está praticamente na primavera. Bom, você já sabe, né? Você não está sozinho, você não está sozinha. Você participa pelo 3232-2303. O WhatsApp é o 991647867. A Elaine está empolgadíssima hoje. Elaine, conta pra nós, porque essa emoção toda pra você, hein? Elaine, que tá lá em Pelotas, no bairro Getúlio Vargas. Também quem tá ligado com a gente, mandando aquele bom dia muito legal, lá em Pelotas, Balneário dos Prazeres, o Barro Duro.
2: Bom dia, Matheus.
1: Bom dia, Rejane. Bom dia pra você que tirou aquela pestana, pra você que acordou no meio da madrugada, pra você que não dormiu e não quer dormir, pra você que está trabalhando, você motorista de aplicativo já na madrugada, um bom dia pra você. Matheus e Cauã Simone Mendes, no silêncio dessa madrugada, meu silêncio.

0: Valeu, Matheus Calas e Mãe Mendes.
1: Que linda!
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3: 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Ô, Bruno, o que você acha de eu gravar um pagode?
4: Pagode?

0: Matheus e Cauã com Simone Mendes. A trilha sonora que te acompanha nessa madrugada é aqui.
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0: Agora, quando são 1h17. 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FURG prorroga inscrições vestibulares de 2027 até hoje, quarta-feira, 7 de outubro. 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Ei, tá na madrugada, tá fazendo o quê? Você que tá no trabalho, você que tá curtindo a programação, liga pra cá, bate um papo comigo, tá liberado 3232-2303. Ou, se preferir, manda uma mensagem de texto ou voz. Prefixo 5399-164-7867. Programa da Tua Noite, agora conquistando a madrugada. Alexandre Pires e Lauana Prado, de Ex pra Ex. Fazia tempo que não via essa, hein?

0: arrebentando tudo, Duda Bertelli e a boiadeira da Castela, ponto fraco. Teve Zé Neto e Cristiano, oi, tudo bem? Também teve o Nego Velho, Alexandre Pires com Lauana Prado. Fazia um bom tempo que eu não via essa, hein? De ex pra ex. E assim fechamos mais um bloco musical pra você nessa madrugada. É, quarta-feira, dia nacional do namoro no sofá. 7 de outubro. Vamos fazer o seguinte, olha, 1h28. Hoje vamos chegar em tempo, vai ter meia hora realmente. Então vamos aí para um rápido intervalo, porque na sequência...
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0: Prepara o coração, meia hora com as baladas mais românticas estarão passando por aqui.
2: Previsão do tempo.
3: Previsão do tempo.
4: A quarta-feira será com previsão de tempo firme na maior parte do dia na região sul, com o sol predominando com muita nebulosidade. As temperaturas permanecem agradáveis. Em Rio Grande e São José do Norte, os termômetros variam entre 16 e 21 graus. Em Turuçu, máxima de 22 graus. No período da noite, uma nova frente fria ingressa na região, trazendo a possibilidade de pancadas de chuva e trovoadas. Previsão do tempo com informações do Instituto Nacional de Meteorologia, IMET.
2: Previsão do tempo. 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
0: É agora 1h29, bom dia, esse é o Noturno 105,9, sempre com a força aí de Vavá, Gás e Água Mineral. 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Atenção, prepara o lencinho, prepara o coração, porque a partir de agora...

0: A partir de agora, a emoção toma conta da programação aqui da 105,9 Cultura Zona Sul. Até as 2 da manhã, você vai viajar pelos grandes clássicos e pelas canções mais apaixonadas de todos os tempos. Músicas que marcam, embalam encontros, eternizam amores e continuam despertando lembranças inesquecíveis. Se é para recordar alguém especial, diminuir a saudade, declarar o que o coração sente ou simplesmente aproveitar a magia da madrugada, esse é o seu momento. Apague as preocupações, aumente o volume, deixe a música falar por você. E hoje abrindo a programação com um recadinho do coração. Tocando aí da Ângela pro Jair. Ela diz que tem saudades que apertam, tem amor que não se desfaz. E quando o coração chama, a distância não importa, jamais. Essa é uma linda lembrança aí da Ângela para o Jair. Com muita saudade, carinho e todo amor que cabe no coração. Ângela, abrindo a programação, essa vai especial para vocês. Ângela para o Jair Eva, Rádio Táxi, começando mais um.
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0: prazer estar aqui com vocês, meus irmãos. Muito obrigado.
1: Essa marcou gerações. Quem sabe solta a voz, canta com a gente assim, ó.

0: sofrendo e maltratando o coração com Bruno Marrone, a culpa é sua. Teve Bruno Mars, quando também Sorriso Maroto com Nego Velho, Xande Pires, Maiara, Maraíza e Marília Mendonça, Cheiro de Shampoo, essa é clássica. Teve Diego Vitor Hugo e abrimos aí, voltando no tempo com clássica com Rádio Táxi, Eva.
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0: Vai chegando ao final mais um Noturno 105,9. Missão cumprida já nessa madrugada de quarta-feira, 7 de outubro. Subiu a temperatura um pouquinho, 17 graus. 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Muito obrigado a você que esteve comigo, para você que cruzou a cidade dando carona, para você que estava e está trabalhando, para você que pensou na vida ou simplesmente escolheu, é claro, a 105,9 para ser a tua parceria nessa noite e madrugada. Eu sou o Marquinho Oliveira, desejando a todos uma ótima madrugada. Como sempre, logo mais, nessa quarta-feira, a partir das 21 horas, a gente se encontra novamente por aqui, combinado? Ah, mas não sai daí não, hein? O sono não veio, você não tá sozinho. Na sequência, pra você que não quer, pra você que não pode, pra você que não vai dormir, pra você que está com insônia, insônia! A apresentação, Paulo Roberto Djavan. Trazendo o melhor som pra quem não quer, pra quem não vai dormir. Valeu, valeu, gente. Se ouve amanhã, combinado? É a Cultura FM, integrando a Zona Sul e conectada contigo aí 24 horas.

0: Bom dia, bom dia. Tudo bem? Tudo legal? Tudo maravilhoso? Quarta-feira, hein? Quarta-feira, dia 7 de outubro de 2026. Chegando mais uma vez agora no meio de semana, já hein? No meio da semana. Chegando com o nosso Insônia em seguidinha. Logo depois do Noturno com o Marquinhos Oliveira, que vai pro descanso, amanhã já está por aqui mais uma vez. E eu também, né? E a gente, né, começa a madrugada com muita energia boa, muita música legal pra você, tá certo? Mas que coisa, hein? Tá chovendo, caindo uns pingos, né? Leve, aquela velha e popular chuvinha molha bobo, né? Porque a gente acha que não vai se molhar e se molha, né? Sai sem guarda-chuva, sem proteção alguma e fica molhadinho, molhadinho, né? Mas faz parte, né? Não sei até quando vai fazer parte, né? Mas que esse tempo tá maluco, tá, né? Tá maluco total, né? Maluco beleza, né? Nem tão beleza, mas vai fazer o quê, né? 17 graus agora aqui na cidade do Rio Grande. Te convido, meu amigo, e você, minha amiga, que está trabalhando, você que está em casa, a ficar ligado aqui na 105,9, porque em seguida está chegando Insônia.
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2: Hora certa.
0: Legal, bom dia, 2:02.

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5: Tá legal, agora sim, hein? Agora sim, em definitivo, estamos aqui com o nosso programa da madrugada que começa dentro de instantes com o melhor da música.
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5: Por enquanto, vou mandando aquele alô esperto pra você que tá ligado aqui na nossa programação, bairros e vilas, cidades, acompanhando a cultura na madrugada, não é? Levando no seu radinho, né, no seu aplicativo, o sonsaço aqui da 105,9, programação ao vivo durante toda a madrugada. Você que está aí na vigilância, grande abraço. Meus amigos aí do motorista de aplicativos, né, que participam com a gente também, mandando mensagens. Pessoal que está ligado com a gente nos plantões, sejam bem-vindos e bem-vindas aqui na melhor programação. Com certeza, você sabe como é que funciona o Insônia, né? A cada meia hora um estilo para você curtir música boa no teu rádio, música boa no teu aplicativo, na tua internet, onde você estiver. Hoje é quarta-feira já, hein? Dia 7 de outubro de 2026. E a gente vai começar assim com o ritmo. O pessoal fala do funk, ah, o funk, porque o funk, claro que a gente sabe que o funk, ele começou lá nos anos 70 nos Estados Unidos, lá com o James Brown e tudo mais, né? Mas o carioca, né, aquele jeitinho bem brasileiro, trouxe para o Rio de Janeiro, né, e lançou o funk do estilo bem carioca, né? E tem o subgênero que é o funk melody, né, que traz letras mais leves, falando de amor, né, falando de coisas positivas, não é tão pesado quanto algumas letras aí até proibidas do funk que muita gente conhece aí, né? Ao mesmo estilo aí do charme, né? Que é um subgênero aí da black music, do hip hop e tudo mais. O funk melody, ele hoje não tá tão em alta, né? Mas ainda faz aí o ritmo dançante de muitas pistas. Então vou começar assim com esse cara que se lançou no funk melody. Tá até hoje fazendo sucesso, que é o Latino. Não adianta chorar. 2:06, a gente começa assim o nosso programa de hoje. Já começou, hein?

Tá aí o Mr. Mu, a desconhecida do Fernando Mendes. Em ritmo do Funk Melody aqui no nosso programa Insônia. Já começando muito bem, hein? Com o pé na pista pra você, hein? É, rapaz. Você aí entrar no climão já, né? No meio de semana. Curtindo a programação aqui da 105,9. Bom dia. MC Marcinho vem aí.

0: Aí o Noel com Like a Child. Aqui na programação, Tony Garcia, Just Like You Win. Copacabana, Beat, Mel na Sua Boca. Garota Nossa Sim, MC Marcin, Mr. Mu, A Desconhecida, Latino, Não Adianta Chorar. Foi o início do nosso programa de hoje com o Funk Melody pra você entrar no embalo, no clima aqui do nosso...
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0: Em seguidinha, depois do intervalo, tem mais. Duas horas 31 minutos, 2:31.
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1: Previsão do tempo.
3: A quarta-feira será com previsão de tempo firme na maior parte do dia na região sul, com o sol predominando com muita nebulosidade. As temperaturas permanecem agradáveis. Em Rio Grande e São José do Norte, os termômetros variam entre 16 e 21 graus. Em Turuçu, máxima de 22 graus. No período da noite, uma nova frente fria ingressa na região, trazendo a possibilidade de pancadas de chuva e trovoadas. Previsão do tempo com informações do Instituto Nacional de Meteorologia, IMET.
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1: Tá no ar o Insônia, 2 horas 33 minutos. Bom dia, bom dia. Tá liberado o telefone, hein? 3232-2303. Alô, meus amigos e amigas, ligados aqui na melhor programação da madruga. Até às 5, vamos juntos. Depois das 5 tem o Bom Dia Cidade, edição de quarta-feira, né? Meio de semana e a gente levando pra você essa programação legal aqui na 105,9. Um abraço para os amigos e as amigas que estão acompanhando o programa no trabalho, em casa, onde você estiver. O Insônia está aqui contigo. Pode ligar em 3232-2303. Dê o seu bom dia aqui para mim, qual é o bairro, qual é a cidade que você está aí ligado no nosso programa desta madrugada.
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1: 2h34, Supertramp.

0: Aí o ABBA, na versão bem dançante de Chiquitita. Antes você ouviu o Supertramp com The Last Canção. Alô, Denise. Olha, Denise Melo ligada na programação. Que maravilha, minha amiga. Aqui da Coab 2, curtindo o programa, hein? Bom dia pra ti, Denise. Tudo de bom, hein? Essa pessoa de alto astral, energia boa, Denise, hein? Vai, um beijão pra ela e uma ótima madrugada.
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0: 2h42, Hot Chocolate.

0: Aí o Bona M, Felicidade, Hot Chocolate, So You Again, Abba, Chiquitita, Supertramp de Lost Canção. Continua assim o nosso clima da madrugada. Bom dia.
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0: Programa Insônia. 2:50, Newton Family com Santa Maria. Bom dia.

0: night. George Benson, Give Me the Night. Give Me the Night. Boa demais, hein? E a próxima seleção musical você vai gostar, hein? Vem grupos musicais pra você curtir. Logo depois do intervalo, é rapidinho, é Madrugada Viva aqui da Cultura.
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0: Bom dia, bom dia.
2: Hora certa.
0: São 3 horas pontualmente. Bom dia.
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0: Maravilha, esse é o Insônia, edição de quarta-feira, dia 7 já, hein? 7 de outubro. Vai que vai, daqui a pouquinho tá chegando o dia das crianças aí, né? Isso aí, você que tá ligado aqui na nossa programação, sejam bem-vindos aqui no nosso programa, porque tem muita música legal até assim, com certeza, né? 17 graus aqui na cidade do Rio Grande, um abraço para os amigos que estão fora da cidade aqui, né? Pessoal de Pelotas, alô Regiane, grande abraço. Héctor Queiroz, meu amigão aí, que de vez em quando some, né? Daqui a pouquinho ele aparece aqui participando. Também a Rosângela, a Ângela, né, que tá ligada com a gente também, um grande abraço. Aos amigos que estão curtindo a programação aqui dos bairros e vilas, um forte abraço, vamos lá. Tem ouvinte participando, alô, bom dia.
7: Bom dia,
0: ouviu? Olha aí, apareceu a Regiane. Mandei um alô pra ti agora, tu ouviu?
7: Eu vi.
0: Tudo bem? Um abração pra ti, uma boa madrugada. Fica com Deus aí, viu?
7: Tá.
0: Tchau, tchau. Sua amiga Regiane dando seu bom dia aqui na programação. E você, tá ligado? Então diz aí onde você está. Pode ligar, 3232-2303, ao vivo e participa comigo aqui. Ou então manda tua mensagem para o 991-647-867. Esse é o...

A Cor do Som, Menino Deus, Impacto Rei Menina, Renascer Brucaps com você no coração. 13:13, um abraço para o Marcos Franco e o Joel, ligados aqui no nosso programa. Daqui a pouquinho vamos ouvir o Jorgão, que mandou mensagem. Bom dia. E a Denise também, continua ligado, Denise. Que legal, hein? Seguimos assim, ó. Esse clássico sensacional. Com Secos e Molhados.

0: Sensação Insônia, do jeito que você gosta. Painel de controle, desliga o mundo. Flores astrais com secos e molhados, hein? Que maravilha, hein? Acordar, né, Denise? Denise acordou a infância, hein, Denise? Tocava pra caramba essa música, né? Eu me lembro disso, me lembro disso. Também nosso amigo Cristiano tá chegando por aqui. Alô, Cristiano Quaresma, grande abraço. Daqui a pouquinho, claro, tem tonto pra você. Agora o Super Bacana vem dizendo: meu fogo vai queimar você. Uma versão toda especial pra você curtir aqui no nosso
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super bacana. Meu fogo vai queimar você. Bom dia. Programa Insônia. Dog de Master Mix, Os Incríveis. Good morning, Vietnam. Era um garoto que, como eu, amava os Beatles e os Rolling Stones.

0: Aí então, Dogs and Master Mix, Os Incríveis. Era um garoto como eu, que como eu amava os Beatles e os Rolling Stones. 13h28 aqui na Cultura Zona Sul.
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0: Que maravilha, né? Pois é, toda madrugada uma sequência diferente pra você, né? Sempre tem novidades, sempre tem aquele toquezinho esperto pra dar aquele, né, tempero legal na madruga, não é isso, Jorjão?
2: Tia, alô, alô, meu brother, que prazerazo estar em sua companhia. Jorjão aqui na Universidade da PUC, tacando facão no toco, amigo. E um cafezinho também, né?
0: Isso.
2: Grande abraço pra ti aí, mano, né? Abração de afago no coração teu, a todos em casa, a todos aqui, meus colegas também. Se o amigo puder também trazer aí também, né? Capitão Inicial aí, né? Os Primeiros Erros, o nome da música. Pra mim e a todos aí, tá bom?
0: Tá bom.
2: Grande abração pro amigo aí. É sempre uma felicidade enorme. Grande prazer enorme. Tá junto sempre. Vou todo sempre. Amigo daqui tá aqui sempre também. O amigo daí também de todos nós, né? Amigão da gente. Abração de luz aí pra ti e a todos também. Abração no Insônia. Um show de sucessos por todo sempre.
0: Tamo junto na madruga, é verdade, né? Muita gente trabalhando, muita gente curtindo a programação em casa, né, minha amiga Denise? Quem pode, pode, quem não pode, sacode, né? Como dizia a minha avó já, né? Tá bom, tá ouvindo em casa, tá curtindo a programação aqui na COB2, a minha querida amiga Denise, de longa data, né, Denise? É isso aí, né? Também tá curtindo o Cristiano, que pediu Lia com Toto. Vamos ouvir daqui a pouquinho. Mais uma vez, mandando um alô para o Marcos Franco e o Joel, né? Curtindo nossa programação. A Rejane em Pelotas. Grande abraço, obrigado pelo carinho. Nosso amigo Antônio tá por aí? O Antônio do Cassino? A nossa amiga Damiana, né? Onde é que tá? Também a Zeferina, né? Pessoa da madrugada, grande abraço. Eu vou intervalo rapidinho e já volto com mais uma super sequência.
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4: Previsão do tempo.
5: A quarta-feira será com previsão de tempo firme na maior parte do dia na região sul, com o sol predominando com muita nebulosidade. As temperaturas permanecem agradáveis. Em Rio Grande e São José do Norte, os termômetros variam entre 16 e 21 graus. Em Turuçu, máxima de 22 graus. No período da noite, uma nova frente fria ingressa na região, trazendo a possibilidade de pancadas de chuva e trovoadas. Previsão do tempo com informações do Instituto Nacional de Meteorologia, IMET.
3: Previsão do tempo.
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Muito bem, já quero te mandar um grande abraço, né? Uma ótima quarta-feira com muitas realizações, né? Que você aí tenha essa quarta-feira, né? Para levar no coração com muita coisa boa, com certeza, né? Enfrentar aí o dia a dia, que não é fácil muitas vezes, né? É muita batalha, muita correria, né? A gente tá sempre correndo atrás da máquina, né? E o relógio sempre, né? A gente conferindo, né? Para ver se não tá atrasado, né? Sempre atrás daquilo que a gente busca, né? Daquele futuro, né? Ou quem sabe, né? De uma batalha que só a gente sabe, né? Então a gente tá aí, né? Enfrentando mais um dia, mais uma quarta-feira neste ano de 2026 e hoje dia 7 de outubro. E você ligado na melhor programação. Fala em melhor programação. Às 5 tem o Bom Dia Cidade, 7 horas Manhã Regional, 9 horas Palavra de Mulher, né? Lembrando, se não me falha a memória, agora dia 9 já começa, né, a propaganda eleitoral do segundo turno. Portanto, vamos ter alterações aí no nosso horário, não muito, porque é bem menos, né, o horário dessa vez, né? Mas vai ter aí alteração, uma pequena alteração na nossa programação, tá bom? Você vai ouvir aí as propostas. Agora 13h34. Vamos seguindo então, atendendo agora o pedido do nosso amigo Cristiano. Esse clássico de Toto. E pra quem não sabe, né, quem executou a música Human Nature do Michael Jackson foi esse grupo aí, né?

Alô, meu amigo Léo aí no cassino. Essa vai pra ti, meu irmão. Wind of Change com Scorpions. 3h39. O tempo vai passando e o som vai penetrando, chegando aí pra você. 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

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Bom dia. E acordou agora, Fabiana. Primeira acordada da madruga. Pediu, vai ouvir Manhattan's Forever by Your Side.

0: Legal demais, né? É, Manhattans, Forever by Your Side. Até hoje o Manhattans faz sucesso. Já trocou alguns componentes, já faleceram, lamentavelmente.
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0: Olha que voz, hein? Tá quentinho, não? John Lennon chegando, hein? Tá quentinho, tá quentinha? Pois é, hoje não tá tão frio, né? 17 graus. Bom dia. Alô, Fabiana, já vai dormir ou vai ouvir?

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1: Uma das canções mais lindas do Phil Collins. Esse mestre, esse cara que realmente tem clássicos maravilhosos executados no instrumental e no vocal também, né? Vida longa, o mestre Phil Collins. Vamos ouvir aqui no Insônia.

0: Música linda, hein? If you leave me as easy, com Phil Collins aqui na programação. Vamos juntos aqui até às 5 nesse clima. Fala, minha amiga Vera Regina, bom dia.
1: Bom dia, Djamã. Bom dia a toda a galera que tá na escuta. Tô aqui desde você te escutando, Edinho. Escutei o Marquinhos, agora tô te escutando. O Edinho, agora que você acordou, tomei um cafezinho e vamos te escutar os dois. Deus abençoe a todos, que Deus abençoe a nossa quarta-feira.
0: Tá bom.
2: Bom dia, Djamã.
0: Bom dia.
2: Bom dia, Djamã.
0: Tudo de bom pra vocês aí, viu? Fique com Deus aí. Um abraço, obrigado pelo carinho e pela audiência. Insônia. Seguimos cantando, exatamente com Michael Jackson, One Day Alive. Outra pedrada, hein? É pra emocionar. Vamos juntos? Aqui, o teu. E eu vou contigo aqui ao vivo.
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0: 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Bom dia.

0: Lindíssima música de Michael Jackson, do tempo que o Michael Jackson era bem novo e da Motown ainda, hein? É um LP solo do Michael Jackson. Ainda estava com o Jackson 5 e lançou pela Motown o álbum solo, né? Para o mundo, ele explodiu com Off the Wall, mas já tinha gravado bem novo, né? Várias músicas na carreira solo também. Alô, Zeferina, grande abraço. Zeferina acordou agora, tá com dor de cabeça. Zeferina, vou te dar a seguinte, uma palavra de consolo, viu? É sinal que tens cabeça, viu? Se estás com dor de cabeça, sinal que tens cabeça. Se não, não estaria com dor de cabeça, né? Tá bom, Zeferina? Esse foi o toque de hoje, valeu? Muito bem. Esse é o Insônia aqui da Cultura Zona Sul.
1: Hora certa.
0: 4:02.
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0: É verdade. Olha, uma vez eu tava com dor de cabeça, né? Tava com dor de cabeça, né? E, sim, eu tenho cabeça, né? Quem tem cabeça tem dor de cabeça, né? E eu tava meio que com gripe, né? Olha, eu era que eu devia ter uns 16 anos, mais ou menos, né? E fui dar um espirro, Zeferina. Dei um espirro, né? E não vi que tinha a parede do meu lado. Dei com a cabeça na parede. Fiquei com mais dor de cabeça ainda, viu? Não, mas é verdade. É verdade. Olha, dei com a cabeça na parede. Olha, tu não tem noção o quanto aumentou minha dor de cabeça, viu? E em outras ocasiões, né? Quando eu tomava umas 3 ou 9, também eu ficava com dor de cabeça um dia sim, um dia também. Mas aí, eu pra curar a dor de cabeça, eu tomava mais e ficava com um pouquinho, né, curado, depois voltava a dor de cabeça. Aí não parava, né? Aí tive que parar, né, de tomar umas 3 ou 9, né? Aí a dor de cabeça nunca mais apareceu. Incrível, né? Coisa incrível. Viu, Zeferina? Essa foi a dica de hoje. Tá bom? Zeferina deve estar rindo agora, né? Um abraço, Zeferina. Tudo de bom. 4 e 5, né, Léo? Mas tem uns remédios, né, Léo? É, o pessoal colocava batata, na rodela de batata na têmpora aqui, na cabeça, né? Hein? Depois, alguns, além de colocar na cabeça, né? Pra dor de cabeça diminuir, aproveitavam e fritavam as batatas. Ué, vai botar fora as batatas, não, né? Alô, bom dia!
1: Bom dia!
0: Ei. Eu sou mesmo, né, Zeferina? Mas, olha, tu nunca colocasse uma batata na cabeça, Zeferina, hein?
1: Eu não colocava, minha mãe colocava.
0: Bah, não sei de onde saiu isso. Não sei de onde saiu isso. Batata na cabeça, viu?
1: Eu quero ver cheio de rodinha de batata.
0: Uma vez eu tava com dor de cabeça, me lembrei agora. Uma vez eu tava com dor de cabeça, eu não tinha batata. Sabe o que eu botei na cabeça? Beterraba. Fiquei com a cabeça toda vermelha. É rosa ou vermelha? É mais ou menos, né? Hein? É meio vermelho com rosa, né? Hein? Tu não sabe. Não, e essa aí que eu falei do espirro é verdade. Fui dar um espirro, dei com a cabeça na parede. Olha, não é fácil.
1: Joga a rodinha de batata, faz efeito mesmo, né?
0: Sim, faz efeito, mas o teu, olha, vou te contar, a batata nunca foi tão. Nunca foi baratinha, né? Eu me lembro que é o seguinte, que o pessoal. Não, lá em casa. Não, mas o pessoal lá em casa ele botava na cabeça e depois usava pra fritar, né? Não botava fora. Hein? Era a batata frita da cabeça. Ô, Zeferino, um beijo pra ti, tchau. Vamos lá então com música. Nosso amigo Jorjão pediu e vai ouvir aqui no Insônia. Capital Inicial, Primeiros Erros.

Capitão Inicial, primeiros erros, hein? Você ligado aqui na nossa programação. E atenção, atenção, recebi agora uma informação. Olha, como é bom a gente falar aqui, né? E as pessoas darem um retorno, né? Atenção, Zeferina. Atenção, olha. Ouvir o Insônia é cultura. Claro, é na cultura, né? Então é cultura. Recebi agora aqui a informação. Uma futura farmacêutica, né? Que mandou assim, ó. Temperatura fria. O verdadeiro alívio vem do frio da batata, viu? Por isso que se usa batata... É, para aliviar a dor de cabeça, olha. Especialmente se ela estiver gelada, que causa vasoconstrição, diminuição do calibre dos vasos sanguíneos, ô louco, dilatados na cabeça. Efeito igual ao gelo. Esse efeito é idêntico ao de usar uma bolsa de gelo, uma compressa fria ou qualquer outro objeto gelado. Viu? Por isso que a batata aí alivia. Bom, hoje em dia, né, tem a facilidade de ter aqueles sacos de batata para fritar, né? Então você não precisa nem tirar a batata dali de dentro. Pega o saco e bota na cabeça. Viu, Zeferina? Se não tiver em casa, quando amanhecer, né? Vai na venda ali, na venda, e compra um saco de batata daquelas e bota na cabeça. O pessoal não vai esquecer e vai desfilar com o saco na cabeça, né? Tá bom, Zeferina? Um abraço. Tudo de bom pra ti, minha amiga. Viu? Tá aí dado a receita, viu? É isso aí, ó, e essa informação que eu recebi é de uma futura farmacêutica, né? É, em breve estará aí, né? Muito bem. Obrigado, ô Fabiano. 4h12, Kid Abelha, amanhã é 23.

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0: Previsão do tempo.
1: Previsão do tempo.
2: A quarta-feira será com previsão de tempo firme na maior parte do dia na região sul, com o sol predominando com muita nebulosidade. As temperaturas permanecem agradáveis. Em Rio Grande e São José do Norte, os termômetros variam entre 16 e 21 graus. Em Turuçu, máxima de 22 graus. No período da noite, uma nova frente fria ingressa na região, trazendo a possibilidade de pancadas de chuva e trovoadas. Previsão do tempo com informações do Instituto Nacional de Meteorologia, IMET.
0: Previsão do tempo.
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9: Muito bem, 27 para 5. O programa é o seguinte, né? Tá gostoso. Tá bom demais e passa muito rápido, né? Estamos quase no finalzinho já do nosso Insônia, edição desta quarta-feira. 5 horas, vem chegando aí o Bom Dia Cidade. E você já é convidado a curtir o nosso programa nesta quinta-feira, né? Com muita música bacana depois do noturno com Marquinho Oliveira, né? A gente chega aí disposto a tocar pra você o melhor da música durante toda a madrugada. Vamos lá então com a última sequência, já começa com o Neguinho da Beija-Flor. Negra Ângela, bom dia, bom dia. Aqui na 105,9, é a Cultura Zona Sul, ao vivo contigo. Bom dia.

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0: Muito bem, foi aí pra você o belo Tua Boca, Travessos Quando a Gente Ama. Negritude Júnior, Olhos Vermelhos, Essa Tal Liberdade Só Pra Contrariar, Cigana com Raça Negra. E começamos com Neguinho da Beija-Flor, hein? Negra Ângela. E o Insônia tá chegando ao final. Vem aí em seguidinho, Bom Dia Cidade e a música gaúcha pra você ouvir tomando aquele chimarrão. Encerro o Insônia com Araqueto, Carta Branca.
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0: Amanhã tem mais a partir das 2, logo depois do noturno.

0: hora certa.
1: 5 horas.
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0: Bom dia, bom dia. Parando o rodeio, Grupo Tropilha Gaviona. Aqui no nosso Bom Dia Cidade, 5 horas e 32 minutos. Tá ligado na cultura? Tá ligado no Bom Dia Cidade.
1: Bom dia.
0: 5h32.
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3: Previsão do tempo.
4: A quarta-feira será com previsão de tempo firme na maior parte do dia na região sul, com o sol predominando com muita nebulosidade. As temperaturas permanecem agradáveis. Em Rio Grande e São José do Norte, os termômetros variam entre 16 e 21 graus. Em Turuçu, máxima de 22 graus. No período da noite, uma nova frente fria ingressa na região, trazendo a possibilidade de pancadas de chuva e trovoadas. Previsão do tempo com informações do Instituto Nacional de Meteorologia, IMET.
2: Previsão do tempo.
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0: Bom dia para San Marino, a Rota do Jeans, 5 horas 35 minutos. O tempo vai passando, hein? Vamos lá, convite participando aqui na programação. Alô, meu amigo Osvaldo, grande abraço. O Osvaldo, ele e a esposa estão ouvindo o programa. Vai, um abração para vocês e uma ótima quarta-feira. Vamos lá, Cláudio Abreu.
1: Já vou, Cláudio Abreu aqui de Lajado. Se possível, aí com os gaúchos da fronteira. Meu rastro, oferecer para o vosso no barranco, a Talibo, a Dom Renato, a meu desgraço, Jesus 68, da minha Doralice, Baguan Velho, o homem da chuleta. E a todos vocês aí da rádio, forte abraço.
0: Valeu, um abração, tudo de bom. Nosso amigo Cláudio Abreu sempre participando aqui da nossa programação. O Fernando Alemão também tá ligado, né? Alô, Fernando, grande abraço aí, tudo de bom. Vamos lá, chegando o nosso amigo Cláudio.
2: Bom dia, Djavan, bom dia a todos os ouvintes. Estamos aqui mais uma vez, mais um dia, na escuta desse belo programa, como diariamente sempre estamos. Às vezes não conseguimos mandar mensagem devido ao trabalho e o horário. Sim. Ali a gente sai meio queimadinho, não dá pra... Mas estamos sempre na escuta aí. E eu e meu colega Pedrão aí, que temos sempre mais ou menos meio juntos aqui no trabalho. Mas é muito gratificante aí estarmos aqui no primeiro momento escutando teu belo programa. Um abraço a todos, a você, a todos os ouvintes. E estamos aqui na escuta aqui. E não precisamos nem pedir música, porque essas músicas são tão boas aí que nós vamos de carona aqui, tá bem?
0: Tá bom, amigão.
2: Um abraço aí, um bom dia.
0: Bom dia pra vocês, tudo de bom aí pra ti e pro Pedrão, né? Uma ótima quarta-feira, bastante coisa boa pra vocês aí, tá bom? Isso aí, né? O pessoal tá trabalhando, tá na luta, né? 5h37, seguimos em frente. 5h37, 7 horas tem o programa Manhã Regional com as informações. Vem chegando ele, Gaúcho da Fronteira.

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0: Hora certa.
1: 6 horas pontualmente. Bom dia.
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0: Muito bem, esse é o Bom Dia Cidade, edição desta quarta-feira, dia 7 de outubro, hein? Dia 7 de outubro já, hein? De 2026. Um abraço para os amigos e as amigas que estão acompanhando o programa, já estavam ligados aí no nosso programa Insônia e agora seguem ouvindo aqui a música gaúcha na 105,9. Alô, Lorenci Montiel, grande abraço, Lorenci. Bom dia para ti, minha amigona. Faz tempo que eu não falo contigo. Um abraço, tudo de bom, hein? 6:03.
1: Bom dia, ouvinte da Cultura Gaúcha. Ofereço a próxima música. O Edinho, a Vera Regina, o Camarão, Melurde, Portaliba, Beliciário, pro Zé Parafuso, pra Rosinha, pro Gilmar, pra Cláudio Abreu, pra o Risco aqui no Barranco, pra todos os teus ouvintes, Rio Grande, Pelotas, São José do Norte, lá no Saraiva também estão te escutando nesse momento, e um bom dia, e o tempo tá ruim, acho que chove.
0: Já choveu,
1: até um pouquinho.
0: Já, é, já choveu, agora não sei, mas já choveu já. Pois é, né? É, mas não estava nem marcando isso algum tempo atrás, um dia, dois dias atrás, mas tempo muda, né? Vaneira para Três Pandeiros, agora com o compasso fandangueiro, né? 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Vamos em frente com o nosso programa, lembrando que 7 horas tem Manhã Regional aqui na Cultura Zona Sul. Bom dia. Bom dia.

0: Compasso Fandangueiro aqui na programação. Você ligado na melhor programação gaúcha das manhãs. Participação do grupo Cordiona. Esse é o Bom Dia Cidade, 6 horas e 7 minutos aqui na Cultura Zona Sul. Fazendo aquela trilha para você aí tomar aquele chimarrão, curtir a nossa programação até, né, às 7 horas que vem aí o jornalismo trazendo para você as informações dessa quarta-feira.
1: Bom dia, meu amigo Paulo Djavan. Bom dia para todos os ouvintes. Uma boa quarta-feira para todos aí. Bota a taca as águas, Salvador. É, e fico com Deus aí. Um bom dia para todos. Dá-lhe pique-pique.
0: Vamos lá, então. Rony Martins aqui na programação. Bom dia. Cultura. 6:08, Galo canta. Amanhecendo aqui na cidade do Rio Grande, hein?

0: Essa é boa demais, hein? Dá até vontade de dançar. 6:11. Bom dia, cidade, pra você aqui na Cultura Zona Sul. Rádio Cultura Zona Sul. 6:11.
1: Bom dia, cidade.
0: Alô, Daniel Oliveira, um abração. Chiquito de Bordoneio.

Bom dia, cidade Xeloquedo. Pode pegar. Agora 6h20. 6 horas e 20 minutos aqui na Cultura. Carlos Magrão, as bolicheiras.

Bom dia, bom dia. É, tá ligado aqui na programação da manhã desta quarta-feira. Grupo Rodeio Guaria Campeira. Olha a hora, 6h29, o Galo canta nesta manhã. Bom dia.

0: 6h32, o que que houve, Rafael? 6h32.
1: Bom dia. Bom dia. É um prazer estar em sua companhia. Bom dia.
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1: Previsão do tempo.
3: A quarta-feira será com previsão de tempo firme na maior parte do dia na região sul, com o sol predominando com muita nebulosidade. As temperaturas permanecem agradáveis. Em Rio Grande e São José do Norte, os termômetros variam entre 16 e 21 graus. Em Turuçu, máxima de 22 graus. No período da noite, uma nova frente fria ingressa na região, trazendo a possibilidade de pancadas de chuva e trovoadas. Previsão do tempo com informações do Instituto Nacional de Meteorologia, IMET.
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0: Muito bem. 6 horas, não sei como é que desligou ali. 6h36, Rafael Chaves está com toda a corda, hein? Todo pique, hein? Ei, Rafael, tá todo pique, mais ou menos. Hein? Tá acordando? Pô, mas essa hora, você tá cansado de estar acordado. Tô sempre acordado. 6h36, mas muito bem, né? Rafael Chaves chegando, né? Manhã Regional, a partir das 7 horas, com as informações para você. É que tá sempre ligado aqui na 105,9 Rádio Cultura, Zona Sul, e o nosso Bom Dia Cidade, né? Vamos lá com a última mensagem de hoje.
1: Bom dia, seu Paulo de Javan.
0: Bom dia.
1: Que Deus, Nossa Senhora, abençoe nosso dia, dê bastante saúde para nós todos. E essa aí é a música que o senhor rodou e vai rodar para todos os queridos amigos e amigas nossos. Fábrica é para todos. E para você também. Nós mandamos. É um camarão.
0: Valeu.
1: Um bom dia. Estamos tomando nosso cafezinho, escutando essa rádio maravilhosa. Muito obrigado. Um abração a todos. Que Deus abençoe.
0: Bom café para vocês. Tudo de bom, hein, viu? Pessoal da São João, ligado aqui no nosso programa, pessoal do bairro São João, acompanhando a programação aqui, pessoal da São Miguel também, Castelo Branco, Santa Rosa, Coab 4, um abraço. Alô, Lourenci Montiel, grande abraço. Laíca tá acompanhando o programa, tá dando o seu bom dia aqui, vai um bom dia para ele também. 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Sandro Coelho, porta pro coração. Bom dia, 6h37.

Aí o Portal Gaúcho aqui na programação Paredes Pintadas. 6h48, bom dia. Seguimos em frente com o Tchê Barbaridade Grupo Fronteiras. Toca gaiteiro.

0: Toca gaiteiro, toca, né? Olha o chimarrão aí, hein? Tá rolando chimarrão aqui, Rafael Chaves tomando aquele chimarrão, né? Tá com, hein? Agarradito na cuia, hein? Tá certo, não. Ele e o Adriel, né? Tá certo. 6:50, você é ligado aqui na nossa programação, já estamos indo embora, né? O Rafael vai dizer assim, graças a Deus, né? Fico pegando o pé dele aqui nos bastidores. Capitão Faustino e César Oliveira vão encerrar o programa de hoje, agradecendo a San Marino, a Rota do Jeans e Ponteiro Negócios Rurais. Um grande abraço, amanhã tem mais, hein? Logo depois do Insônia. Alô, meu amigo Oscar, grande abraço pra ti. Essa vai pra ti também aí no Povo Novo. Vem aí em seguidinho, 5 minutos com Jesus, 7:00, manhã regional. Um forte abraço, uma boa quarta-feira. Tchau.
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1: Hora certa.
2: 6:54.
3: Está no ar, 5 minutos com Jesus, um programa da Hora Luterana. Vamos passar alguns momentos meditando sobre o que Deus tem a nos dizer.
4: Que a graça do Senhor Jesus Cristo, o amor de Deus e a presença do Espírito Santo estejam com todos vocês. 2 Coríntios 13:13. Graça, amor e a companhia de Deus. Graça, amor e comunhão são os elementos que Paulo destaca para enriquecer nossa vida. Em sua segunda carta aos cristãos de Corinto, o apóstolo Paulo chama a atenção deles para que façam um exame de consciência, a fim de avaliar se estão conectados ao amor de Deus e em verdadeira comunhão com os irmãos, tendo como base a graça salvadora de Cristo. Além de propor essa análise de consciência, Paulo também escreve com brandura, porque sabe que o amor deve predominar na vida das pessoas. Por isso ele expressa assim, que a graça do Senhor Jesus Cristo, o amor de Deus, e a presença do Espírito Santo estejam com todos vocês. 2 Coríntios 13:13. A graça de Jesus é o alicerce da nossa salvação. A obra salvadora de Cristo na cruz nos liberta da culpa e nos reconcilia com o Pai. O amor de Deus, o Pai, é a fonte de nossa existência. Ele nos ama incondicionalmente. Esse amor é alicerçado na fidelidade divina, que nunca nos abandona. A comunhão do Espírito Santo é o laço que nos une como comunidade de fé. Pela palavra de Deus, o Espírito Santo nos dá e fortalece a fé, nos chamando, congregando, iluminando e nos capacitando a viver conforme a vontade de Deus. Que a graça de Cristo nos inspire a viver uma existência transformada. O amor do Pai nos guie em amor ao próximo e a comunhão do Espírito Santo nos fortaleça na unidade da fé. Que Deus, Pai, Filho e Espírito Santo esteja presente em cada momento de nossa jornada, sendo a base de nossa esperança. Oremos. Querido Deus, dá-nos Tua graça e Teu amor todos os dias. Pela Tua palavra esteja presente em nossa vida, guiando e orientando-nos em cada passo que dermos. Por Jesus. Amém.
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0: 7:01, 7:01, hoje quarta-feira, dia 7 de outubro de 2026. Está entrando no ar o nosso Manhã Regional aqui na sua 105,9. Você estava com o Paulo Roberto Djavan e o Bom Dia Cidade até agora. E o Djavan volta logo mais às 2 horas da madruga com o programa Insônia. A partir de agora, notícia e informação fazem parte da nossa programação com o jornalismo, o rádio jornalismo do nosso Manhã Regional. Temperatura nesse momento em 16 graus e 2 décimos, com sensação térmica de 13 graus e 1 décimo. A umidade relativa do ar em 98%. 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
0: Vamos às manchetes dos principais jornais e sites no começo do nosso programa. Começamos com a Hora do Sul. Tribunal rejeita recurso da Consulate e aproxima pagamento de 50 milhões a ex-funcionários. E aí um lance que é muito interessante, né? É um grupo ligado ao MST que comprou por 50 milhões a Consulate. Invadem terras, mas tem dinheiro para comprar a Consulate. Sensacional, né? Hemocentro de Pelotas faz apelo urgente por sangue A negativo. Moto é flagrada andando a 112 km horários na Avenida Ferreira Viana. Avenida Ferreira Viana é a avenida de acesso ao Laranjal, em Pelotas. Rio Grande negocia a instalação da fábrica de etanol de arroz de 1 bilhão. Homem é preso 411 tijolos de maconha e armas na Sangafunda. Homem é preso com 411 tijolos de maconha e armas na Sangafunda. Sanep prepara concurso com 103 vagas em Pelotas. CDL Pelotas elege novos integrantes dos conselhos gestor e consultivo. São manchetes da Hora do Sul.
1: Agora os principais destaques do portal Zero Hora. Recursos de campanha. Saiba quantos candidatos eleitos na Assembleia receberam e qual foi o custo por voto. Homem agride ex-companheira e atira contra a atual namorado dela na zona sul de Porto Alegre. Chuva volta ao Rio Grande do Sul na tarde desta quarta-feira. Veja onde podem ocorrer temporais. Grêmio, Remo e Inter e Corinthians. Veja onde assistir ao vivo escalações e horário pelo Brasileirão.

0: segundo turno no estado. Flávio Bolsonaro diz que vai usar maiorias no Senado e na Câmara para mudar a Constituição. São manchetes do Correio do Povo.
1: Agora manchetes da Jovem Pan. Federação União Brasil PP declara apoio a Flávio Bolsonaro. Gilmar Mendes arquiva pedido de investigação contra a vice de Flávio por estupro. Flávio afirma querer mudar a Constituição e redemocratizar o Brasil. Lula afirma que votação da escala 6-1 no Senado é primeiro teste para o PL. PGR dá parecer favorável ao pedido de Bolsonaro para receber visitas de Flávio. Alcolumbre sinaliza a votação do fim da escala 6-1 para a próxima semana. E mulher que sobreviveu à execução fracassada nos Estados Unidos está consciente e falando, dizem advogados. Foram os principais destaques do portal da Jovem Pan.
0: Esse papo da escala 6-1, quem trabalha, quem realmente trabalha, não vai ficar um dia em casa. Vai arrumar um bico ou um serviço para fazer mais recursos. Porque com a condição que se vive, com a quantidade de impostos que a gente paga para o governo e com a quantidade de impostos que eles ainda querem criar, como, por exemplo, o pedágio que já está em estudo e que vai ser colocado, vários free-flows, 6-1, é o trabalho normal que sempre se teve. É claro, depende de quem, né? Porque, por exemplo, existem trabalhadores que trabalham para você, que trabalham 2-3 dias na semana, alguns que nem sequer aparecem. Inclusive, no Congresso Federal, há meses, muitos não apareciam por causa das campanhas eleitorais. E nós pagando por tudo isso. E aí fica a questão. Será que é para ficar mais tempo em casa que as pessoas de repente querem, ou elas almejam arrumar um bico a mais nos 2 dias de folga que dizem que terão ou que darão? Quando, na verdade, quem vai dar são as empresas, que vão pagar por todas as despesas, além das que já pagam, né? CNN Brasil. Flávio deve evitar subir tom de ataques a Lula, que amplia núcleo duro. Alexandre de Moraes e Gilmar Mendes mandam 4 sinais em 48 horas ao bolsonarismo. Após baixa presença na primeira sessão, Senado segue hoje com discussão sobre fim da escala 6-1. Messi se despede da seleção argentina com gol, assistências e muita emoção. Caciques da política foram os que sofreram mais nas urnas. E aí aparecem alguns caciques aqui, né? O Renan Calheiros, a Gleisi Hoffmann e outros tantos, que provavelmente vão estar encostados em algum governo, porque eles nunca largam do osso, eles continuam sempre, dizem que o povo escolhe, mas o povo não vota neles, mas eles se encostam e continuam recebendo do povo, pior, sem trabalhar e sem fazer nada, apenas encargos, aqueles que botam o paletó na cadeira e recebem. Às vezes até recebem por Pix em casa sem precisar sair de casa, o que é lamentável. São manchetes aí da CNN Brasil.
1: Agora, principais destaques do portal R7. Lula busca aliados jovens e traça nova rota da campanha. Flávio fideliza apoio do centro. Lula reforça o comando da campanha com Camilo Santana e governadores. Flávio Bolsonaro se reúne com União PP, Novo e bancada do PL. Média de idade dos deputados mais votados despenca em 10 anos. PT tem como desafio no segundo turno o índice histórico de abstenção. Com risco de impeachment, STF busca diálogo com o novo Senado. Fim da 6-1, oposição opta por ficar de fora no primeiro dia de debate. E protestos estudantis sem precedentes estão abalando a França. Entenda o porquê. Foram os principais destaques do portal R7.
0: O novo Senado tem que ter cuidado com convites para festinhas, para convites e ofertas, para não se sujar e não se lamear e não se comprometer, para que possamos ter aí um Senado realmente, de fato, como o que se espera, que não tem nada a ver com isso que nós temos hoje. Gazeta do Povo destaca: ministros do STF que hostilizaram Bolsonaro agora

0: querem negociar com Flávio. Por que Trump está evitando declarar apoio a Flávio Bolsonaro? Desenrola 3.0 é desespero eleitoreiro de Lula, é a opinião da Gazeta. Monjaro, escala 6 por 1, petróleo, as cartadas econômicas de Lula para o segundo turno. Bandeira eleitoral de Lula, fim da escala 6 por 1 pode elevar em 12,5% a folha de pequenos negócios. Petistas envolvidos no Mensalão e Lava Jato, um retorna à Câmara, outros três ficam de fora. Os figurões da velha política aposentados pelas urnas. Lula vence Flávio Bolsonaro com vantagem esmagadora nos presídios. Veja números. Vitória da direita no Senado não é motivo para baixar a guarda. Faz parte também da opinião. Opinião da Gazeta. São manchetes da Gazeta do Povo, do R7, da CNN, da Jovem Pan, do Correio do Povo, da Zero Hora, da Hora do Sul e também da Hora do Sul. São essas as manchetes. 7 horas e 13 minutos, a gente sempre traz as manchetes no primeiro bloco. Segundo bloco, a gente vai estar trazendo para você aqui, né, as vagas de emprego da agência do Cine Rio Grande e também as notícias do agro neste segundo bloco. Nós vamos ao intervalo, voltamos já já.
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0: Manhã Regional, aqui na sua 105,9 até as 9 horas da manhã, levando notícia e informação para você começar o seu dia bem informado, para você começar o seu dia bem ligado. Ligado na cultura. Quem tem cultura tem tudo. E nós vamos juntos aqui até as 9 horas da manhã, né? Nessa manhã fechada, né? Manhã aí com muita cerração aqui na nossa região. Manhã com muita cerração aqui na cidade do Rio Grande. Nós temos aqui as participações, né? Os ouvintes que estão ligados conosco. Bom dia, Valerão, Zecão, Pavão. É, Pavão, nós temos que fazer gol hoje, Pavão. Nós temos que ganhar do Remo, senão vai dar problema. Se não ganhar do Remo, aí vai se afundar, né? Rejane, do Barro Duro, tá ligada. A Vera Lúcia Félix Maciel tá dando bom dia. Pedro Renato Galteri tá dando bom dia do cassino. Tem ainda a Maria de Lourdes. Bom dia, Valerão. Rafael Chaves, Carlos e minhas amigas e a minha mana Enilda. Abraços. Rosane Neves, bom dia. Na escuta aqui no cassino, com muita cerração. Marli Lemos tá dando bom dia. Renato, Jacira, Fábio, bom dia, Valerão. Deus abençoe sempre vocês. Renato e Jacira, estamos na escuta. Daniel Oliveira está dando bom dia. Bom dia, amigos da cultura. Boa quarta-feira para nós todos. Maria Bastos da Castelo, sempre ligada. Quando estou em casa, estou ligada. Que maravilha. Obrigado pela sintonia, querida. Vera Regina e o Edinho estão ligados no Navegantes. A Tereza Alves está dando bom dia lá no Parque Marinha. Um abraço para a Tereza Alves também. 7:20, é hora da gente trazer aqui as vagas de emprego da agência do Cine Rio Grande para esta quarta-feira.
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0: Agora são 7:20, 7:20. 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A febre aftosa será tema do 6º Fórum Estadual de febre Aftosa, que acontece nesta sexta-feira, dia 9, durante a Expofeira de Pelotas. O encontro começa às 9 horas e reunirá especialistas, produtores e lideranças do setor agropecuário. Entre os assuntos estão o avanço da doença no mundo, os desafios para o Brasil medidas de biosseguridade nas propriedades e a responsabilidade compartilhada na defesa sanitária animal. O evento é promovido pela SEAP e pelo Fundesa RS e terá transmissão ao vivo pelo YouTube das duas instituições.
12: Um novo caso de influenza aviária de alta patogenicidade, conhecida como gripe aviária, foi confirmado em aves de subsistência no município de Seubac, no Alto Jacuí. O diagnóstico foi confirmado nesta segunda-feira pelo Laboratório Federal de Defesa Agropecuária de Campinas. A SEAP fará visitas a 68 propriedades localizadas em um raio de 3 km do foco, além de ações de orientação à comunidade. A recomendação é não se aproximar de aves doentes ou mortas e comunicar imediatamente casos suspeitos à defesa agropecuária. A SEAP reforça que não há risco no consumo de carnes e ovos.
0: É engraçado, né? Fica estranho. Não pode se aproximar de animais e aves, mas o consumo está liberado. Claro que eu entendo que os animais abatidos, eles passam pela inspeção sanitária, mas é estranho, né? Fica um tanto quanto redundante e engraçada essa colocação. Cerca de 50 fiscais estaduais e responsáveis técnicos participaram de um curso de capacitação sobre a certificação fitossanitária de citros no Rio Grande do Sul. A iniciativa busca atualizar os profissionais sobre a identificação, prevenção e manejo do Green Ink, doença causada por bactéria que afeta os pomares. Desde setembro, uma portaria do Ministério da Agricultura reconhece a ocorrência da doença no estado. Com isso, cargas de citros comercializadas para fora do Rio Grande do Sul precisam passar por certificação fitossanitária.
12: A irrigação e as tecnologias de produção sustentável foram tema de um seminário realizado durante a 84ª Exposição Agropecuária de Alegrete. Segundo a Secretaria da Agricultura, a área irrigada de soja e milho no Rio Grande do Sul aumentou 89,3% nos últimos 6 anos, passando de 210 mil para quase 399 mil hectares. O encontro também discutiu alternativas para enfrentar períodos de seca e enchentes, como plantio direto, integração lavoura-pecuária-floresta, recuperação de pastagens, bioinsumos e sistemas irrigados.
0: A 93ª edição da Exposição Agropecuária de Dom Pedrito, a Farm Show, será realizada de 10 a 18 de outubro e deve receber entre 15 e 18 mil pessoas. Todos os espaços destinados aos expositores já foram preenchidos. A programação terá máquinas, agricultura familiar, comércio, shows, remates e leilões de animais. Um dos temas de destaque será a resistência do carrapato, considerada um dos grandes desafios da pecuária. O Sebrae também terá espaço voltado a estudantes, empreendedores, startups e também artesãos.
12: A Embrapa alerta que o El Niño 2026-2027 terá impactos diferentes nas regiões brasileiras. Enquanto o sul deve enfrentar períodos de chuvas mais intensas e excesso de água, outras regiões poderão sofrer com seca, irregularidade das chuvas e temperaturas elevadas. No Rio Grande do Sul, o excesso de precipitação aumenta os riscos de encharcamento do solo, erosão, doenças e dificuldades para plantar e colher. Entre as recomendações estão manter o solo protegido, melhorar a drenagem, escalonar a semeadura e planejar antecipadamente a colheita e o armazenamento.
0: Para a região sul, a Embrapa recomenda atenção especial às condições do solo durante o El Niño. Entre as culturas mais expostas estão trigo, arroz, soja, milho, frutas e hortaliças. O excesso de chuva pode provocar perda de nutrientes, erosão, doenças e dificuldades nas operações agrícolas. Para reduzir os impactos, a orientação é manter o solo coberto, melhorar a drenagem e acompanhar as previsões meteorológicas. A Embrapa também destaca a importância do planejamento em toda a microbacia hidrográfica para controlar o escoamento da água e aumentar a capacidade de enfrentar eventos extremos.
12: A Embrapa realiza nesta sexta-feira, dia 9, um evento online sobre o El Niño 2026-2027. A transmissão será das 10 da manhã às 11h30 pelo canal da empresa no YouTube. participarão representantes do Ministério da Agricultura e Pecuária com a apresentação de um panorama do fenômeno e lançamento de notas técnicas com orientações para as 5 regiões brasileiras. Também haverá espaço para perguntas do público. O objetivo é apresentar estratégias para reduzir os impactos do fenômeno e melhorar o planejamento dos produtores diante dos riscos climáticos.
0: O dólar fechou a segunda-feira a R$4,97,45, menor fechamento desde maio. A queda já afetou as indicações de compra da soja, que recuaram entre R$6 e R$8 reais por saca, dependendo da região. Em Rio Verde, a indicação ficou em R$ 141,00. Apesar disso, o produtor segurou a oferta e não aumentou as vendas. Para quem ainda tem soja sem preço, o câmbio mais baixo é um ponto de atenção.
12: A queda do dólar pode trazer algum alívio para os custos da agricultura, principalmente nas próximas compras de insumos. Parte dos produtos utilizados nesta safra, porém, já foi contratada com um câmbio mais elevado. Segundo a Agriinvest, cerca de 90% do adubo da soja 2026-27 já foi comprado. Para o milho de 2027, aproximadamente 55% das compras ainda estão em aberto.
0: 7 horas e 27 minutos, 7:27. Cerca de 33% da nova safra de soja já está comercializada com preço definido. No mesmo período do ano passado, o percentual estava entre 20% e 22%. A maioria dos produtores fixou os preços antes da recente queda do dólar, o que, por enquanto, reduz o impacto sobre as margens. Em Chicago, a colheita americana chegou a 25% da área, abaixo da média de 33%, segundo a USDA.
12: Os juros futuros recuaram na segunda-feira. O contrato para janeiro de 2029 caiu de 13,749% para 12,65%, enquanto os de 2031 passou de 13,99% para 12,70%. Já o contrato para janeiro de 2027 caiu para 13,413%. A curva do mercado passou a projetar Selic de 13,20% no fim de 2026 e 12,50% em 2027. Para o produtor, juros futuros menores podem melhorar o ambiente para crédito e renegociação.
0: Para o produtor e para todo o povo brasileiro, se cair os juros é melhor, né? E essa já veio uma indicação na segunda-feira agora, né? Então, tem aí uma tendência, né, de queda nos juros, porque se continuar com os juros que estão, eu não sei até onde nós vamos e até quando nós aguentamos, porque está muito, muito difícil produzir e trabalhar no Brasil. Uma medida provisória abriu uma linha de crédito para produtores que perderam pelo menos 30% da receita em duas ou mais safras entre 19 e 25, devido ao clima ou à queda de preços. É necessário apresentar laudo de profissional habilitado. Para produtores fora do Pronaf e do Pronamp, o limite chega a R$4 milhões, com juros de 12% ao ano, prazo de até 8 anos e 2 anos de carência. A contratação vai até 12 de novembro.
12: Produtores que enfrentam dificuldades para pagar financiamentos por falta de mercado ou porque a renda não cobre a dívida, podem solicitar a prorrogação do crédito, mantendo os encargos contratados. O pedido deve ser feito antes do vencimento. Entre os documentos citados estão histórico de vendas, projeção de fluxo de caixa e outros comprovantes da dificuldade de comercialização. A orientação é buscar o banco antes do vencimento da parcela.
0: 7 horas e 30 minutos, esse é o Manhã Regional na sua 105,9. 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Vamos ao intervalo, voltamos já já com a sequência do Manhã Regional.
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15: Previsão do tempo.
4: A quarta-feira será com previsão de tempo firme na maior parte do dia na região sul, com o sol predominando com muita nebulosidade. As temperaturas permanecem agradáveis. Em Rio Grande e São José do Norte, os termômetros variam entre 16 e 21 graus. Em Turuçu, máxima de 22 graus. No período da noite, uma nova frente fria ingressa na região, trazendo a possibilidade de pancadas de chuva e trovoadas. Previsão do tempo com informações do Instituto Nacional de Meteorologia, IMET.
14: Previsão do tempo.
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1: Sete horas e 35 minutos. O nosso Manhã Regional até as 9 horas da manhã, levando para você notícia e informação para você começar o seu dia bem informado. Hoje, aqui comigo na bancada, o Adriel Zdradek e o Rafael Chaves também, só que o Rafael Chaves está, né, no comando dos nossos botões, vamos assim dizer, né, no comando técnico aqui, porque o Carlos Magno hoje está de folga. Então, hoje nós estamos, nós três, eu, o Rafael e o Adriel, levando para você o noticiário do nosso Manhã Regional. Tem aqui, buenos dias, tenhamos todos uma ótima quarta-feira. Atenciosamente, Luiz René de Souza Nobre, bairro Sanga Funda, Pelotas, Rio Grande do Sul. Também, bom dia, hoje fico o dia escutando a cultura, tô de folga. Leila Botelho, que maravilha, Leila. Um abraço para você, um ótimo dia. Boa folga. Também, bom dia, meus amigos, uma quarta-feira abençoada para todos da 105.9. Heloísa Porto. Obrigado, Elo, bom dia para você. Neroci Lemos está dando bom dia Neroci. Valmir Barbosa, bom dia equipe da rádio, estou sempre na escuta, curtindo e compartilhando, uma ótima e abençoada quarta-feira, um grande abraço. Também bom dia Valerão e toda a equipe. Valerão, então como eleitor, certamente eu tenho acompanhado as manchetes. Bom, nada que já não era esperado. Aqui é o Caico Dias, tá bom Caico, um abraço para você. Bom dia, Valerão. Uma boa quarta-feira para todos nós e ouvintes da 105.9 Getúlio Colorado. Bom dia, Valerão. Uma ótima quarta-feira para toda a equipe da rádio, amigas e para a Mana Maria de Lourdes Cardoso Pérez. Abraços, Enilda Castro. Bom dia, Valerão. Abraços a todos. Valim, ô querido, um abraço para você também. Neuza Maria está na escuta. Esse Valim é o Valmir Valim, né? A Neuza Maria está na escuta, a Olga Basílio está dando bom dia, Gelton Pintanel está dando bom dia Gelton. E bom dia aqui de Arroio Grande, Santo Alcindo Batista. Bom dia, Santo Alcindo Batista, na cidade de Simpatia, né? Cidade maravilhosa, terra de Mauá, né? Cidade de Arroio Grande, faz fronteira com o Rio Grande, né? O que nos une, Rio Grande e Arroio Grande, é o canal São Gonçalo. Agora são 7 horas e 38 minutos, 7h38, a gente traz notícias da cidade do Rio Grande. A gente traz aqui a notícia relacionada ao nosso município, pois a Secretaria de Mobilidade, Acessibilidade e Segurança do Rio Grande realiza serviços de manutenção e revitalização da sinalização viária em diferentes pontos do município. Entre os trabalhos está a recuperação do semáforo da esquina da rua Uruguai com a Avenida Brasil, que estava fora de operação desde o temporal de 21 de setembro. Também estão sendo revitalizadas lombadas e faixas de pedestres nos bairros São Miguel e São João. Na sequência, as equipes devem repintar as ciclofaixas das avenidas Pelotas, Argentina e Uruguai, além das ruas Dom Bosco e Vice-Almirante Abreu. Segundo a Secretaria, as ações buscam melhorar a segurança para motoristas, pedestres e ciclistas.
2: A Prefeitura do Rio Grande está divulgando o Programa Federal Move Brasil, voltado a taxistas, motoristas de aplicativos, integradores e moto-apps. A iniciativa, com o apoio do BNDES e de bancos públicos, facilita o financiamento de veículos novos, como carros, motos, ciclomotores e bicicletas elétricas, com taxas reduzidas. Para automóveis, o financiamento pode chegar a R$ 200 mil por CPF, com prazo de até 84 meses e carência de 6 meses. Para motocicletas, o limite é de R$ 30 mil. Para participar, o interessado deve acessar a plataforma gov.br/movebrasil, preencher o cadastro e, após a aprovação, procurar um banco participante para análise de crédito e compra do veículo.
1: Olha que legal. Que legal, né? Poderiam baixar o preço do veículo para todo mundo, né? A gente paga a metade do valor de um carro novo e vai de imposto para o governo. Se eles baixassem para todo mundo, seria aí sim uma demonstração de, né, de que estão realmente se importando com o brasileiro, mas não, é por categoria. Tá certo. Primeiramente era só os taxistas que tinham, agora os de aplicativo, etc, etc, etc e tal. Então, dizer o quê, né? Poderiam baixar os impostos e todo brasileiro ser beneficiado. A Prefeitura do Rio Grande e a Capitania dos Portos do Rio Grande do Sul articulam uma parceria para retirar duas embarcações abandonadas na Lagoa dos Patos, próxima à hidroviária, e aos fundos da Câmara de Comércio. A operação deverá contar com empresa especializada, mergulhadores e equipes técnicas, devido aos cuidados necessários com motores e tanques de combustível. A Prefeitura vai auxiliar com maquinários e equipes de apoio. A retirada deve ocorrer em etapas, mas ainda não há previsão para o início dos trabalhos. Segundo a administração municipal, a ação busca melhorar a limpeza, a saúde pública e a valorização do centro histórico, porque é um horror aquelas duas embarcações ali. Inclusive já botaram fogo, né? Já tem o casario de uma delas já não existe mais e está ali aquele troço enterrado no barro, porque ali é um barral, né? Então fica, né, difícil. Fica difícil. Até eu não sei o porquê que uma máquina não puxa ela por fora até ali onde as balsas atracam, né? Onde as balsas não, onde as lanchas atracam, porque ali eu acredito que ela já flutuaria, né? Aonde elas estão, não flutuam porque estão enterradas no barro. Mas por fora da água, né? Uma máquina de repente puxaria, arrastaria elas barro afora até que elas pudessem sair ali aonde já é navegável, ali aonde as lanchas atracam. Mas aí, de repente, vão dizer que tem que ter cuidado com o tanque de combustível. Tá bem, então.
2: A Corrida do Batom 2026 será realizada no dia 18 de outubro no Partage Shopping Rio Grande, integrando a programação do Outubro Rosa. O evento terá corrida de 3 km, maratoninha infantil, ações solidárias e atividades voltadas à saúde da mulher. As inscrições seguem abertas até o dia 15 de outubro. A corrida é destinada a participantes a partir dos 14 anos, enquanto a maratoninha atende crianças de 3 a 13 anos. A programação começa às 8 da manhã, com a maratoninha às 10 e a corrida às 10h30. O evento também contará com testes rápidos, orientações sobre câncer de mama e colo do útero e outras ações de prevenção. Haverá ainda a arrecadação de leite.
1: A Secretaria Municipal de Saúde do Rio Grande reuniu as equipes do HU FURG, da Santa Casa e do Hospital Bom Porto para alinhar os planos de contingência da rede hospitalar diante de possíveis eventos climáticos extremos. Foram avaliadas as condições de cada instituição para manter os serviços funcionando, incluindo disponibilidade de água, energia elétrica, combustível e gases medicinais. Também foram discutidos aspectos da estrutura física e protocolos de comunicação durante crises. Cada hospital definiu pontos focais e comitês de crise que terão contato direto com a Secretaria da Saúde. Uma nova reunião está marcada para o dia 21 de outubro, dando continuidade ao planejamento para garantir uma resposta mais rápida e coordenada em situações de emergência.
2: A Prefeitura do Rio Grande retoma nesta quarta-feira, dia 7, a coleta programada, serviço extra destinado ao recolhimento de resíduos de grande volume. A ação começa pelo cassino, atendendo nesta quarta a área entre a Rua Bahia e o ABC 10, e entre a Avenida Beira-Mar e a Rua José Salomão. Na quinta-feira, dia 8, a coleta passa pelo Horto, Camping, Green Village e Bolacha. O serviço recolhe móveis velhos, portas, janelas, madeiras, pequenos resíduos de construção, eletrodomésticos e eletroeletrônicos sem uso, além de materiais volumosos de plástico, borracha e metal e podas de árvores. Lixo doméstico e recicláveis não fazem parte da coleta.
1: Pois é, e aí a gente pede para que as pessoas, né, desses locais, e apenas desses locais, coloquem os inservíveis na rua para que a prefeitura possa fazer a coleta, né? E, por favor, gente, olha, educação é tudo. Respeito ao próximo é tudo. Nós temos aqui na Buarque de Macedo, nós temos ali um déchanterie, ali um lixão, como chamam. E as pessoas vêm com um sofá, ou com um fogão, ou com uma máquina de lavar e largam a 30 metros do Dechanterri. Poxa, é muita falta de educação, é muita má vontade de um imbecil que faz isso. Ah, me perdoem a grossura do locutor dizer imbecil, mas eu sinceramente não sei como chamar um elemento que faz uma palhaçada dessas. De ir quase na porta de entrada do Dechanterri e deixar do lado de fora o lixo. Realmente não tem outra palavra bonita para dizer. Ou se você achar algum termo bonito para que o locutor não fique agressivo. Agressivo é quem põe lixo na rua. É quem não respeita o próximo. É quem incomoda a população inteira largando seu lixo em locais indevidos. A prefeitura faz todo o trabalho, tem o recolhimento de lixo, tem o recolhimento do lixo limpo, tem até mesmo dos inservíveis. Mas a gente se depara com cenas absurdas. Com cenas absurdas. Lamentavelmente. 7 horas e 46 minutos, a gente vai trazer um intervalo e voltamos em instantes com a sequência do nosso Manhã Regional. Lembrando que hoje, quarta-feira, a gente tem o desembargador de justiça do estado do Rio Grande do Sul, doutor Márcio Chile Gomes, e ainda também, né, o comentário do J. Nelson Huck falando sobre esporte. O Jairo está dando buenos dias, tem ainda também aqui, bom dia, ótimo programa, já estou em Rio Grande, eu e o filho Felipe e o Rogério. O último teu amigo, Valerão. Às vezes vocês viajam para o norte juntos, né? Ele trabalha na Prefeitura do Norte, médico veterinário, Dona Santa Oliveira. A Alvina da Silva está dando bom dia, também bom dia, boa quarta-feira a todos. Ivan Caseira, bom dia para o senhor e toda a sua equipe. Tenham todos um ótimo dia, Sérgio Severo. E a Margarete Lemos está ligada. Um abraço para todos os nossos ouvintes queridos ligados aqui na nossa programação. A gente volta já já. 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

0: 7:52, 7:52. O nosso Manhã Regional aqui na sua 105,9 até as 9 horas da manhã, levando para você notícia e informação para você começar o seu dia bem informado, para você começar o seu dia bem ligado aqui na cultura. Segunda a sexta-feira, das 7 às 9, tem Manhã Regional. Mas a programação não começa às 7, né? A nossa programação ela é 24 horas ao vivo. A gente tem aí no começo do dia, naquele momento que se dá bom dia, ou pós-meia-noite, né? A gente tem a segunda parte do Noturno 105 com Marquinho Oliveira até as 2. As 2 tem o Insônia com Paulo Roberto Djavan até as 5. E das 5 até as 7 tem o Bom Dia Cidade. Depois a gente faz o jornalismo das 7 às 9. Das 9 até o meio-dia tem o Palavra de Mulher com a jornalista Wanda Leite e equipe. E ao meio-dia tem um programa de músicas do passado que é o Radiorama, do meio-dia às 2. Das 2 até as 5 tem o Top Tarde, com as músicas do momento e com a participação dos ouvintes. Toda a nossa programação, o ouvinte tem aqui vez, tem voz e tem liberado seu espaço para participação. Né? Então você pode e deve participar conosco sempre. Aqui, abraços a todos. Cláudia, Carmen Silveira, bom dia. Valerão e equipe, Natalício Anchieta, bom dia. Tem ainda também o Roberto Colorado. Bom dia, Valerão. Sempre na escuta da cultura. Valerão, começa hoje a tristeza dos colorados e gremistas. Rumo à segunda divisão. Um abraço a todos da rádio Roberto Colorado. Pior, né, Roberto? Pior. Vai ter clássico na segunda divisão do ano que vem. Vai ter clássico Grenal. Também bom dia, amigo. Uma ótima quarta-feira para vocês aí. Sempre na escuta, Darcy Beira. Um abraço aí para o senhor Darcy aqui da 1º de maio. Também o Juarez Amaral está dando bom dia. Bom dia, Juarez. Ótimo dia para você. Obrigado pela mensagem, obrigado pela sintonia. Agora são 7:54.
1: A Secretaria dos Direitos dos Animais de Rio Grande vai receber um novo veículo para reforçar as ações de castração, resgate, transporte e atendimento veterinário. O veículo será doado pelo Tribunal de Justiça do Estado após a articulação do deputado estadual Halley de Souza e poderá ser encaminhado à secretaria após o fim do período eleitoral. A Prefeitura havia solicitado a doação em agosto, destacando a necessidade de transporte adequado para animais de pequeno porte. Atualmente, a secretaria realiza, em média, 32 castrações por dia, priorizando animais de rua, comunitários e aqueles de famílias em situação de vulnerabilidade. O veículo também deverá facilitar o atendimento de animais vítimas de maus tratos e abandono.
0: Pobrezinho dos cachorrinhos, né? De repente eles pensam, pô, tu que tá em situação de vulnerabilidade, eu é que pago o pato. É, não é fácil, né? Não é fácil. Um elefante marinho macho e jovem tem chamado a atenção de moradores e visitantes ao aparecer em diferentes pontos da Praia do Cassino, em Rio Grande. O animal foi visto pela primeira vez na segunda-feira, próximo à antiga passarela, e voltou a ser observado em outros trechos, incluindo a região da Querência. Segundo o Centro de Recuperação de Animais Marinhos da FURG, o comportamento é considerado normal e o animal apresenta boa condição corporal. Ele entra e sai da água e utiliza a faixa de areia para descansar durante seus deslocamentos pelo litoral. O CRAM orienta que as pessoas mantenham distância, não tentem tocar ou alimentar o animal e evitem o uso de flash. Claro, porque isso, né, é ruim para a vista deles. Tem um dado que me chama a atenção, porque ontem, vendo o noticiário nacional, me chama a atenção porque um leão marinho também apareceu no Rio de Janeiro, né, e ficou na praia lá também no Rio de Janeiro, né, na areia, né. Então, aqui no Rio Grande, lá no Rio de Janeiro, tem leões marinhos aparecendo. Ou melhor, não é leão marinho, elefante marinho. Né? Elefante marinho. É diferente daqueles que aparecem aqui na hidroviária, né? Aqui é leão marinho. Acredito que não seja a mesma coisa, né?
1: Alguns anos atrás apareceu um elefante marinho no cassino.
0: É.
1: Acho que uns 2-3 anos atrás, sim.
0: Um elefante?
1: Elefante.
0: Marinho.
1: Elefante marinho.
0: Pois é, o que tá aparecendo agora.
1: Isso. Eu acho que o elefante marinho é de água salgada, né?
0: E o leão marinho?
1: O leão marinho acho que de água doce, pelo visto.
0: Será? E por que ele vai pro mar, então?
1: Ah, não sei. Aí me falta informação.
0: Eu acho que os botos é que são de água doce, eu acho. Mas eu não sei, né? Mas eu olhando, né, na TV, parece uma semelhança muito grande do elefante com o leão, né? Talvez, o que não tem talvez seja aquela aparente juba, vamos assim dizer. Então é isso que talvez modifique um do outro, né?
1: O elefante não é tão pacífico quanto o leão marinho. O elefante tinha imagens dele indo em direção às pessoas quando apareceu aqui no cassino, uns anos atrás.
0: Telecurso, segundo grau. Biologia marinha, aqui para você nas ondas da 105. Nós estamos tentando adivinhar, né? Não se sabe, mas também, do jeito que a educação está, aqui a gente faz radiocurso. Estamos tentando identificar a diferença. Que diferença do leão o elefante tem? Espera aí que eu vou dizer, meu bem. É, fazer o quê, né? Que diferença tem, né? É, mas deve ser a juba. A juba é que muda aí o elefante do leão. O leão do elefante. Tá certo. Agora são 7 horas e 58 minutos.
1: Agora vamos à notícia de polícia. Um acidente envolvendo 3 veículos bloqueou o trânsito no centro de Pelotas na tarde desta terça-feira. A colisão aconteceu por volta das 14h30 no cruzamento das ruas Santa Cruz e Princesa Isabel. Um Hyundai Creta que trafegava pela preferencial foi atingido por um Ford Fiesta que vinha pela rua Princesa Isabel. Com o impacto, o Creta capotou e atingiu um Chevrolet Prisma que estava estacionado. O SAMU foi acionado, mas ninguém ficou ferido. Os 3 veículos tiveram apenas danos materiais. O trecho ficou totalmente bloqueado por cerca de 2 horas e começou a ser liberado por volta das 4h30 após a chegada do guincho.
0: Pois é, né? Isso foi uma mudança que teve no trânsito daquela localidade ali. Antigamente a Princesa Isabel era preferencial. E aí transformaram a Santa Cruz em preferencial. E é um problema a Santa Cruz, né? Porque ela é preferencial, ela não tinha movimento, mas os caras, por ser preferencial, elas andam em alta velocidade. E aí, de repente, dá um problema desse tipo, né? Princesa Isabel, a Santa Cruz é a rua que passa ao lado da Gonçalves Chaves, né? E aí dá um problema sério desses. E o que é interessante é uma batida no eixo traseiro do veículo e ele capota com muita facilidade. Pior é que não só capotou, como atingiu um outro veículo que não tinha nada a ver, né, com a história. Um veículo que estava estacionado. O Tribunal Superior de Trabalho, ou do Trabalho, perdão, confirmou por unanimidade o leilão da antiga planta industrial da Consulate em Capão do Leão. O TST negou o recurso apresentado pela direção da cooperativa, que tentava anular a venda alegando cerceamento de defesa. Segundo o Sindicato dos Trabalhadores, os ministros entenderam que o recurso não cumpria os requisitos legais e, por isso, não chegaram a analisar o mérito do pedido. Com a decisão, fica mais próximo o pagamento de cerca de 49 milhões de reais em dívidas trabalhistas. O valor está depositado na Justiça do Trabalho desde que a empresa OZ IRT arrematou a fábrica. A decisão também pode facilitar a retomada das atividades na planta, parada há mais de 4 anos. Uma das coisas que chama atenção é que, numa última enchente, a Consulate ficou embaixo d'água, né? E aí eu não sei como é que está esses equipamentos, ou como é que estão esses equipamentos, se eles estão, né, em condições dessa retomada dos trabalhos. E uma das coisas também que é muito triste, né, foi o que aconteceu com a Consulate. Pior de tudo é que os diretores da Consulate pegaram muito dinheiro emprestado para melhorias na planta, né, e aí simplesmente a planta não recebeu as benfeitorias. E aí nós tínhamos um produto de muita qualidade, que era o leite Dambi, a manteiga Dambi e os iogurtes. E, lamentavelmente, os produtores e os funcionários é que acabaram perdendo uma cooperativa maravilhosa que era a Consulate. Com uma trajetória, com uma história riquíssima e com um desenvolvimento muito grande na região. Até mesmo um dia, agora, final de semana passada, eu conversava com o Cledenir Mendonça e falávamos sobre a quantidade de produtores de leite, né, que nós tínhamos na região e que caiu drasticamente. Hoje nós temos um pequeno número de produtores de leite, né, na nossa região né? E talvez um dos motivos seja o fechamento da Consulate. 8:02, nós vamos aqui a um rápido intervalo, voltamos em instantes com a sequência aqui do nosso Manhã Regional. 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
2: Hora certa.
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0: 5:08, 8:08, nosso Manhã Regional aqui na sua 105,9 até as 9 horas da manhã, levando para você notícia e informação para você começar o seu dia bem informado. Olha só, bom dia, aqui no Cassino, serração e chuva, Valdemir Belani. Olha, serração e chuva no Cassino. Glaci Matos, está dando bom dia, está na escuta. Lesi Cordeiro Pereira, bom dia, estou ligada na Rádio Cultura FM. Que bom, Lesi, obrigado. Bom dia para vocês, estou na escuta, Balia, São José do Norte. Balia, querida, um abraço. Lucinha Ávila, limpeza e grama do empreendimento Junção, né? Segundo o ouvinte, a grama está alta. Alta lá no empreendimento Junção. Marcelo Portela está dando bom dia. Ô, Marcelo, um abraço. Também o Marco Adão está dando bom dia. Bom dia. Obrigado aí pela sintonia de todos, né? Todos que estão ligados aí na nossa programação, ouvindo aqui o Manhã Regional, ouvindo aqui o noticiário da cultura. Quem tem cultura, tem tudo. E a gente segue aqui, né, com a programação, levando para você notícia e informação até as 9 horas da manhã. A Prefeitura de Pelotas realiza nesta quarta-feira, hoje, dia 7, mutirões de zeladoria em diferentes pontos do município, com serviços de limpeza, recolhimento de resíduos e roçado. Mais de 90 trabalhadores estarão envolvidos nas ações. Na Avenida República do Líbano, na Zona Norte, 76 trabalhadores de 6 equipes vão atuar no roçado, com início próximo ao antigo supermercado Pois Pois. Já na Avenida Duque de Caxias, no Fragata, 16 trabalhadores farão o recolhimento de materiais utilizando 4 retroescavadeiras e 5 caçambas. Na terça-feira, equipes também realizaram serviços de raspagem e limpeza na Avenida Adolfo Fetter, com retirada de areia, terra e vegetação acumuladas às margens da pista.
1: A Prefeitura de Pelotas e o SESC promovem nesta sexta-feira, dia 9, o projeto Criança no 7, com a apresentação gratuita de As Aventuras do Pequeno Príncipe no Teatro 7 de Abril. A primeira sessão, às 14h30 da tarde, será exclusiva para alunos da rede municipal. Já a segunda, às 8 da noite, será aberta ao público. Os ingressos gratuitos começam a ser distribuídos nesta quarta-feira e também estarão disponíveis na quinta, na bilheteria do teatro, das 9 da manhã às 5 da tarde. Cada pessoa poderá retirar até 4 ingressos. O espetáculo do coletivo Gompa é livremente inspirado na obra de Antoine de Saint-Exupéry. Isso aí. E combina teatro, música, artes visuais e circo.
0: Perfeito. É, o Pequeno Príncipe é uma bela de uma adaptação, né? E vale muito a pena, principalmente pelo local onde será apresentado, que é o Teatro 7 de Abril, um dos mais antigos teatros em funcionamento no Brasil. Né, fica uma disputa entre esse teatro e o Teatro de Manaus, né, e o Teatro Pelotense tem uma acústica fantástica, Teatro 7 de Abril. O Brinca Pelotas é transferido para o dia 14 de outubro,

0: O evento Brinca Pelotas, promovido pela Prefeitura de, em comemoração ao Mês das Crianças, foi transferido para o dia 14 de outubro devido às condições climáticas previstas para a data original. A programação será realizada no Parque da Baronesa, das 14h às 16h, com atividades gratuitas para o público infantil. Estão previstas oficinas de mandalas, contação de histórias, mapa interativo do parque e oficina de percussão, além de apresentações musicais e aula de dança. O evento também terá vacinação infantil com a presença de Maria e Zé Gotinha e uma escolinha de trânsito para ensinar regras de circulação de forma lúdica. A programação busca proporcionar às crianças um dia ao ar livre, com brincadeiras, atividades culturais e educativas. Aqui eu ri, né, porque fazia tempo que eu não ouvia menção ao Zé Gotinha. Então, por isso que eu ri. E um outro dado importante, né, a escolinha de trânsito. Né, aqui, né, a gente tem a escolinha de trânsito e é impressionante o quanto as crianças gostam da escolinha de trânsito. É muito legal, né, de ver as crianças fazendo essa atividade, que é uma atividade educativa, né? Eles aprendem a parar no semáforo, eles aprendem as cores do semáforo, né? E aí a Michelle e a equipe, né, fazem um trabalho assim, ó, exemplar, né? Inclusive, parabéns aí ao trabalho desenvolvido por a nossa equipe aqui do trânsito de Pelotas, ou melhor, daqui do nosso trânsito de Rio Grande, como também o pessoal lá do trânsito, né, em Pelotas, né? O secretário de trânsito lá, um abraço para ele, né, o Montanelli, mandar um abraço para o Montanelli e para todos que fazem parte lá da Secretaria de Trânsito. Não sei se o Jesus Davi ainda faz parte da Secretaria de Trânsito lá, mas acredito que sim, né? Então, um abraço especial para essa dupla. O Montanelli, né, chavante doente. O Jesus Davi, Áureo Cerulho doente. E os dois convivem de boa, né? E dão aí a manutenção e a execução dos trabalhos da Secretaria Municipal de Trânsito em Pelotas. Um abraço aí aos meus dois amigos.
1: A Biblioteca Pública Municipal Delfina da Cunha promove durante o mês de outubro a quarta edição do projeto Descubra um Livro em São José do Norte. Ao todo, serão distribuídos 40 livros pela cidade, sendo 10 obras disponibilizadas a cada semana em diferentes pontos. Os títulos incluem literatura adulta, infantil e infanto-juvenil. Quem encontrar um dos livros pode levá-lo para casa sem necessidade de devolução. Após a leitura, a pessoa pode guardar a obra ou repassá-la para outro leitor. A iniciativa busca incentivar a leitura, aproximar os livros da comunidade e ampliar o acesso à literatura. A Biblioteca Delfina da Cunha funciona de segunda a sexta-feira, das 8 da manhã ao meio-dia e da 1 às 5 da tarde na Rua General Osório, número 77.
0: Muito bom, né? Isso é muito legal, né? Muito legal essa situação, né, que acontece lá em São José do Norte, que tem, né, uma inspiração, né, em, por exemplo, Pelotas também, né? E aí em Pelotas eu acho muito legal, porque tem referências e um trabalho desenvolvido por um primo irmão meu, né, que é o Valdero Valerão, né, que ele fez a distribuição, né, de livros e contos, né, em placas de trânsito, né, e em ladrilhos hidráulicos nas construções históricas de Pelotas, e esse projeto está vindo também para Rio Grande. Né, então é muito legal, né, você caminha pela cidade conhecendo a história da cidade. Não é o mesmo caso esse de São José do Norte, que entregam livros, né? Mas é algo que me remete o pensamento ao projeto esse, onde está fazendo parte o meu primo, o Valder. Inclusive, o Valder trabalhou conosco aqui quando nós tínhamos o jornal Folha Gaúcha, né? E ele era o nosso diagramador e sabe muito, né? O Valder é um cara ao qual eu tenho uma admiração muito grande pelo trabalho que ele desenvolve, né, como designer gráfico, que é um dos melhores, né, da função. Não é por ser meu primo, mas quem conhece sabe o que eu estou dizendo. Grande, grande profissional, né, um grande artista das artes aí. 8h17, 8h17, pois ainda falando em São José do Norte, a Prefeitura de São José do Norte, por meio da Secretaria de Turismo, Esporte e Lazer, em parceria com o SEBRAE, promove um curso de marketing digital voltado a empreendedores do setor turístico. A capacitação será realizada de 13 a 16 de outubro, das 7 às 10 da noite, na Escola Municipal Soares de Paiva. Os participantes terão contato com estratégias para melhorar a presença digital dos negócios, incluindo uso das redes sociais, produção de conteúdo, divulgação e relacionamento com clientes. A iniciativa faz parte do programa São José do Norte Mais Turismo, que busca qualificar empreendedores e estimular o desenvolvimento do turismo no município. São oferecidas 30 vagas e as inscrições estão abertas por meio de formulário online. Agora são 8 horas e 18 minutos, 8 e 18. Hoje nós não tivemos aqui, né, a participação do desembargador de justiça do estado do Rio Grande do Sul, Dr. Márcio Chile Gomes. O Dr. Márcio, ele tem os seus compromissos profissionais e nem toda quarta ele consegue participar conosco. Então, nós ficamos devendo hoje o comentário do Dr. Márcio, mas na quarta-feira que vem, com certeza, ele estará aqui trazendo aí o seu comentário e trazendo o seu conhecimento aqui dentro da nossa programação. É sempre muito bem-vindo o comentário do Dr. Márcio. O João da Sokovski que está ligado, mandar um abraço aí para o João. Obrigado pela mensagem. Nós vamos ao intervalo. Voltamos com o J. Nelson Huck.
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0: 8h24, 8h24, nosso Manhã Regional aqui na sua 105,9, aqui na sua Cultura Zona Sul. Você ligado, participando, né, interagindo conosco no 91647867, também no 3232-2303. A gente dá sequência aqui à nossa programação, né, salientando que hoje a gente vai tentar conversar com Zé Nunes, né, deputado reeleito, né, deputado estadual reeleito. Nós já conversamos ontem, né, com o Júnior Fox, né, que é vereador em Pelotas e que se elegeu deputado, e também conversamos com o Peronde, né, que também é candidato, que no caso do Peronde, o Peronde se elegeu, né, ele não ocupava nenhum cargo, ele é um empresário pelotense, concorreu à prefeitura em Pelotas, inclusive chegando ao segundo turno com Fernando Marrone, e depois agora concorreu a deputado federal, se elegendo deputado federal, né, representando também a Zona Sul. Conversamos com um na segunda, com o outro na terça, hoje vamos conversar com o Zé Nunes aqui dentro da nossa programação. Agora é hora da gente trazer o J. Nelson Huck, né? Só que antes do J. Nelson Huck, deixou trazer os nossos apoiadores. 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
0: 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Mandar aqui um abraço para o Leonardo Dias Munhoz, tá ligado conosco, tá dando bom dia. Bom dia, Léo, um abraço, querido. É hora dele, J. Nelson Huck, vamos falar sobre esporte. Chega mais, J., bom dia.
2: Valerão, tudo bem? Bom dia. Bom dia ao Rafael Chaves, que está na mesa de áudio, ao Adriel e, é claro, aos ouvintes aqui do Manhã Regional. Tudo bem? Quarto, José Augusto, quem viu, viu. Quem não viu, num breve futuro vai ter que pesquisar, olhar no YouTube. Eu estou me referindo a quem? A Lionel Messi. Ontem à noite fez a sua despedida da seleção argentina, José Augusto. Uma festa, não foi uma partida de futebol, foi uma festa que o torcedor argentino fez para o Messi ontem à noite, depois aí de muitos anos à frente da seleção argentina, que ontem realizou um jogo contra a Benin, uma seleção com muita garra, jovens, e que engrossaram para os argentinos no primeiro tempo. Mas ele, né, Lionel Messi, entrou em cena, né, cobrou um pênalti, fez o gol, o último gol do Lionel Messi com a camisa da seleção argentina. Depois cobrou escanteio, Otamendi aproveitou o escanteio do Messi, fez o gol e deu um passe para o terceiro gol para o garoto Nico Paz. E aí, fechando o placar por 3 a 0. Teve outras chances o Lionel Messi. Enfim, um grande jogador, né, José Augusto? E eu me atrevo a dizer que talvez o último, não tem aquele filme, O Último dos Moicanos, o último dos craques, completíssimo, Lionel Messi. Dispensa qualquer tipo de apresentação. Mas só para fechar esse assunto, despedida do Messi, ontem ele chegou à marca de 126 gols com a camisa da Argentina, 932 partidas oficiais como jogador profissional, 672 pelo Barcelona, 102 pelo Inter Miami e 32 pelo PSG. Ou seja, jogou bastante Messi, hein? E foram 429 assistências do craque argentino. Já deixou saudade da minha parte. Bom, vamos adiante. Hoje tem rodada da terceira divisão, o Gauchão Série B, como queiram. Temos uma equipe rio-grandina hoje em campo às 19 horas. O Sport Clube São Paulo vai enfrentar o 1992 lá no estádio Cristo Rei, em São Leopoldo, né? Onde é o campo do Aimoré. Eu, o Sport Clube Rio Grande, que jogaria também na data de hoje, teve a data alterada, tá? Para o dia 14, este jogo contra o Real aqui no estádio Arthur Lawson. Outro jogo que também teve a sua data alterada foi o Farroupilha, que também passou para o dia 14. Essas são as alterações do futebol da terceirona. E vamos torcer para o São Paulo hoje, né? Que consiga aí uma vitória. Vamos adiante. Depois de data FIFA, muitos jogos internacionais, tem o Campeonato Brasileiro de novo dando as suas caras hoje à noite para a alegria de todos nós, né? Eu gosto do Campeonato Brasileiro, né, José Augusto? Então, que bom que hoje já vamos ter jogos. A dupla Grenal entra em campo às 19h30. O Internacional de desesperado tem que ganhar do Corinthians, senão vai ficar ainda mais perto da Série B. Outro desesperado é o Grêmio, José Augusto. Mesmo jogando fora de casa, vai ter que arranjar uma pontuação lá no Mangueirão, diante do Remo. O Grêmio precisa ganhar esse jogo também, porque se deixar para o Grenal, que é agora no domingo, eu não sei, do Grenal saiu falecido, saiu o time que vai ser rebaixado primeiramente. Esta é a minha visão. Enfim, dupla Grenal em campo, Red Bull Bragantino e Mirassol às 19h30 também. Depois, 20 horas, temos o Vitória enfrentando a Chapecoense às 20 horas. E também 20h30, o clássico carioca, Botafogo e Vasco. E fechando jogos desta noite do Campeonato Brasileiro, que já está aí na sua 29ª rodada, o Cruzeiro recebe o São Paulo no Mineirão. A 29ª rodada do Campeonato Brasileiro tem a sua sequência. Na noite de quinta-feira, Santos e Flamengo, 19h30. Clube Atlético do Paraná, 20 horas, lá na Arena da Baixada, recebe o Clube Atlético Mineiro. Fluminense e Coritiba. E também, fechando na quinta-feira, 21h30, Palmeiras e Bahia. Só para dar uma reforçada, torcer aí para os resultados paralelos dos jogos, paralelos para a dupla Grenal, é o Bragantino ganhar do Mirassol. Claro, a dupla Grenal tem que fazer a sua parte, né, José Augusto? O time do Vitória perder para a Chapecoense, o Botafogo ganhar do Vasco, e aí quem sabe até o Cruzeiro ganha do São Paulo, deixa o São Paulo um pouco mais desesperado. É o que resta aí para a torcida Grenal de Grêmio Internacional esta noite na volta do Campeonato Brasileiro. Tá bom, José Augusto? Olha, um grande abraço a ti, a nossa bancada, o Rafael Adriel e, é claro, aos ouvintes aqui do Manhã Regional. Bom dia!
0: Bom dia, Jota! Bom dia! Tá aí, Jota Nelson Huck, né, falando aqui no nosso Manhã Regional, trazendo aí a sua participação, trazendo aí o seu comentário esportivo, né? E esse desespero. Tem muita gente querendo que volte a data FIFA rápido, né? Para de repente dar mais fôlego aí para os dois times aí principais, né, do nosso estado do Rio Grande do Sul. E a gente fica, né, naquela preocupação, né? Poxa vida, o estado do Rio Grande do Sul, né, com a dificuldade dos times, né, dos times tradicionais e centenários, né, com três séries, para que três séries, né? Deveríamos ter a Série A e a Série B, e não mais do que isso, né, e ajudar, né, para que os times menores consigam, né, de repente se recuperar. Agora fazem um campeonato gaúcho que é um tiro curtíssimo, né, é um tiro curtíssimo. O time sobe da divisão de acesso para a elite e aí perdeu o primeiro jogo, desgringolou. E não tem o que fazer, é muito curto o campeonato gaúcho, que dizem que é gauchão, né? E que lamentavelmente cada vez querem menos clubes, daqui um pouco vão querer só Grêmio e Inter. Tem 12 times apenas, não existe isso. E aí querem, né, a televisão que paga para fazer o campeonato, quer que seja só 10. E de preferência que sejam todos da região metropolitana. Isso me irrita. E o legal é ver pessoas aqui do interior babando e valorizando emissoras da capital. Emissoras responsáveis pelo término praticamente do futebol do interior. Os caras não dão uma nota dos times do interior e quando dão é menosprezando, é rebaixando, é falando mal. Mas falta, né, bairrismo para cidades, né, do interior, principalmente cidades importantes, como é o caso de Rio Grande, onde nós temos 3 times centenários, onde nós temos 3 times campeões gaúchos e, lamentavelmente, não temos o respeito da grande mídia da capital. Mas, lamentavelmente, tem as empresas daqui que patrocinam as empresas da capital de mídia e, ainda por cima, ainda ouvem e valorizam. Riem e batem palmas. Sensacional isso, né? Sensacional. 8 horas e 35 minutos. Nós vamos aqui a um rápido intervalo. Voltamos já já.
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0: Cultura 24, faltando para as 9.

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2: Previsão do tempo.
0: A quarta-feira será com previsão de tempo firme na maior parte do dia na região sul, com o sol predominando com muita nebulosidade. As temperaturas permanecem agradáveis. Em Rio Grande e São José do Norte, os termômetros variam entre 16 e 21 graus. Em Turuçu, máxima de 22 graus. No período da noite, uma nova frente fria ingressa na região, trazendo a possibilidade de pancadas de chuva e trovoadas. Previsão do tempo com informações do Instituto Nacional de Meteorologia, IMET.
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0: 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Olha só, tem aqui retorno do secretário Dirceu para Lucinha Ávila referente ao corte de grama e limpeza no empreendimento Junção. Sim, entramos lá duas vezes, como todos os bairros entraram no rodízio. Tem bairros que ainda não passamos. Então, entraram lá duas vezes lá no empreendimento Junção, segundo aqui o relato do secretário Dirceu. Também bom dia, lá na localidade do Estreito tem 3 residências numa rede que está sem luz, já faz 16 dias hoje. As outras residências em outra rede têm luz, por que não ligaram? Inclusive tem um proprietário que está de aniversário, que está sem luz, completando 94 anos, o Veríssimo, pai da Laurici, do Toninho. Quem manda essa mensagem aqui é o Jader. Poxa, que ruim, né? Pô, que sacanagem, pessoal. Será que não sabe que tem uma diferença na ligação dessas 3 residências? Né? Por que que não ligou também essas 3 residências? Será que tem algum fio rebentado? Será que tem algum fio caído? Por que que está faltando aí a ligação aí pro seu Veríssimo, né? Vamos mandar aqui para a CIE aqui, vamos fazer um pedido aqui para ver se eles atendem aí o nosso pedido, se eles ligam lá a energia para essas 3 pessoas aí, para essas 3 famílias, melhor dizendo, né, que estão aí sem energia na localidade do Estreito. Também bom dia, queridos amigos e ouvintes, ótima quarta-feira abençoada para todos. Clédis, perfeito, um abraço aí para Clédis, obrigado aí pela sintonia, né, da Clédis. E é claro, de todos os demais ouvintes que estão ligados conosco. A gente está aguardando, né, o contato com o deputado reeleito Zé Nunes. Né? A gente está aguardando o contato com o deputado Zé Nunes. Eu já encaminhei aqui a mensagem, né, para o deputado. Né? Mandei o link, melhor dizendo, né? E a gente fica no aguardo aí da aceitação dele para que a gente possa colocá-lo no ar e conversar com ele aqui dentro do nosso Manhã Regional. Eu vou pedir aqui uma água aqui, né? Eu bati aqui, mas não pedi o que eu queria, né? 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Fechado o contato, restabelecido aqui o contato com o deputado Zé Nunes, né? É um prazer falar com ele, né, mais uma vez, né, agora após a eleição, né, e ele com a continuidade do seu mandato, né, representando aí a nossa Zona Sul, representando aí a cidade de São Lourenço do Sul, né, e é claro, representando as demais cidades, representando aí a comunidade da pesca e outros tantos temas importantes. Deputado, bom dia, que prazer tê-lo o senhor aqui conosco no nosso Manhã Regional.
1: Bom dia, Valerão, bom dia a toda a audiência da Rio Grandina, uma satisfação falar contigo.
0: Satisfação é toda nossa. Como é que esse reconhecimento do trabalho, deputado? Esperado toda essa votação, esperada a continuidade, mais um mandato à frente aí, né, de temas importantes para a nossa Zona Sul?
1: Não, com certeza, né? A gente renovar o mandato, e eu estou renovando meu mandato pela quarta vez agora, né? É sem dúvida nenhuma, sempre é muito desafiador, porque a Assembleia Legislativa sempre tem uma concorrência muito grande, né? É um espaço, especialmente nesta eleição, nós tivemos uma quantidade de candidaturas na região sul muito grande. Acho que foi uma das eleições com o maior número de candidatos. Então, para nós sempre é um desafio, né? Porque para quem já está na função, ter o trabalho reconhecido sempre É muito bom. Obviamente que a minha eleição também ela tem essa condição de que a gente trabalha em outras regiões do estado e a gente acabou fazendo voto em 352 municípios, né? Então isso também foi importante para a gente poder fechar, né, uma quantidade de votos suficientes para estar na Assembleia Legislativa. Também tendo um fator aí que é o novo perfil da política, né? O novo jeito de fazer a política. Eu estava dizendo agora para o meu irmão, né? Você vai lá numa comunidade, faz um trabalho, pega o tema da comunidade, tenta levar em frente, constrói, retorna. Aí um deputado faz um vídeo de efeito e que nunca botou os pés lá naquela comunidade, e aí o pessoal olha na internet e aí quando vê, abre as urnas, aquele candidato que nem sabe que aquela comunidade existe, vai lá e faz um monte de voto, né? Esse fenômeno aí que se estabeleceu, que está muito presente nesta eleição, né? A gente vem de um jeito de fazer política mais antigo, tradicional, que é aquilo, é a política feita perto das pessoas, né? Perto da comunidade, tentando resolver os problemas, assumindo as pautas. E aí hoje tem uma parcela da política que ela não precisa fazer quase nada disso, ela só produz para o sistema de comunicação digital e acaba abrangendo e fazendo muita diferença nas eleições, né? A gente vê, eu estava olhando o meu município, tem candidato que nunca botou os pés em São Lourenço e fizeram boas votações só por esse efeito. Então também a forma de fazer a política ela está mudando muito, né? E bom, a gente está acostumado desse jeito, que nós somos ainda daqueles que a presença, proximidade é o que para nós faz a diferença, mas está muito mudado, realmente está acontecendo uma revolução. Não sei onde é que vai parar isso, não sei qual que vai ser o final dessa história toda, mas a sociedade parece que está completamente, né, assim, confusa, né, e está refém, né, dessa mídia digital. E eu vejo assim que nós vamos ficar, acho que infelizmente, se não tiver uma mudança no futuro, a gente vai acabar meio sendo escravizado por isso, porque a gente olhar os que mais fizeram votos no Brasil são essas pessoas, né, que trabalham aqui no celular dentro de uma peça que nem na rua sai e fazem os votos que fazem. Então, são tempos difíceis, tempos diferentes. A gente vai precisar entender melhor isso, né?
0: São os novos tempos e as novas tecnologias, né? Inclusive os criadores da inteligência artificial já estão dizendo para, olha, segura, para com isso, porque está se tornando perigoso, né? E realmente, né, se torna perigoso dependendo do ponto de vista, e com esses exemplos que o senhor mesmo citou aí, né? Pessoas que não saem de dentro de um escritório e que estão fazendo votos aí como se fossem trabalhadores, como se fossem representantes reais do povo, né? Quando, na verdade, eles nem conhecem as dificuldades e nem muito menos os problemas que a população enfrenta, né? Apenas no meio digital. Isso é um dos caminhos lamentáveis, ruins, no caso das novas tecnologias, né? Deputado, e dentro dessa luta, quais as suas lutas agora para uma continuidade? O que, que o senhor deve continuar trabalhando? O que, que o senhor deve continuar defendendo nesse novo mandato, aí, nesse seu novo quarto mandato?
1: Bom, nós temos algumas pautas que para nós elas são muito importantes, que elas são permanentes, né? E isso a população da região sabe. Nós trabalhamos temas como a pesca artesanal, inclusive dialoga muito com Rio Grande, São José do Norte, toda essa nossa região costeira, né, é uma das pautas. Mas a gente tem, inclusive, diálogos importantes com a pesca da Bacia do Uruguai. Nós vamos continuar trabalhando essas pautas, que elas são importantes. Nós temos uma parcela da população que se dedica a essa atividade econômica, tem muitos desafios, dificuldades, não é fácil. Eu também quero trabalhar e continuar trabalhando o tema da infraestrutura da nossa região, né? Estou muito preocupado porque nós temos três projetos estruturantes na região sul do estado, para mim são fundamentais, e E me assusta muito a questão da eleição nacional. Por quê? Por exemplo, vou dar exemplo de um, que é o Polo Naval, né? A gente sabe que a visão do presidente Lula é a visão de reforçar a produção naval no Brasil, e tanto é que os novos contratos, todos que foram feitos da Petrobras e esses que vieram agora, já estão sendo feitos aqui no Brasil e começa a chegar em Rio Grande agora também esse benefício, voltando à construção naval. A gente sabe que se perder a eleição, nós vamos perder isso. Vai perder porque é uma outra visão. São visões diferentes. Nem é uma questão, acho que, nem é criticar, não se trata de criticar. São visões diferentes. O presidente Lula e nós temos uma visão de que as embarcações, os barcos pesados, as plataformas de petróleo devam ser montadas no Brasil, mesmo que um pouco mais cara, mas para gerar emprego aqui, renda aqui, e tem os outros que acham que não. Então, que deve ser feito em qualquer lugar do mundo, não precisa o Brasil se envolver com isso. Eu não estou falando aqui suposições, eu estou falando o que aconteceu no passado, bem presente. Né? Nós praticamente não tivemos mais nenhuma construção naval e agora está voltando. É uma preocupação. Uma outra preocupação que eu tenho é com relação à bacia Pelotas, que é um outro fator estruturante da nossa região. Você imagina nós com um polo naval pulsando, nós extraindo petróleo, os municípios da costa ali, toda essa região, podendo ser beneficiado com um pouco desses royalties, que não é pouco dinheiro, a gente sabe, uma Petrobras pública, né? Agora, numa perda de eleição, a Petrobras, possivelmente, boa parte dela seja privatizada. Quer dizer, esse tipo de exploração vai acontecer? Eu tenho muitas dúvidas, né, que se venha a investir nessa bacia nossa de Pelotas. Uma outra obra estruturante que nós temos, que eu, para mim, acho a obra de saúde das mais importantes da região sul hoje no momento, é a construção de um grande hospital em Pelotas, que está em obras ali, sendo construído atrás da rodoviária. Eles são 7 pavimentos, né? São 276 leitos, 55 leitos de UTI. E esse projeto, ele tinha sido abortado no governo passado. Não, tinham desistido de fazer, não ia acontecer mais. E agora nós retomamos, estamos fazendo, só que para continuar e para a gente estar... Porque uma coisa é fazer o prédio apenas uma parte. Né? Nós temos mais 200 milhões para equipar e botar em funcionamento. Com, a gente sabe, o enfraquecimento das universidades no futuro governo de Flávio Bolsonaro, possivelmente esse hospital nem venha a ser concluído. Então, nós temos umas questões assim estruturantes da região sul. A duplicação da 116 está quase pronta, né? Detalhe, já está praticamente pronta. Eu acho que temos outros assuntos, obras estruturantes para a gente tratar, mas são pautas ainda que nós vamos seguir trabalhando no nosso mandato, todas essas aí.
0: Perfeito.
1: São importantes. Mas eu também tenho o tema da agricultura familiar, que eu trabalho muito,
0: uhum,
1: né? O tema do cooperativismo, da economia solidária, né? Que são áreas que eu me dedico bastante para no nosso mandato. Então, a questão do desenvolvimento econômico, especialmente da agroindústria da nossa região, eu tenho me envolvido. Então, são temas que a gente pretende aprimorar, além dessa relação com as cidades que a gente tem, com as pautas locais, porque cada cidade tem a sua pauta local, né? Então, eu acho que o mandato, ele não está começando, ele é um mandato que tem já uma pauta de trabalho que a gente executa. Nós vamos continuar trabalhando nessa pauta aí, defendendo essas pautas, defendendo, obviamente, que política pública de saúde e educação, se tem alguns exemplos aí do que nós estamos, do que inclusive tem diretamente impactando a região, né? E defendendo, né, o mundo dos trabalhadores, o mundo do trabalho. Aqui na Assembleia nós temos feito isso, né? E vamos continuar fazendo. Agora tem um novo governo, é um governo de extrema direita, né? Nós vamos ter que ver como esse governo vai se comportar frente aos temas, mas possivelmente a gente vai estar na oposição, porque se implementadas as pautas, eu tenho certeza que uma das primeiras pautas, nos primeiros 6 meses, vai ser a venda do Banrisul, né? Do governo.
0: Sim.
1: do Zuco, porque ele já deixou claro que quer vender o banco. A gente sabe que aqui dentro da Assembleia, os deputados da extrema-direita já várias vezes reafirmaram isso. Por eles privatizam tudo, até eu acho que o prédio do Palácio Piratini eles vendem e pagam um aluguel, né? Porque é essa visão que está imperando. E aí nós vamos se colocar numa pauta contrária a essas medidas aí.
0: Tá
1: Mas
0: bem.
1: também aquilo que o governo fizer de bom, e nós vamos cobrar, por exemplo, um plano safra para a agricultura familiar aqui no Rio Grande do Sul, nós temos cobrado muito, né? Achamos que o Rio Grande do Sul precisa, e o Zucca, inclusive, falou que o Rio Grande do Sul precisa protagonizar mais na questão produtiva. Então, está aí um momento, né, para se constituir, talvez, quem sabe, um plano safra da agricultura familiar do Rio Grande do Sul, e avançar também nessa questão da produção, da atividade econômica do Estado, que os últimos governos deixaram a desejar.
0: Perfeito. Muito obrigado pela sua participação aqui. Um bom mandato para o senhor, uma boa continuidade e parabéns aí pelo reconhecimento nas urnas do seu trabalho desenvolvido aí nesses 3 primeiros mandatos. Muito obrigado e a
1: Obrigado,
0: cultura está à
1: Manuel,
0: disposição aqui na Zona Sul.
1: e fica o um agradecimento a todos aqueles que nos ajudaram, nos apoiaram. O vereador Nando, aí em Rio Grande, me deu uma força, nos ajudou o nosso mandato. A gente tem uma parceria boa. Eu quero agradecer aqueles que nos apoiaram, as lideranças, e também aquelas pessoas que depositaram a confiança no nosso mandato para a gente estar mais 4 anos na Assembleia Legislativa.
0: Perfeito. Muito obrigado. Um bom dia para o senhor.
1: Bom dia.
0: Tá, então, Zé Nunes, né, reeleito deputado estadual, né, pela votação agora do último domingo. Bom, eu quero chamar a atenção aqui do Jader. O Jader mandou uma mensagem, né, falando com relação ao problema dessas 3 residências no Estreito que estão sem energia elétrica. Então, atenção, atenção aqui, ó. Jader, você que me mandou a mensagem, se estiver ouvindo ainda, né? Ou então as pessoas lá do seu Veríssimo, né? Me mandem, por favor, né? Me mandem, por favor, o protocolo, né, de pedido, né, de restauração da energia elétrica, né, de religação da energia elétrica. Me mandem, por favor, o protocolo para que eu possa encaminhar aqui. Então, atenção aí, o Jader, né? A mensagem que eu li é: bom dia, na localidade do Estreito tem 3 residências numa rede que está sem luz. Já faz 16 dias hoje, né? As outras residências da rede têm luz, só que tem 3 que não. Então, eu preciso do protocolo, né? Protocolo da CE Equatorial, né? De alguém que tenha feito esse protocolo. Se o seu Veríssimo fez, ou se algum dos outros proprietários fez, eu preciso desse protocolo para que eu possa encaminhar aqui o pedido de religação. Tá bom? Então, atenção, Jader, atenção aí ao seu Veríssimo, ou então a Laurici, o Toninho, né? Por favor, entrem em contato conosco aqui, nos mandando aí o protocolo de pedido para a CE. Gilmar Chico está dando bom dia, também bom dia a respeito dos roubos na cidade, está demais. Ali na rua do Canalete está horrível. Por favor, a Brigada Militar que faça alguma coisa. A dona Carmen Lúcia é quem faz esse pedido e esse apelo. Também bom dia, Valerão, e a todos. Eu por aqui sempre na escuta, agora com esperança, diz a Neide. Muito obrigado, Neide. Um abraço para todos, né, que participaram, para todos que fazem aqui o programa junto comigo, né? A gente vai chegando aqui ao final do nosso Manhã Regional. Manhã Regional que volta amanhã, às 7 horas da manhã. A gente então fica por aqui, Adriel.
2: Ficamos por aqui e eu volto às 14 horas com o Top Tarde.
0: Isso aí, tu volta às 14 horas com o Top Tarde e a gente continua agora, né, com o Rafael Chaves aí e o programa Palavra de Mulher. Hoje a Wanda, por um compromisso, né, não estará aqui junto de você, mas amanhã ela já deve estar de volta, né? Só que hoje você vai ficar com o Rafael Chaves e o programa Palavra de Mulher. Eu vou ficar por aqui também, né, dando umas pitadinhas, né? Vou ficar aqui dialogando, conversando com o Rafael e fazendo aí o programa. Mais uma vez eu só vou chamar aqui ao ouvinte, né, ao Jader, que fez uma reclamação com relação à localidade do Estreito, ou alguém, né, que seja do Estreito e que esteja sem a energia lá, que me mande o protocolo de pedido, né, para a CE Equatorial, para que eu possa encaminhar aqui a solicitação para a religação da energia, né, nessas 3 propriedades aí que estão sem luz. Chegamos ao final, então, agradecendo a todos pela audiência. Muito obrigado, permaneça ligado. Tem aí o Palavra de Mulher já já na sua cultura. Um ótimo dia a todos e até amanhã.
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0: Cultura 92.
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0: consegue se ver.
1: Muito bom dia, Rio Grande, bom dia, Zona Sul. Está começando mais um programa Palavra de Mulher aqui na Rádio Cultura 105,9 FM, nessa quarta-feira, dia 7 de outubro de 2026, agora 9 horas e 9 minutos. Então, começando mais um programa aqui na 105,9, hoje na ausência da nossa diretora, Wanda Leite. Eu, Rafael Chaves, estou por aqui com você, Carlos Magno hoje de folga, daqui a pouquinho o Valerão também está por aqui. Nós vamos fazendo a tua programação com muita música, muita informação, muita interatividade, você participando, mandando mensagem no WhatsApp, ligando pra cá também no 3232-2303, daqui a pouquinho já libero o telefone pra tua participação. Hoje temos também a participação do Dr. João Vitor Coelho, trazendo sempre uma informação importante referente ao direitos bancários, né? Questão de endividamentos, juros abusivos e assuntos semelhantes, o doutor traz aqui na nossa programação logo mais. Então fique ligado, tem o giro da economia, tem muita coisa boa para acontecer. Essa quarta-feira que começa com céu nublado, temperatura aqui na cidade do Rio Grande em 17 graus e a umidade relativa do ar em 95%. Então fique ligado, o programa tá no ar, tem muita música boa, tem interatividade, tem informação, tem horóscopo. Então o programa Palavra de Mulher já está no ar, continue ligado aqui na 105,9 e nós já vamos começar com música, trazendo aqui Thiago York e Marina Sena, De Todas as Coisas, começando assim o programa no alto astral, energia positiva sempre. Bom dia pra você.

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1: Começando assim o programa Palavra de Mulher, então, com Pedro e Benício, lembrança boa. Agora 9 horas e 16 minutos, 9:16. Hoje, 7 de outubro de 2026, tem algumas datas comemorativas, né? Algumas questões que são mencionadas nesse dia de hoje. É o Dia Mundial do Algodão. Também é dia do compositor brasileiro e dia do trabalho decente. São os assuntos que são mencionados, datas comemorativas dessa quarta-feira, 7 de outubro de 2026. Temos alguns famosos também que estão de aniversário hoje, né? A cantora brasileira Aline Barros está completando mais um ano de vida. A cantora e compositora brasileira Pitty também. O ator André Luiz Miranda, ele que ficou conhecido por interpretar o menino da rua Lincoln, da novela Chamas da Vida, e o músico Batuca, da novela Floribela. Louis Capaldi, também cantor e compositor britânico, completando mais um ano de vida. E o presidente da Rússia, Vladimir Putin. Esses são os aniversariantes dessa quarta-feira, 7 de outubro de 2026. 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A Simone Severo também tá ligadinha, bom dia, gostaria de escutar com Zezé de Camargo, irmão da Lua e amigo das estrelas, abraço e uma ótima quarta-feira para você e todos os ouvintes. Paulo Vidal, grande Paulo Vidal lá em Pelotas, também sintonizado, ligadinho na cultura, tá participando, abraço amigo. Cleusa Pinho, bom dia. Ah, hoje também a Cleusa Pinho me traz aqui a informação e é verdade, né? Hoje também é o dia de Nossa Senhora do Rosário. Um grande abraço, Cleusa. A Raquel também tá ligada, ela pede a música Simone Mendes, Perfumaria, tá na escuta. Grande abraço, Raquel. É isso aí, pode participar, pode mandar mensagem para cá, o WhatsApp da Cultura, 991-64-7867 e também através do nosso telefone, 3232-2303, tá certo? Pode participar, pode mandar mensagem. Eu vou ficar devendo a música aqui da Maria da Glória, né? Essa música eu não encontrei aqui na nossa playlist. Traidor, essa música tem outras músicas do Beto Barbosa, mas essa música que ela pediu não temos aqui. Se quiser pedir outra, fique à vontade, pode mandar tua mensagem aqui para o nosso WhatsApp. Feita a participação, então, registradas as primeiras participações do programa, nós vamos trazer mais música aqui, então, atendendo o pedido da Simone Severo. Ela pediu e vai ouvir Zezé de Camargo, irmão da Lua e amigo das estrelas, 9:23.

0: aí, Simone Mendes, Saudade Proibida.
1: O calafrio que seu corpo ama, o erro inesquecível da sua cama.
0: 9:30, vamos para um rápido intervalo e voltamos já.
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5: Previsão do tempo.
0: A quarta-feira será com previsão de tempo firme na maior parte do dia na região sul, com o sol predominando com muita nebulosidade. As temperaturas permanecem agradáveis. Em Rio Grande e São José do Norte, os termômetros variam entre 16 e 21 graus. Em Turuçu, máxima de 22 graus. No período da noite, uma nova frente fria ingressa na região, trazendo a possibilidade de pancadas de chuva e trovoadas. Previsão do tempo com informações do Instituto Nacional de Meteorologia, IMET.
4: Previsão do tempo.
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0: 9:36, 9:36, estamos de volta aqui com o programa Palavra de Mulher na Rádio Cultura Zona Sul, 105,9 FM. Tem ouvinte na linha? Alô, bom dia. Caiu a ligação, não desista, liga daqui a pouquinho, pode ligar no 3232-2303. Bom, gente, lá no nosso portal complexoculturazonasul.com.br você vai encontrar notícias e informações. Tem notícias da cidade, notícias da Zona Sul, você vai encontrar notícias do país, do mundo, tem muitas informações. E é destaque lá no nosso portal a seguinte notícia: Prefeitura e Capitania dos Portos articulam retirada de embarcações abandonadas no Porto Histórico do Rio Grande. Duas embarcações que estão abandonadas na Lagoa dos Patos, nas proximidades da hidroviária e aos fundos da Câmara do Comércio. A operação deve ser realizada por etapas. Lá no nosso portal, então, complexoculturazonasul.com.br, você encontra a matéria e a notícia completa. Também é destaque lá no nosso portal: pesquisa do TCE-RS e FURG faz diagnóstico sobre governança de benefícios tributários nos municípios gaúchos. O projeto de abrangência estadual considera dados da totalidade dos 497 municípios do Rio Grande do Sul. Então, são resultados do projeto de pesquisa, diagnóstico da governança dos benefícios tributários dos municípios gaúchos, que foi desenvolvido em cooperação formalizada por meio de convênio entre as instituições. Então, você pode conferir também os dados, né? As informações. Entre os 497 municípios analisados, 325 declararam possuir benefícios tributários e tiveram o IGBT calculado, correspondendo a 65,4% dos municípios gaúchos. Os demais 172 declararam não possuir incidência dos instrumentos. Tá bem? Então dê uma conferidinha lá o índice de governança dos benefícios tributários. A informação completa lá no nosso portal. 9:38, ouvinte na linha, alô, bom dia. Caiu de novo a ligação, 3232-2303 é o telefone. Aguarda um pouquinho, né? Se ligar, aguarda um pouquinho até a gente atender a sua participação no ar, tá bem? Aqui tem mais gente ligadinha, o João tá ligado, queria ouvir uma música do John Lennon, A Tua Escolha, gosto de todas, e oferecer para a Lívia com muito carinho. Tá certo, João. Alô, bom dia.
1: Bom dia.
0: Quem fala?
1: A Danúbia.
0: Oi, Danúbia, fala da onde? Fala da onde, Danúbia? Alô, Danúbia. A Danúbia não... Eu acho que deu probleminha na ligação da Danúbia. Tá certo, então. Grande abraço. Aqui tem mais a participação da Heloísa Porto, que tá ligada. Ela pede a música. Adivinha que música que eu quero. Que música será que tu quer, Heloísa? É claro que tu quer Romance Rosa, né? É a música que tu gosta. Tá certo. A Maria Bastos da Castelo também tá ligadinha, dando bom dia. Aqui tem a participação do Paulo. Fala aí, Paulo. Bom dia.
2: Bom dia. Aqui é o Paulão de Pelotas. Poderia me dar uma informação? Por que a rádio está com um mau contato? Aqui em Pelotas, aqui na, onde eu estou escutando a entrada da Guabiroba, eu estou com todo o volume do rádio e mal dá para me ouvir.
0: Pode ser alguma interferência aí, Paulão, né? Alguma interferência, às vezes acontece, né? Uma interferência próxima aí da tua região, tá certo? Mas agradecemos a tua participação e a tua contribuição aqui. Tem a participação também da Margarete Lemos. Bom dia, Margarete.
3: Oi, bom dia. Toca a música No Fundo da Grota. Tá toda a família Lemos no pesqueiro.
0: Mas que barbaridade, Margarete. Um grande abraço. Quero mandar um abraço também aqui pra Damiana. A Damiana tá ligada, tá participando na nossa programação. Ela pediu a música com Beto Barbosa, Adocica. Aqui também a participação da Magda. A Magda também tá ligada e ela quer ouvir Som de Faculdade. Ô, minha morena, tá certo então, a gente roda a música, você pode participar interagindo aqui da nossa programação. Tá chegando então Beto Barbosa, Adocica, 9, faltando 20 minutos para as 10.

0: Aí, som de faculdade, ô minha morena! Faltando agora 14 minutos para as 10 horas da manhã, você ligado aqui na Cultura Zona Sul. 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
0: 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Muito bem, agora faltando 6 minutos para as 10 horas da manhã, vamos trazer o primeiro bloco do horóscopo, porque tem muita gente que está aguardando antes de sair de casa, quer saber como é que está o seu signo? Então a gente traz agora a primeira parte do horóscopo. Para você, atenção de Áries, ideias ousadas ganharão força logo cedo e poderão mudar o rumo de um projeto. Anote tudo e escolha o que merece prioridade. O trabalho pedirá inovação. Adote uma nova ferramenta e agilize a sua produção. Uma mensagem inesperada trará boas notícias. No amor, a criatividade esquentará o clima. Invente um programa divertido a dois e surpreenda, Áries. Alô, Touro, uma ideia diferente para ganhar dinheiro poderá sair do papel. Avalie custos com cuidado e comece em pequena escala, sem pressa. Em casa, a disposição para arrumar, consertar ou reformar estará grande. Divida as tarefas para não sobrecarregar ninguém. O talento para criar com as próprias mãos renderá elogios. Invista nos seus dons artísticos, Touro. Gêmeos, você ganhará coragem e velocidade para programar mudanças e revoluções em sua vida. Uma decisão rápida poderá destravar um plano que andava parado. Deslocamentos movimentarão o dia. Mantenha o foco para não se perder em mil tarefas ao mesmo tempo. Conversas com amigos ajudarão a escolher o melhor caminho, Gêmeos. Câncer, atitude e coragem ajudarão a melhorar seus resultados financeiros. Uma ideia que surgiu de repente, quase como um palpite, merecerá atenção. Pesquise antes de investir e negocie valores com firmeza. Segure gastos feitos no calor do momento. Um projeto discreto ganhará força e trará resultados nos próximos dias. Confie no seu faro para negócios, Câncer. Alô, Leão, com foco na estabilidade, as decisões de hoje envolverão a construção de relações de confiança. Reencontros e conexões com pessoas do passado abrirão caminho para planos de expansão. Planeje uma viagem com antecedência. Com Marte e Júpiter em seu signo, parta para a ação, se posicione nos relacionamentos e canalize o excesso de energia em uma atividade física. Renegocie acordos com a família, amizades à vista, Leão. Com Lua em seu signo, o autocuidado será prioridade. Renove a imagem profissional, mude hábitos e jogue a autoestima para cima. As emoções estarão amplificadas. Aproveite para se abrir mais na relação íntima. Conversas de hoje poderão mudar a sua maneira de pensar. Reformulações no trabalho e no cotidiano trarão leveza. Relaxe, medite e faça terapia. Esse foi então o primeiro bloco do horóscopo, que volta em seguidinha com a segunda parte. 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Faltando 3 minutos para as 10 horas da manhã, chegando para Heloísa Porto, Ed Brito e Samuel, Romance Rosa. Música.

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10 horas e 10 minutos, 10 e 11 agora, né? Essa música aí da Priscila Novaes Leone. Conhece a Priscila Novaes Leone? É, ela é mais conhecida como Pitty, tá completando 49 anos. Ela é cantora, compositora e musicista brasileira. Tá aí, ó, equalize essa música. Bom, hoje, 7 de outubro de 2026, também marca uma situação, né? Os 3 anos dos ataques terroristas liderados pelo Hamas contra o sul de Israel, ocorrido então em 7 de outubro de 2023. E hoje estão acontecendo diversas cerimônias de lembrança, minutos de silêncio, que estão acontecendo nas comunidades que foram afetadas, onde ocorreu, estava ocorrendo, né, no dia, o Festival Nova, Kibbutz Kfar Aza, é assim o nome da localidade. Os atos também contam com a presença do primeiro-ministro Benjamin Netanyahu. O aniversário de 3 anos acontece em clima de tensão política e a poucas semanas das eleições gerais de Israel, marcadas aí para o próximo dia 27 de outubro. Em Gaza, palestinos e sobreviventes na faixa de Gaza relembram a destruição e os deslocamentos em massa provocados pelo conflito que se seguiu aos ataques de 2023. Tá certo, uma triste situação. Da nossa história, história da humanidade no nosso mundo, né? Esses ataques grosseiros, terroristas, selvagens provocados então pelo Hamas. Situação aí que a gente, é bom sempre a gente trazer, né, o contexto para nós refletirmos também na atualidade essas questões que acontecem e envolvem diversos países do nosso mundo. Essa questão da guerra, né? É uma situação bem... vamos dizer assim, para a gente refletir quantas pessoas perderam a vida em meio a esses conflitos. Bom, 10 horas e 13 minutos, quero mandar um abraço aqui. O João tá ligado, já vai chegar a tua música, João. Tá chegando a tua música do John Lennon aí para a amada que está ouvindo a nossa programação. Bom, a amada do João, né? A Maria Bastos está ligada também, ela está dando um bom dia, está lá na Castelo, está ligada. Bom dia, queria uma música Só 3 dias Só em São José do Norte para vários de Mostarda e Rio Grande que estão ouvindo. Ofereço para o meu irmão Frank e Flávio que estão na escuta trabalhando. Tá certo, meu amigo, grande abraço final. 5229. A Neide tá ligada. Bom dia, Rafael. A todos, manda ver, tá perfeito. Se puder, gostaria de ouvir Guilherme Arantes, Planeta Água. O Santo Alcindo Batista, lá em Arroio Grande, está acompanhando o programa também. O Roger Lopes pergunta: bom dia, onde está a primavera? Pois é, não sei, o Roger fugiu, sumiu, não sei o que aconteceu. A primavera sumiu, céu nublado na cidade do Rio Grande, tem

0: Temperatura nesse momento em 18 graus, com possibilidade de chuva já no final do dia. Hoje à noite podemos ter chuva aqui na cidade, conforme a previsão e informações do Instituto Nacional de Meteorologia. Aqui também a Eva da Santa Rosa, ela pediu uma música bem embalada. Daqui a pouquinho eu sei que ela gosta da Ivete Sangalo, Tempo de Alegria. Daqui a pouquinho a gente roda para ela. A Daniela tá ligada também, ela pede Cinderela Gangsta. Manda beijos pro meu marido Maicon e o filho Brian. Tá certo, Daniela? A Mari lá de São José do Norte também tá ligada, mandando mensagem, tá dando bom dia. Tem ouvinte na linha, alô, bom dia.
1: Bom dia, Rafael!
0: Ah, é a querida Regiane do Barro Duro, tudo bem?
1: Tudo bem!
0: Aí, e como é que está o clima aí? Tá
1: Aqui
0: bom?
1: tá assim, meio no prato,
0: Tá
1: mesma
0: nublado?
1: coisa aí,
0: Ah,
1: mesma coisa.
0: tá tomando chimarrão?
1: Aí já parei um pouco de chimarrão,
0: Ah,
1: meu
0: já
1: amigo
0: parou?
1: está fazendo a comida,
0: É.
1: aí toma uns mates, aí eu peio o Titi da Liga Barrado, aí eu tô.
0: Tá bem, minha
1: Eu
0: querida.
1: quero mandar um abraço pro nosso
0: Pode?
1: amigo de Timara, da Cata,
0: Claro.
1: que ele está escutando,
0: Opa, muito bem.
1: tá?
0: Tá certo.
1: Viva vocês aí na rádio.
0: Quer pedir música?
1: Eu vou de carona.
0: Ah, vai de
1: Vai
0: carona? Tá bom.
1: sacá-lo, tá?
0: Tá certo então, meu amigo. Um
1: Tá,
0: abraço. Tchau, tchau. Aqui também, né, o Valmir Valim vai de carona na próxima. Um grande abraço, meu amigo. 10h15, vamos com música. Chegando John Lennon.

0: Guilherme Arantes, Planeta Água, 10 horas e 24 minutos, esse é o programa Palavra de Mulher, hoje comigo Rafael Chaves, cuidando aqui do programa, hoje na ausência da nossa diretora Wanda Leite, mas ela estará de volta já já, você sabe, sempre trazendo informações, horóscopo, dicas de saúde, é o programa mais completo da Zona Sul do estado do Rio Grande do Sul, é aqui o programa Palavra de Mulher, todas as manhãs de segunda a sexta, das 9 da manhã ao meio-dia, mas agora 10h25, trazendo a segunda parte do horóscopo para você. Atenção, signo de Libra, comece o dia devagar e reserve tempo para o descanso e a interiorização. Um novo ciclo trará relações mais estáveis nas amizades e no amor. Organize a vida financeira, uma mudança nos investimentos dará mais segurança. Foque no que trará tranquilidade para o futuro e transforme desilusões em aprendizado. Novas oportunidades pela frente, Libra! Escorpião, participe de atividades em grupo e amplie a vida social. Objetivos pessoais ficarão mais claros e bem definidos. Você poderá rever uma decisão tomada anteriormente. Transforme velhos padrões emocionais e encerre processos do passado. Marte e Júpiter anunciam conquistas que impulsionarão a carreira. Inovar será a chave do sucesso profissional, Escorpião. Sagitário, a carreira pedirá decisões práticas. Um parceiro poderá surpreender com uma nova proposta fora do comum. Avalie com entusiasmo e também com cautela. Aprove um projeto ou apresente resultados. Uma conversa franca com um chefe ou cliente abrirá caminhos. Reserve tempo para o lazer e para os afetos. Viagem a dois, decida em cima da hora e animará o clima, Sagitário. Você de Aquário... Não, antes do Aquário tem o Capricórnio, né? Primeiramente Capricórnio. Uma nova ferramenta ou jeito diferente de trabalhar agilizará resultados e liberará tempo na agenda. O dia será positivo para planejar um curso ou buscar conselhos de um profissional mais experiente. Investimentos e financiamentos avançarão com segurança. Leia com atenção as letras miúdas de um contrato. Inovação e disciplina formarão uma ótima dupla, Capricórnio. Agora sim, Aquário, o amor poderá trazer uma surpresa gostosa, um convite ou uma declaração inesperada. Deixe a rotina de lado e curta o calor do momento. Conversas íntimas surpreenderão. Troque confidências e descubra segredos. Contas compartilhadas pedirão clareza sobre quem pagará o quê. Criatividade e ideias geniais não faltarão hoje, poder em alta, Aquário. Peixes, uma mudança de casa na decoração ou na convivência tornará o cotidiano mais agradável. O trabalho ganhará um ritmo acelerado, com mais demandas e oportunidades. Organize a agenda e faça pausas para não se cansar à toa. Uma solução prática para um problema doméstico surgirá de repente. Conte com o apoio do par em um assunto jurídico, Peixes. Esse foi o horóscopo dessa quarta-feira que retorna amanhã aqui no programa, 10h28.
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0: Mandar um abraço pra Ângela José, que tá ligada, e ela vai de carona na música Só Três Dias Só. Oferece para o esposo Jair, na quinta secção da Barra, a Ângela em São José do Norte. Grande abraço, Ângela.

0: piada. 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
2: Previsão do tempo.
3: A quarta-feira será com previsão de tempo firme na maior parte do dia na região sul, com o sol predominando com muita nebulosidade. As temperaturas permanecem agradáveis. Em Rio Grande e São José do Norte, os termômetros variam entre 16 e 21 graus. Em Turuçu, máxima de 22 graus. No período da noite, uma nova frente fria ingressa na região, trazendo a possibilidade de pancadas de chuva e trovoadas. Previsão do tempo com informações do Instituto Nacional de Meteorologia, IMET.
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15: Muito bem, 10 horas e 39 minutos, 10h39, estamos de volta com o programa Palavra de Mulher aqui na Rádio Cultura Zona Sul, 105,9 FM. Quem está acompanhando a nossa live, a partir de agora já está vendo a imagem, né, ao vivo aqui do Dr. João Vitor Coelho, estou todas aqui. As quartas-feiras, sempre trazendo assuntos relevantes, não é mesmo, verdade. Doutor? Bom dia.
16: Bom dia, Rafa, bom dia a todos os ouvintes, todas as quartas-feiras, às 10h30. E segunda-feira também, às 8 horas, eu estou aqui com o Valerão, né?
15: É a segunda vez que a gente conversa essa semana,
16: exatamente,
15: né?
16: Exatamente.
15: Segunda-feira também trocamos uma ideia.
16: Esse período de eleição aí está bem corrido, né?
15: É,
16: acaba que fica corrido para a Vanda, para o Valerão. Mas a gente está sempre aqui, a Rádio Cultura tem essa equipe que está sempre cobrindo tudo.
15: Com certeza. Bom, e quem está nos acompanhando em casa, a partir de agora, pode encaminhar o seu questionamento tanto para o 3232-2303, a nossa linha aqui está liberada, tá? Para quem quiser ligar, participar. Mas agora eu peço um favor da nossa audiência, né? Dos nossos ouvintes, que ligue apenas quem queira direcionar um questionamento para o doutor João Vitor agora, tá bem? Ou então no nosso WhatsApp 991-64-7867, as participações que chegarem agora também encaminhando seus questionamentos. Bom, doutor João Vitor, a gente começou um assunto aqui na segunda-feira, quem estava acompanhando no programa Amanhã Regional, na verdade, aos descontos indevidos, né? Devido.
16: Exatamente.
15: Mas é um assunto aqui que a gente trouxe e até a gente teve agora recentemente, eu acho que já deve ter feito mais de um ano já, a questão dos descontos indevidos do INSS,
16: ah,
15: né?
16: Com certeza.
15: E isso deu um rolo geral lá em Brasília e muita gente, eu não sei como é que está essa questão, doutor, se ainda quem percebeu os descontos naquela época, naquele período, você ainda está podendo reaver os valores descontados, não sei como é que está essa situação, como é que está, doutor?
16: Bom dia, Rafa. Bom dia. Então, o que acontece? A respeito dos descontos indevidos, realmente, ele tem vindo direto no benefício dos aposentados e pensionistas. Por vezes também, Rafa, eles vêm, e acredite você, como descontos consignados em servidores públicos. Tá? Então, isso vem se agravando. Mas o aposentados e pensionistas é muito maior, né? Acontece de forma muito mais frequente. E quem consegue, quem percebe isso, consegue sim ainda reaver esses valores. Uhum. E para quem não sabe como funciona, o que acontece a respeito desses descontos indevidos? São cartões de crédito consignados que as pessoas não pedem, e eles vêm junto com empréstimos que as pessoas fazem, né? Então, a pessoa aposentada ou pensionista pediu um empréstimo, o banco automaticamente, sem o consentimento da pessoa, manda um cartão de crédito. Não que ele manda um cartão de crédito, porque esse cartão de crédito nunca chega. A pessoa nunca usa esse cartão, mas ele começa a ser descontado e não tem data para acabar. Não tem data. E isso acaba diminuindo em muito o valor do benefício da pessoa, né? Porque são dois cartões de crédito, o RMC e o RCC. Cada um deles desconta 5%. Ao todo, é descontado 10% da pessoa e ela nem sabe, Rafa. Às vezes ela não sabe, ou às vezes, como aconteceu recentemente no escritório, o que acontece? Ela vê aquela situação e fala, ah, mas desconta só o mínimo, né, doutor? Aí ela acha que não tem problema. Aí você vai fazendo o cálculo, Rafa, desse mínimo que foi descontado durante 6, 7, 10 anos, e você chega a valores astronômicos. No nosso escritório a gente já chegou a restituir valores de 50 mil, gente. 30 mil reais, né? Que foram descontados ao longo dos anos da pessoa, e ela não sentia. No fim das contas, né, 10% de um salário, de um benefício, é uma conta de luz, é uma conta de água, né? São duas caixas de leite a mais no rancho, é o remédio a mais que você não consegue comprar no fim do mês, que foi descontado naquele cartão, que você não pediu. Claro, e para nós advogados, nós temos as estratégias ideais para lidar com o banco nessas situações, porque eu consigo afirmar que os bancos, eles são muito ardilosos a respeito dessas condições de desconto indevido.
15: Doutor, o senhor falou essa questão, né, que, por exemplo, o beneficiário, ele solicita um empréstimo, então automaticamente o banco já empurra, vamos dizer assim, sem a pessoa ter até mesmo acesso ao cartão.
16: Exato.
15: Né? E aí como é que fica essa situação, doutor? A pessoa não solicitou, não pediu, e aí de repente começam a aparecer esses descontos?
16: Exatamente, começa a aparecer e começa a ser descontado. Então, uma coisa que é clara, se quem está nos ouvindo é aposentado, pensionista, e já pegou um empréstimo consignado, pode analisar o extrato do INSS, porque provavelmente ali tem desconto indevido. Pode ver. Provavelmente ali tem desconto indevido. Pegou o empréstimo consignado, provavelmente tem. E aí o que acontece? Ela é descontada pelo empréstimo, né? E aí ela, além disso, é descontada pelos cartões consignados. E uma coisa que acontece, Rafa, é que um banco faz o desconto e depois vende essa suposta dívida para outro banco. Então vários bancos vão se beneficiando disso sem que o aposentado pensionista saiba. Entendeu?
15: Isso vem em contrato? Se a pessoa, por exemplo, não vem?
16: Não vem em contrato. E eu posso afirmar que não vem em contrato, porque o motivo específico de não vir em contrato é justamente a defesa que eu faço no processo. Porque analisando a defesa que o banco faz, eles nunca juntam o contrato desse cartão de crédito. O banco nunca junta. E aí eu, né, como advogado bancário, teimoso, eu sempre peço para estender um pouco o processo e peço na audiência, né? Pede para o banco juntar o contrato desse cartão consignado, né? Pede para o banco juntar o contrato de que esse cliente solicitou, e aí tudo bem, né? Porque o cliente, ele fala para mim, doutor, eu não conheço, não sei, nunca pedi. E aí o banco vai falar que ele assinou? Não, o banco precisa aprovar. E eu te falo, o banco não consegue juntar o contrato.
15: Bom, doutor, vamos seguir falando desse assunto daqui a pouquinho. Tem ouvinte na linha, alô, bom dia. Caiu a ligação. Você pode ligar no 3232-2303 e encaminhar a sua dúvida, o seu questionamento para cá, para o doutor João Vitor Coelho. Bom, pode continuar, doutor.
16: Então, por que a gente sabe que não existe um contrato? Porque o banco, ele tem várias formas. Inclusive, cada banco, Rafa, ele tem uma forma diferente de fazer esse tipo de defesa. Tá? Então, nós precisamos ter muito cuidado em como nós vamos tocar esse processo. Exemplo, existem bancos que juntam na defesa deles o fato de que, para o cliente contratar, ele precisa necessariamente fazer um vídeo contratando. Só que o banco não junta o vídeo da contratação. Ou seja, os bancos mesmos se colocam contra a parede. Só que qual que é o pingo no i, Rafa? É que os bancos, eles juntam muita documentação. E aí, se você não está atento ao processo, né, você acaba deixando passar e acha que, de fato, o cliente contratou. Mas quando você analisa de forma estratégica, minuciosa, aquele processo, aquela defesa, você vê que o que o banco falou não condiz com o que está sendo discutido. Uhum. Só abrindo um parênteses, num recente caso nosso, nós tivemos uma situação onde nós entramos com esse pedido, né? E aí o banco juntou muitos contratos. Muitos contratos. E, de início, você vê aqueles contratos todos e você fala, de fato, essa cliente deve ter assinado alguma coisa. E analisando todos aqueles contratos, Rafa, eu vi que nenhum deles era o contrato que a gente estava discutindo. Nenhum deles. Então, o banco, ele também vai jogar com a cabeça do advogado, ele vai jogar com a cabeça do juiz, né? Para mostrar, olha, a gente tem muita documentação aqui. E se o advogado não estiver atento, passa batido.
15: Passa batido. Bom, doutor, podem vir mais de um desconto?
16: Pode vir até 3 descontos, tá? Então, nesse caso do desconto indevido, pode vir até 3 descontos, que é o RMC, o RCC e, se eu não me engano, o RCA. Esse RCA, ele é o mais novo. Então, nós achamos eles pouco, tá? Geralmente vem 2, o RMC e o RCC. É muito difícil vir um só, tá? Então, esses dois são o que mais vem e, geralmente, ele está ali acontecendo há 6, 7 anos. Nós tivemos processos que os descontos começaram desde 2016, Rafa.
15: Gente, aí vai somar tudo isso.
16: Soma tudo.
15: 10 anos.
16: 10 anos. Soma tudo. Soma os dois. Agora, imagina 10 anos que você está sendo... Porque são 5%... do que você recebe. Então, vamos lá, usando os dois extremos. Para quem recebe um salário mínimo de benefício, você é descontado em R$80, basicamente, tá? Só que juntando os dois, você é descontado em R$160. Agora, quem recebe o teto do INSS é descontado em R$330. Juntando os dois, são R$660.
15: Gente.
16: Por mês.
15: Por mês.
16: Por mês. Agora, imagina isso durante 10 anos, Rafa. Isso é um absurdo.
15: Vai fazer o cálculo aí. Será que chega aos 50 mil que o senhor mencionou e passa?
16: Você está vendo? É. E uma coisa que é interessante, Rafa, é que esse tipo de desconto, esse tipo de dívida, isso não prescreve, né? Nós temos dívidas no direito que elas prescrevem e aí você só consegue restituir dos últimos 5 anos, dos últimos 3 anos. Essa não. Essa você consegue restituir ela inteira. Então, isso que é interessante. Você restitui tudo aquilo que você pagou a mais, o banco para de descontar e você tem integralmente o seu benefício ali.
15: Nós temos uma colocação aqui do nosso ouvinte, o Totoni.
17: O meu salário, eles estão descontando uma barbaridade. Já fui lá, já conversei. Agora esse mês veio certo. Vou ver agora o mês que vem.
15: Mas basta ir só no INSS e conversar? Doutor, como é que funciona essa questão?
16: Olha, é muito difícil, né? Porque as vias administrativas, elas são bem mais complicadas. Porque não existe um bloqueio administrativo. Você pode pedir que cancele, mas no mês seguinte você vai ter que ir de novo. Porque a hora que o banco quiser fazer, ele vai ter acesso. No processo judicial, nós fazemos esse bloqueio, né, gente? Olha, o banco não pode descontar, porque não existe assinatura, isso aqui é ilegal, é quase um crime, né? Vamos lá. Rafa, é quase um crime isso. Você tirar dinheiro de aposentado e pensionista que ele não pediu, é igual você tirar dinheiro da carteira de alguém sem a pessoa saber. Vamos ser sinceros, vamos ser diretos, né? E aí, direito do consumidor, direito bancário acaba não sendo um crime. Juridicamente não é um crime. Mas, de fato, você olha a situação por um todo, você está tirando o dinheiro de uma pessoa que não tem ideia do que está acontecendo. Então, fica bem complicado.
15: Bom, a pessoa percebeu, então, que estão acontecendo esses devidos, os descontos indevidos no seu contra-cheque. Bom, a gente sabe que é importante procurar um profissional qualificado, que vai ter toda a instrução ali para auxiliar a pessoa. Claro. Mas antes dela procurar ajuda, doutor, que provas ela já pode reunir até para já facilitar o trabalho depois?
16: Então, para iniciar um processo ou buscar um profissional, né, de confiança para analisar isso, as provas que ela pode reunir são o extrato do INSS, né, o histórico de empréstimo do INSS, E basicamente isso. Uhum. Tá? Porque é isso que o advogado vai precisar. O histórico de empréstimo do INSS. O que a gente chama de ISCOM. Uhum. Né? E aí, a partir dessa documentação, nós vamos fazer os cálculos e depois são as documentações normais. É, identidade, comprovante de residência, uhum. procuração e afins.
15: Tá? Perfeito. Bom, doutor, a gente tem um questionamento aqui do final 5229.
18: Eu recebo um benefício, eu tenho um tutor, dá para fazer empréstimo ou não?
16: Tá, dá para fazer. Se o senhor recebe um benefício, o senhor pode fazer um empréstimo. Tá? Só presta atenção nisso que nós estamos comentando a respeito dos descontos indevidos. Mesmo o senhor tendo um tutor, o senhor pode fazer um empréstimo. Por quê? Porque o tutor ele não tem uma responsabilidade 100% sobre o senhor. Tá? É, não é dessa forma que acontece. Então, o senhor ainda estando dentro das suas faculdades mentais, pode sim solicitar um empréstimo.
15: Uhum. Mas tem que ficar ligado para não cair nessa armadilha.
16: Exatamente,
15: aí, né?
16: Exatamente.
15: É. Bom, doutor, mais algum assunto que o senhor gostaria de abordar hoje?
16: Não, eu acho que para finalizar, seria isso, né, Rafa? Prestar atenção. E uma coisa, de repente, existem pessoas que estão nos ouvindo que não tenham percebido ainda que tenham descontos devidos, que estão sendo descontadas pelo banco. Para essas pessoas que não perceberam, e para todos os ouvintes que já pegaram empréstimos consignados ou são aposentados e pensionistas, não custa nada você ir até um advogado ou procurar um advogado para ver o que, que está acontecendo. Né? Uhum. Porque muitas vezes não custa nada você chegar até um advogado e ter ali um parâmetro dos descontos que estão acontecendo no seu, seu benefício. Né? E você pode sair dali com muito mais clareza, sabendo o que está acontecendo, sabendo se de fato existe a necessidade de entrar com o processo ou então se está tudo correto no seu benefício. Né? Então, para quem está nos ouvindo, para quem é aposentado, pensionista, já pegou empréstimo consignado ou não, é muito importante que procure um advogado, pelo menos para ele conseguir analisar, né, esse histórico de empréstimo e saber se existe a necessidade de um processo. Uhum. E até mesmo quanto tempo, se você está sendo descontado ou há quanto tempo você está sendo descontado. Porque, para finalizar, eu posso ser muito claro e objetivo, porque é um valor que eu agrego aos meus clientes, né, Rafa? No fim das contas, quando você consegue restituir esse valor, você traz mais dignidade para a pessoa. Você traz mais dignidade para a pessoa. Quando a pessoa vê entrando na conta dela 15, 20 mil reais, que primeiro não estava previsto e que aquilo ali tinha sido descontado dela, acho que a melhor coisa que acontece é o obrigado, doutor. Uhum. Obrigado, doutor. Então,
15: é gratificante.
16: É gratificante, uhum. Gratificante.
15: Perfeito. Bom, doutor João Vitor, para quem está nos ouvindo, quer entrar em contato, quer, quem sabe, tirar dúvidas,
16: claro,
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15: Perfeito. Sim? Doutor João Vitor, mais uma vez, muito obrigado.
16: Um abraço,
15: satisfação,
16: Rafa. Conversar com você. Satisfação é toda minha.
15: Um abraço. Tá certo, então. Volta na segunda.
16: Segunda-feira.
15: Perfeito, tá certo. Então, essa é a participação do Dr. João Vitor Coelho, todas as segundas, no bloco das 8 horas da manhã, no programa Manhã Regional, e todas as quartas-feiras aqui no programa Palavra de Mulher. Faltando agora 4 minutos para as 11 horas da manhã, tá chegando música aqui no programa para Eva, lá do bairro Santa Rosa. Ela gosta da Ivete Sangalo, vai ouvir Tempo de Alegria.

0: 11 horas e 1 minuto, esse é o novo sucesso do Pixote, Raio X. Daqui a pouquinho a gente vai ouvir completa essa música, mas agora não dá pra perder tempo, porque eu quero saber é de economizar. 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
1: Valeu, meu querido. Bom final de programa para ti.
0: Um abração. 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Bom, muito bem, a gente segue com a música do Pixote, Raio X, 11:08.

0: Hora certa.
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0: Muito bem, 11 horas e 19 minutos, 11 e 19, você ligado aqui na Cultura, no programa Palavra de Mulher. Daqui a pouquinho tem o comentário de Rosário Bica, trazendo as dicas de saúde diretamente das farmácias Dermaco. 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E essa dica que eu te trago agora aqui no programa, agora 11 horas e 22 minutos, não perca a hora, 11 e 22. 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WhatsApp 991-73-8228. 11 horas e 23 minutos, 11h23, Luiz Fernando Miranda tá ligado, acompanhando o programa. Carmen Regira, bom dia, Rafael, estamos na escuta por aqui no Parque Marinha. Gostaria de ouvir uma vez mais com Ivo Pessoa, para ouvir com meu marido Rubilar. Estão apaixonados, grande abraço para vocês. A vó Tereza também tá ligadinha, ela pede a música A Casa ao Lado. Ela tá agradecendo aqui. Tá bem, meu amigo, um grande abraço, vó Tereza. Obrigado pela sua participação. Aqui também o Duca pede conexão, oferecendo para a filha Daniele Oleiro Ferreira e o neto Brian. Aqui também o Totone tá ligado, tá oferecendo música. Fala aí, Totone.
1: Bom dia, meu amigo Rafael. Gostaria de ouvir a música do Lobo aí, bem romântica, oferecer para minha irmã Simone, para a vó Tereza, Robson Quintanel, Santiago do Pátio, meu amigo Wagner da Praia, Guinho das Nove Serra, e para todos os amigos e amigas que estão na escuta, um grande abraço, Totone.
0: Abraço, Totone. Zé Vitor, chega mais, por favor, chega mais aqui. Convidar quem está nos acompanhando em casa agora, quem ainda não assistiu, porque ontem tu estivesse lá no calçadão da cidade conferindo o início das obras, né, da revitalização do calçadão. E tem uma reportagem completa lá no nosso Instagram, né, Zé Vitor? Bom dia, agora já está aqui no estúdio.
2: Exatamente, Rafael. Muito bom dia para ti, bom dia para quem está sintonizado com a gente aí na 105,9. Exatamente, a gente fez uma reportagem lá no nosso Instagram, Cultura Zona Sul FE, Cultura Zona Sul 105.9.
0: Isso.
2: Consegue conferir lá um pouco melhor. A gente conversou com o nosso departamento de jornalismo, conversou com o engenheiro encarregado da obra, que nos forneceu um pouco mais das informações de como está sendo esse procedimento inicial das obras. Eles estão começando pelo primeiro bloco, que seria ali entre as ruas Benjamin Constant e Zalone. E essa primeira parte, pelo menos a previsão que se espera, é que até as festas de final de ano já esteja concluída pelo menos esta parte.
0: Que é bom, né? Até para os clientes que vão às lojas nesse período de final de ano possam ter também maior mobilidade para acessar os comércios, né?
2: Exatamente. Hoje eu passei lá de novo, porque a gente estava agora há pouco na Graziotin falando com a nossa querida Mara, gerente da Graziotin do Calçadão, e eu notei já que alguns procedimentos já começaram a todo vapor. Eles já fizeram alguns buracos no chão com as britadeiras e medidas milimetricamente já pensadas, e colocaram algumas estacas de madeira para fazer justamente essa medição. E nenhum desses procedimentos, claro, é importante frisar que nenhum desses procedimentos está afetando o público, está afetando a movimentação. A única coisa que, a única, né, pedida dessa obra para os comerciantes seria essa parte de exposição em frente à sua loja. Isso foi um acordo que eles conseguiram com os comerciantes para que não ocorresse durante estas obras.
0: Perfeito. Bom, movimentação nas ruas da cidade, tudo tranquilo, Zé Vitor?
2: Tudo tranquilo, até o centro está bem movimentado, inclusive, provavelmente, legal, claro, pelos dias das crianças que vamos ter nessa segunda, 12 de outubro, mas o centro está com um movimento bem, bem bom, assim, o trânsito está tudo tranquilo também.
0: Que legal. Bom, e a reportagem completa do Calçadão, @culturazonasul 105.9.
2: Exatamente, pode conferir lá com a gente, nos segue, que a gente vai estar sempre fomentando as principais informações aqui da cidade do Rio Grande e trazendo para vocês.
0: Se não segue, segue lá, @culturazonasul 105.9. Obrigado, José. Zé Vitor, 11h26, 11h27 agora, a Najete também tá ligadinha, a Elisângela Fernandes também tá ligada, e ela pede também que é conexão, né? Sempre na cultura, sempre na cultura. Um abraço da família Brito também. Grande abraço. Deixa eu ver se ainda tem um ouvinte na linha. Alô, bom dia. Alô, bom dia.
3: Júlia.
0: Oi, quem fala?
3: Danúbia.
0: Isso. Fala da onde, Danúbia?
3: Da São Miguel.
0: Da São Miguel. Gostaria de pedir música?
3: Sim. Tem como colocar pra mim? Nascido de Astetia, Palavras Não Bastam.
0: Quem canta?
3: Bom, Astetia, eu acho, o filme da cantora.
0: E o nome da música?
3: Palavras Não Bastam.
0: Ah, tá. A Noite, com a Tia.
3: Isso.
0: Isso, A Noite com a Tia. Vai oferecer pra alguém?
3: Meu esposo, muito amor e carinho, com a Arte, e com a minha filha, Paulinha.
0: Tá bem, então, Danúbia. Muito obrigado pela tua participação.
3: Igualmente, boa tarde.
0: Um abraço. Tchau, tchau. Muito bem. Então, daqui a pouco a gente roda. Ainda tem alguns pedidos para atender aqui. Vamos com música, trazendo, então, aqui para nossa ouvinte que pediu, a Carmen Regina. Ela quer ouvir ao lado do marido, do Rubilar. Estão ligados lá no Parque Marinha. Ivo Pessoa, Uma Vez Mais, 11h28.

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1: Previsão do tempo.
2: Previsão do tempo.
3: A quarta-feira será com previsão de tempo firme na maior parte do dia na região sul, com o sol predominando com muita nebulosidade. As temperaturas permanecem agradáveis. Em Rio Grande e São José do Norte, os termômetros variam entre 16 e 21 graus. Em Turuçu, máxima de 22 graus. No período da noite, uma nova frente fria ingressa na região, trazendo a possibilidade de pancadas de chuva e trovoadas. Previsão do tempo com informações do Instituto Nacional de Meteorologia, IMET.
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0: Sucesso do Negritude Júnior, beijo geladinho. Faltando agora 20 minutos para o meio-dia, estamos aguardando contato com a Rosário Bica, já está tudo certo aqui, só esperando ela entrar, né? Conectar com a gente aqui para ela trazer então as informações e dicas de saúde de hoje. Bom, mas nós estamos falando aqui, falei agora desse sucesso, Negritude Júnior, beijo geladinho, pois o cantor Netinho de Paula passou por uma cirurgia para a retirada de um tumor na tireoide. A equipe do artista usou as redes sociais nessa quarta-feira para atualizar o estado de saúde após o procedimento. Segundo a informação, a nota que foi divulgada nos stories do Instagram do Netinho, a cirurgia foi um sucesso e o cantor já está em repouso seguindo as orientações médicas. Todo mundo agradecendo as mensagens de carinho e apoio e preocupação recebidas nesse momento. Segundo o boletim médico também divulgado pela equipe, Netinho realizou uma tireoidectomia total. É uma palavra bem complicada, tireoidectomia, com monitorização dos nervos laríngeos e retirada de linfonodos na região central do pescoço. Não foram identificadas metástases. Tá aí então, Netinho teve a cirurgia, foi tudo tranquilo, tudo certo, tá se recuperando e que ele volte logo em seguida completamente recuperado. Bom, agora 11 horas e 41 minutos, 11h41, vamos direto às farmácias Dermaco, falar com ela, Rosário Bica, trazendo as dicas de saúde na manhã dessa quarta-feira. Rosário, bom dia!
1: Bom dia, Carlos Magno, bom dia aos ouvintes da Cultura Zona Sul. Hoje eu gostaria de mandar um abraço especial para uma cliente, a Cléo, que veio aqui e disse: olha, Rosário, eu sempre escuto a tua comunicação na Rádio Rio Grandina e gosto muito de te ouvir. E eu hoje estou mandando um grande abraço para a Cléo. É muito bom quando as pessoas têm essa reciprocidade e nos passa esse feedback, não é mesmo, Carlos?
0: É verdade. Bom, hoje o Carlos está de folga, é o Rafael que está por aqui hoje, Rosário.
1: Ah, desculpa, não reconheci, Rafael, a tua voz.
0: Isso, tranquilo. Mas é muito bom, realmente, como mencionasse aí, ter esse retorno, esse feedback dos nossos ouvintes, né, Rosário?
1: Pois é, com certeza. 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Então, ela é usada há séculos na medicina ayurvédica para melhorar a vitalidade, aumentar a longevidade. E pesquisas comprovam que tem usos diversos, considerando para o aumento da testosterona, tanto em homens para mulheres, homens melhorando a função sexual, o tempo de ereção, o desejo sexual, e as mulheres também, o desejo sexual e a frigidez feminina. Ainda por cima tem o feno grego, que é um produto padronizado no mínimo com 50% de feno verde. 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Então, esses produtos que me perguntaram, em primeiro lugar, ele pode ser utilizado para mulheres? Pode, porque a efetividade é maravilhosa, tanto homens quanto para mulheres, e é um produto que não é de origem animal, de origem vegetal. É um produto que ajuda muito na disfunção sexual, tanto para homens quanto para mulheres. Como se trata de produto natural, em concentrações corretas, pode ser utilizado por muito tempo. Então, esse produto não precisa utilizar uma vez e deixar de utilizar com medo de viciar alguma coisa, não. Ele é um produto extremamente natural. Então, realmente tem feito muito sucesso, as pessoas têm nos parabenizado e eu fico muito feliz de poder estar ajudando as pessoas e muitos casais, né? 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
0: Muito obrigado, Rosário. Rosário, amanhã de volta aqui no programa, trazendo mais informações, dicas importantes que a Rosário trouxe no programa hoje aqui, nessa quarta-feira, dia 7 de outubro. 11 horas e 47 minutos, a gente dá sequência ao programa e a gente traz mais música agora, atendendo então o pedido da Núbia, chegando Tiê à noite, faltando 13 minutos para o meio-dia.

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0: aí o apaixonado Conexão.
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0: uma das músicas mais pedidas aqui na nossa programação. Tinha alguém ali que tava apaixonado, cantando, aí de repente entra o locutor assim por cima da música. E aí, aí quebra o clima, Paulo Ricardo, quebra?
2: Pô, aí me caiu os boteados bolsos, tia.
0: Quebrei teu clima?
2: Pô, brincadeira, tava gravando ali, tava me preparando já pro Radiorama. É. E tava gravando ali no meu gravador de fita cassete.
0: Sim, claro.
2: Né? Uhum. E pô, aí entra o locutor falando, cara.
0: Pô, acabei com teu clima.
2: Acabou com a minha música, né? Com a minha gravação ali que eu tava fazendo. Eu tô montando uma fita cassete só com músicas de sucesso.
0: Ah, agora. Uhum. Voltasse ao... aos tempos antigos.
2: Sim, porque do meio-dia às duas a gente tá
0: aí,
2: lá, gente,
0: para, aí,
2: né?
0: Aí
2: volta no tempo.
0: Claro, aí a fita cassete, o disco de vinil.
2: É, né, que é mais? Verdade. É verdade. Como eu não consigo gravar no disco de vinil, eu sempre gravo aqui, eu fico ouvindo a cultura ali na minha sala, e aí eu fico gravando, né?
0: Claro,
2: as minhas
0: claro.
2: Fitas, cassete ali e tal. Pô, aí o locutor me chega e me entra, me corta a música, tia. Não, mas aí não, me caiu isso, tia.
0: Poxa, daqui a pouquinho então o Radiorama.
2: Ok, sim senhor, postinho de operante, senhor Rafael Leite.
0: Uma
2: ou seria Wanda Chaves?
0: É uma mistura, tá tudo misturado.
2: Wanda, um beijo, Wanda. Aproveita aí, descansa.
0: É, tá bem. Então, até daqui a pouco, então, Paulo Ricardo.
2: Até daqui a pouco.
0: Ficou em silêncio e não me respondeu, me deixou no vácuo.
2: Não, isso aí é a minha resposta pra ti, né?
0: Tá bem.
2: Maldade com maldade.
0: Tá certo.
2: Um abraço. Até daqui a pouco mais, então. Radiorama, todo mundo junto com a gente.
0: Todo mundo junto, é isso aí. Faltando 3 minutos para o meio-dia, quero mandar mais alguns abraços aqui para quem está ligado com a gente. Neuroci Lemos, Márcia Cabreira, Dina Bezerra também ligadinha, Ângela Martins, Neuroci Lemos, Ricardo de Mara, Valmir Barbosa, Mauro Silva, um grande abraço para vocês. Também para o Leandro Santos perguntando o quinto dia útil. Foi ontem, né? Hoje já estamos no dia 7. Quinto dia útil já foi ontem, terça-feira, 6 de outubro. Um abraço para o Marco Lousada também, todo mundo ligado, sintonizado aqui na cultura. A gente vai finalizando para fechar o programa de hoje. Bruno Diegues, Cinderela, Gangsta, um grande abraço e um beijo no coração de vocês. Obrigado pela audiência, obrigado pela sintonia. O programa retorna amanhã a partir das 9 horas da manhã. Tchau, tchau, ótima quarta!

0: certa.
1: Cultura meio-dia e um.
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1: Legal, vamos nessa então. Uma boa tarde para você, agora são 12:05. Uma ótima tarde desta quarta-feira, um pouco nebulosa, assim, céu fechado. 7 de outubro de 2026, está começando, depois do Palavra de Mulher, hoje com o Rafael Chaves. A gente segue por aqui e a partir de agora acionando mais uma vez a nossa máquina do tempo para a gente matar a saudade, relembrar as clássicas da programação, a memória da cultura Zona Sul e a sua memória também. Então, a partir de agora, vamos juntos nesta verdadeira viagem ao passado para a gente relembrar só as melhores e, é claro, fazer aquela bela daquela trilha sonora no intervalo do seu dia, durante o horário aí do seu almoço, do seu descanso. E é um prazer para mim estar por aqui mais uma vez, Paulo Ricardo, junto contigo até as 14h. Vamos nessa? Pra gente começar hoje com esse grupo aqui de pop rock gaúcho, que marcou os anos 80 com um início bem simples e singelo. E se projetaram, e até hoje, infelizmente, a banda não está mais junto, mas até hoje todas as músicas, todas as suas produções ainda marcam principalmente o rock gaúcho. Tô falando do Humberto Gessinger e os Engenheiros do Havaí.
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1: Uma ótima tarde para você.

nosso Radiorama desta quarta-feira está aí um dos maiores sucessos da banda Zero, lançado lá na década de 80, 1985, no EP e LP chamado Passos no Escuro, contando com a participação especial do meu xará, o Paulo Ricardo, vocalista do RPM, Agora Eu Sei. Antes, Engenheiros do Havaí, para ser sincero, foi que começou o programa hoje. Legal, a gente continua com a nossa viagem por aqui até as 2 horas da tarde, relembrando as clássicas da nossa programação, com a super força da Dinâmica Contabilidade, quase 20 anos no mercado. 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

0: Poxa, que saudade dessa voz. Ritinha Lee, a rainha do pop rock nacional, aqui finalizando a primeira sequência da nossa viagem ao passado do nosso Radiorama, aqui na programação da Cultura Zona Sul. Rita Lee, lança Perfume. Pepeu Gomes, Sexy Iemanjá. Ainda nessa sequência rolou por aqui Soldier, Soldiers of the Army, soldados do Exército de Deus. True Love, Berlin, Take My Breath Away, também na versão especial aqui do nosso Radiorama. E ainda Paulo Ricardo e Engenheiros do Havaí. Paulo Ricardo com a Banda Zero. Só as melhores para fazer a melhor trilha sonora de flashbacks também para você que está ligado no intervalo do seu dia aqui na programação da sua rádio.
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2: Hora certa.
0: Meio-dia e 33.

0: Previsão do tempo. Previsão do tempo.
1: A quinta-feira terá pancadas de chuva e trovoadas isoladas. Os ventos serão fracos com a umidade relativa do ar em média de 90%. A mínima será de 16 graus, tanto em Rio Grande quanto em Pelotas. Durante a tarde, a temperatura sobe, podendo chegar à máxima de 24 graus. Com informações do Instituto Nacional de Meteorologia, INMET.
0: Previsão do tempo.
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Legal, agora são 12:39, temperatura na marca dos 19 graus. Já estamos de volta para dar prosseguimento aqui, depois dessa breve parada para o nosso intervalo da nossa viagem ao passado, relembrando as clássicas da programação aqui no Radiorama, na Cultura Zona Sul. Próxima sequência já está chegando por aqui com essa música que fala sobre a dualidade entre o dia, a rotina e a razão, e a noite, a liberdade, os desejos ocultos e a perda do autocontrole em meio às luzes da cidade. Essa música aqui marcou lá 1984 e é o maior sucesso da cantora norte-americana Laura Branigan. E é com ela que a gente inicia esta próxima sequência. Lançado em 1984, como disse, como faixa título do seu terceiro álbum de estúdio, Self Control. 12:40. Boa tarde.

Esse é o som do Radiorama. Kiss, We Are One. Laura Branigan com Self Control até as 14h. 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

0: eu tô usando um exocet.
1: Pode rodar, um exocet. Pode rodar que eu já tô aqui na imagem.
0: Alô, polícia.
1: Olha essa música depois de 9 minutos.
0: Eu tô usando.

Uma das músicas mais icônicas da década de 80, precisamente lá em 1987, Kátia Flávia, a Godiva de Irajá, uma das personagens mais icônicas, como eu disse, da cultura pop e também da música brasileira, criada pelo compositor Fausto Falsetti, que é o cara que canta a música também em parceria com o Carlos Laufer. Ela nasceu inicialmente, só uma curiosidade aqui, ó, pra gente relembrar, essa música nasceu inicialmente como um conto performático e se transformou numa música lançada no álbum de estreia Fausto Falsetti e os Robôs Efêmeros. Tá aí, Fausto Falsetti, Kátia Flávia, Grafite, Mama Maria. 3 minutos, faltando para uma. As viagens por aqui não para. E a gente relembra agora essa balada aqui do Guns N' Roses, November Rain. Uma ótima tarde de quarta-feira, 7 de outubro, para você.

0: chegando a mais uma estação de parada, tá aí November Rain. Super balada do rock icônica dos americanos do Guns N' Roses, lançada lá em 1992 no álbum chamado Use Your Illusion. A chuva de novembro, November Rain, funciona como uma metáfora para a melancolia, a tristeza e também para os momentos difíceis da vida. Um dos trabalhos e uma das músicas mais longas produzidas aí pelo Axl Rose e pelo Guns N' Roses. Uma super balada para fechar a primeira parte aqui da nossa viagem e, é claro, dar aquela breve parada aqui para o nosso intervalo e já já a viagem segue por aqui.
1: Hora certa.
0: 1:06.
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Já estamos de volta aqui na programação, trazendo a segunda parte, a continuidade da nossa viagem ao passado aqui no Radiorama, no intervalo do seu dia. Uma ótima tarde para você que está aí no seu almoço, você que está no intervalo das suas atividades diárias, do seu trabalho. E obrigado, é claro, mais uma vez pela audiência e por estar aqui junto conosco na Cultura Zona Sul. Zap Zap 991-647-867 para você participar das promoções e interagir com a gente. Também tem disponível nas redes sociais Instagram e Facebook o nosso link aí para você poder ouvir a rádio ou, se não, é claro, participar das promoções e ficar atualizado com as informações do dia em Rio Grande e também na Zona Sul do estado. Eu sou Paulo Ricardo, prazer em estar aqui junto contigo mais uma vez até as 2 horas da tarde, tocando só os melhores, a melhor playlist de flash hits, de flashbacks para você que está sintonizado e, é claro, curte a nossa programação. Siga o comandante, vamos juntos até as 2 horas da tarde nesta viagem por aqui.

sonsaço aí do Lulu Santos. Um dos maiores sucessos da carreira do cantor, lançado lá em 1992, no álbum chamado Assumindo o Gosto, e foi escrita pelo próprio Lulu Santos. Uma gravação, uma das mais marcantes gravações, e nessa versão ao vivo, com show de bola também. Além da gravação original de estúdio, essa música ganhou também uma grande popularidade na versão ao vivo e também no célebre acústico MTV do Lulu Santos. Antes, os Paralamas do Sucesso com você. Vamos juntos até as 14h, só com as melhores. 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

Sonsaço do Coldplay, relembrando aqui década de 90 com Clocks, um dos primeiros singles de projeção, inclusive, aí da banda. Antes eu toquei Kini, Somewhere Only We Know, 1:30. Esse é o Radiorama aqui na programação da Cultura Zona Sul, a melhor playlist no intervalo do seu dia, com os melhores flashbacks para poder fazer a trilha sonora do intervalo.

0: só as melhores, só as clássicas nacionais e internacionais. Esse é o Radiorama, aqui na Cultura, integrando a Zona Sul e conectada contigo. Mestre Gilberto Gil, Não Chore Mais. Charlie Brown Jr., Só os Loucos Sabem. Finalizando mais uma super sequência por aqui. E para fazer aquela breve parada na nossa estação e já já a gente volta com a última sequência de hoje. Fica ligado.
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0: 22 para as duas.
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3: Previsão do tempo.
4: A quinta-feira terá pancadas de chuva e trovoadas isoladas. Os ventos serão fracos com a umidade relativa do ar em média de 90%. A mínima será de 16 graus, tanto em Rio Grande quanto em Pelotas. Durante a tarde, a temperatura sobe, podendo chegar à máxima de 24 graus. Com informações do Instituto Nacional de Meteorologia, INMET.
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11: Legal, senhoras e senhores, tá aí o recado do nosso intervalo, recheado de promoções, ofertas, dicas para você, o intervalo da Cultura Zona Sul. E a gente de volta aqui para última viagem na edição de hoje do Radiorama, trazendo só as melhores músicas no flashback para você. De segunda a sábado, do meio-dia às 14h, você embarca junto com a gente as melhores músicas do passado, dos anos 70, 80, 90 e também a primeira década dos anos 2000. E a próxima sequência está chegando por aqui com essa música que é incrível. Inclusive, tem uma curiosidade. Essa música ela foi produzida, foi imaginada, foi escrita depois da protagonista e da cantora assistir um filme de ficção científica lá em 1979. E ela retrata, a letra da música fala sobre um amor incondicional, lealdade, vulnerabilidade e apoio mútuo, retratando um compromisso de estar ao lado de alguém mesmo nos momentos de confusão, distância e também de dificuldades. Time After Time é uma balada pop clássica lançada pela Cyndi Lauper lá em 1984 como segundo single do seu álbum de estreia chamado She's So Unusual. Agora 13 minutinhos faltando para as 14h. É um prazer e um privilégio estar junto com você aqui na programação da Cultura Zona Sul. Obrigado aí pela sua audiência. A partir das 14h estaremos com mais um Top Tarde, agitando a tarde desta quarta-feira com o Adriel Zidradek aqui junto com a gente. E você, a partir de agora, aperte os cintos e vamos curtir o som.

0: botando todo mundo pra dançar e finalizando mais uma edição aqui do Radiorama. As clássicas da programação da cultura Zona Sul, Lionel Richie, All Night Long. Antes, Lady Beck, Baker Man e ainda Cyndi Lauper, Time After Time. Obrigado aí pela sua parceria e o acompanhamento em mais essa edição do Radiorama, em mais esta viagem ao passado que a gente matou a saudade e relembrou aqui as nossas clássicas e as músicas que marcaram a vida das pessoas. Que maravilha, obrigado aí. Voltou às 5, viu? 17 horas, mais um De Volta Pra Casa. Fique com Adriel por aqui em seguida em mais um Agito do Top Tarde da programação da sua rádio. Agora são 2:03 de saideira. 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
0: 2:04.
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9: Cultura Zona Sul. Sempre integrando a Zona Sul e conectada contigo, tá começando mais um Top Tarde. Eu sou Adriel Zralik, eu sou a tua companhia nesse Top Tarde de quarta-feira, dia 7 de outubro. Tô contigo até às 17 horas, com muita música boa, muita interatividade, muito alto astral. Nessa quarta-feira de calorzinho na cidade do Rio Grande, calorzinho, sol em Rio Grande, o sol dando as caras nessa tarde de quarta-feira. Nesse momento, batendo os 20 graus aqui na cidade do Rio Grande. E é desse jeito que a gente gosta de um solzinho, a gente gosta de um alto astral, porque aqui na Cultura, no Top Tarde, a gente preza por isso, por trazer sempre leveza, sempre alto astral pra ti nessas tardes durante a semana de segunda a sexta. Então vambora, o Top Tarde tem muita interatividade, a gente gosta aqui da participação do ouvinte, seja com uma mensagem, um boa tarde, um recado pra gente interagir aqui, trocar uma ideia e também pra tu pedir a tua música. E tudo isso pode ser feito através do nosso WhatsApp, o 991-64-7867. Através desse WhatsApp tu pode mandar a tua mensagem, tu pode fazer a tua sugestão de música, pode mandar o teu recado e aqui a gente vai conversando, vai interagindo. Então o canal tá aberto aí pra ti, nosso ouvinte que quiser fazer a participação e o pedido de música, repetindo, é o 991-64-7867 e eu quero a tua participação, eu quero a tua companhia até às 17 horas aqui no Top Tarde de hoje. Então enquanto os ouvintes, vocês mandam essas participações, a sua participação, seu pedido de música, a gente vai começar aqui o Top Tarde daquele jeito, porque é um solzinho, 20 graus, tá bom demais, então pede um pagodinho. Pede um pagodinho, a gente vai começar então daquele jeito com Turma do Pagode, bebe e vem me procurar aqui na sua cultura. Vamos lá, eu sou Adriel Estrada, que sou a tua companhia até às 17 horas aqui no Top Tarde.

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Que beleza, que beleza. É desse jeito que a gente começa o Top Tarde dessa quarta-feira, dia 7 de outubro. Quarta-feira de sol não podia ser diferente, a gente começou com um pagodinho pra levantar o astral, começar bem, começar da melhor forma, com a melhor energia. Passamos agora por Pixote Nem de Graça, tocamos também Grupo Revelação Filho da Simplicidade. E começamos o Top Tarde de hoje com Turma do Pagode, Bebe e Vem Me Procurar. Grande sucesso aí do pagode pra levantar o astral, começar bem essa tarde de quarta-feira aqui no Top Tarde.

0: 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Esses são nossos apoiadores aqui do Top Tarde, que tornam tudo isso aqui possível, juntamente com, claro, vocês, nossos ouvintes. E falando em vocês, nossos ouvintes, manda a tua participação, tua interação, teu pedido de música pelo WhatsApp 991-647867 pra gente estar atendendo aqui e fazer a nossa programação, fazer o nosso Top Tarde juntamente com vocês, nossos ouvintes, porque a programação da cultura é feita também por você. Já temos aqui algumas participações. A Maria Bastos mandou boa tarde, meu amigo. Tô ligada no Top Tarde. Queria conexão, se for possível, para todo mundo da Ilha dos Marinheiros. É o recado da Maria Bastos da Castelo. Maria, muito obrigado pela tua participação. Vamos colocar aqui então na sequência, com certeza, conexão. Aí dedicando para todo mundo da Ilha dos Marinheiros. A Eva da Santa Rosa mandou aqui o seu boa tarde, disse que tá ligadinha aqui no Top Tarde e pediu Raça Negra, Dono do Seu Beijo. E ofereceu pra Damiana, pra Simone, pra Magda e também pra Raquel. Muito obrigado, Eva, pela tua participação, um beijinho, muito obrigado pela sintonia de sempre. Um abraço também pra Damiana, pra Simone, pra Magda e também pra Raquel. E falando na Simone, tá aqui ela também, claro, fazendo a participação de sempre. A Simone Severo, boa tarde, Adriel, tudo bem? Hoje eu gostaria de escutar Luiz Fonsi Despacito, para oferecer para minha amiga Eva e também para Damiana. Um abraço. Com certeza vamos estar colocando aqui Luiz Fonsi Despacito, essa música que é um sucesso internacional, aí o pedido da Simone Severo. E tu pode fazer assim como a Maria Bastos, a Eva e a Simone e fazer a tua participação repetindo pelo 991-647867 e mandar o teu recado e o teu pedido de música aqui pro Top Tarde da Cultura. Top Tarde vai até às 17 horas com muita música boa, muito alto astral e muita interatividade. Então vamos lá com música novamente, vamos com ela, Conexão, a música mais pedida aqui da cultura pelos nossos ouvintes, e dessa vez pedido pela Maria Bastos, pra todo mundo, ofereceu pra todo mundo da Ilha dos Marinheiros. Então vamos lá, Conexão, Daniel Júnior aqui na sua cultura.
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1: Então é isso aí, tocamos agora a Conexão, O Apaixonado. E é desse jeito que a gente encerra esse primeiro bloco, então, do Top Tarde. Passamos por um pagodinho e agora, pedido do ouvinte, pedido da Maria Bastos, a música Conexão. Top Tarde agora vai para um rápido intervalo, a gente volta em seguida com mais interatividade, mais música boa e muito alto astral nessa tarde de quarta-feira aqui na sua Cultura. Voltamos em seguida.
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3: Previsão do tempo.
4: A quinta-feira terá pancadas de chuva e trovoadas isoladas. Os ventos serão fracos com a umidade relativa do ar em média de 90%. A mínima será de 16 graus, tanto em Rio Grande quanto em Pelotas. Durante a tarde, a temperatura sobe, podendo chegar à máxima de 24 graus. Com informações do Instituto Nacional de Meteorologia, INMET.
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Cultura, cultura, boa tarde. Boa tarde. O Top Tarde tá de volta. Tá de volta aqui na sua cultura. Até me enrolei aqui na minha fala. Mas o Top Tarde tá de volta, iniciando agora esse segundo bloco, tá? É só o início, o Top Tarde vai até às 17 horas. Essa quarta-feira ensolarada, dia 7 de outubro, o mês de outubro começou, já estamos chegando aí quase na metade do mês de outubro, o tempo passa realmente muito rápido, daqui a pouco a gente já tá chegando aí no final do ano. E que seja um final de ano abençoado, né? Que seja um final de ano abençoado e que 2027 comece melhor ainda. E que a gente esteja sempre juntos aqui na sua cultura e vocês estejam sempre ligadinhos aí no Top Tarde com música boa, interatividade nas tardes da sua cultura de segunda a sexta. Das 14 às 17 horas, o Top Tarde está sempre aqui. Então vamos lá com interatividade porque tem muita mensagem aqui no nosso WhatsApp. Tem muita mensagem aqui no WhatsApp, no 991-64-7867. E o Paulo Lapa mandou aqui o boa tarde, meu amigo. Muito obrigado pela participação. Ele mandou boa tarde, toca Zeca Pagodinho toda hora. Com certeza, Paulo, pode deixar, vamos botar aqui na sequência. Obrigado também pela participação. A Raquel mandou aqui boa tarde, estou na escuta. Quero a música do Wesley Safadão, Ar-Condicionado. E ofereceu pra mãe, Damiana, pra Eva, pra Balia, pra Magda, pra Classi e pra todos os ouvintes. É isso aí então, muito obrigado Raquel pela tua participação. Vou botar aqui na nossa sequência com certeza a música do Wesley Safadão, Ar-Condicionado, que tu oferece pra Damiana, pra Eva, pra Balia, pra Magda e pra Classi. Aí o pessoal lá da Escola Helena Ismael, o pessoal da cozinha da Escola Helena Ismael, o Wagner mandou aqui. Boa tarde querido, gostaria de escutar a música nova do Zé Vaqueiro. E mandar pra Luana, pra Mônica e a nossa querida amada Sandrinha, a nossa matriarca. Somos da cozinha da Escola Helena Ismael, um abraço a todos aí da rádio. Um abraço aí pro pessoal da Escola Helena Ismael, sempre um prazer ter todos vocês aí na escuta da rádio e também nessa sintonia, nessa companhia aqui no Top Tarde. A música já tá aqui na sequência, vamos tocar nesse bloco aí com certeza a música do Zé Vaqueiro, a música Flash, nova música aí do Zé Vaqueiro. A Sônia Lucas também aqui mandou boa tarde, pediu uma música do Bruno e Marrone. Boa tarde, Sônia, obrigado pela tua participação. E vamos colocar aqui na nossa sequência uma música do Bruno e Marrone. Uma música bem legal aí, pedido da Sônia Lucas. E é isso aí, tu também pode fazer a tua participação pelo 991-64-7867. Manda a tua mensagem, teu boa tarde e também a tua sugestão de música aqui no nosso Top Tarde. Então, sem mais delongas, já vamos com música, né? Vamos com música porque eu vou botar aqui Raça Negra, Dono do Seu Beijo, que foi o pedido da Eva, lá da Santa Rosa, pediu aqui no último bloco. Então, pra começar esse bloco musical, vamos lá com Raça Negra, Dono do Seu Beijo, pedido da Eva, da Santa Rosa, bora!

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0: isso aí então. E foi agora Roupa Nova, Os Corações Não São Iguais. Estávamos tocando aqui, que foi o pedido do Walter Maia, que ligou aqui pro nosso telefone e pediu a música Roupa Nova, Os Corações Não São Iguais, para encerrar esse último bloco do... esse bloco do Top Tarde. Passamos também por Bruno e Marrone, que foi o pedido da Sônia Lucas. Também passamos por Flash, Zé Vaqueiro, pedido do pessoal lá do Helenismal, Despacito, Luiz Fonzi, que foi pedido da Simone Severo. E também passamos por Wesley Safadão, Ar Condicionado. E também começamos o bloco com Raça Negra, Dono do Seu Beijo, que foi o pedido lá da Eva, da Santa Rosa. E é desse jeito que a gente encerra mais um bloco do Top Tarde. Vamos agora para um rápido intervalo, a gente volta em seguida, porque tem mais participação aqui no nosso WhatsApp 991647867. Voltamos em seguida, não saia daí. 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
1: Hora certa.
0: Cultura 3 e 3.
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9: Cultura Zona Sul, Top Tarde tá de volta. Top Tarde dessa quarta-feira, quarta-feira de sol aqui na cidade do Rio Grande. Eu sou Adriel Estrada e que eu sou a tua companhia aqui até às 17 horas com o Top Tarde, muito alto astral, muita música boa e interatividade na sua cultura. Nesse momento na cidade do Rio Grande, marcando 21 graus, aqui pelo que eu posso ver pela janela do estúdio, tá fazendo um sol, bastante sol aqui pros lados da Buarque de Macedo em Rio Grande. E tu me diz, manda tua mensagem aí dizendo como é que tá aí, se tá sol, tá nublado, porque tem alguns pontos da cidade que tá nublado, mas aqui na Buarque de Macedo tá um solzinho, tá um calorzinho muito gostoso, tá 21 graus. Umidade relativa do ar em 85% e o vento tá ali, um vento moderado, 23 km por hora. Mas tá um dia muito agradável, hoje, dia 7 de outubro, quarta-feira. Então manda tua mensagem, diz aí como é que tá o dia aí, onde tu mora, o que, que tá achando dessa quarta-feira, quais os planos pra essa semana, quais os planos pro final de semana, já tá com o final de semana planejado, então diz pra mim, manda aí pro 991-647-867 e já aproveita pra fazer o teu pedido de música. Falando em pedido de música, a gente tem aqui participações, o Wagner lá do bairro Humaitá, mandou aí, boa tarde, toca uma música do Armandinho, um abraço. Um abraço, Wagner, com certeza, eu coloco aqui uma música do Armandinho, que não tem música ruim, né? Tem uma lenda que diz que o Armandinho tenta, mas até hoje não conseguiu lançar uma música ruim, toda a música do homem é muito boa, então já vai ser a próxima aqui, botar uma música na sequência aqui do Armandinho, pedido do Wagner lá do bairro Humaitá. A Heloísa Porto também manda tua manda mensagem, boa tarde, uma tarde abençoada. Quero escutar Menina Mulher do Raça Negra e ofereço pra minha irmã Jaque e a cunhada Rosângela. Aí então, a mensagem da Heloísa Porto, muito boa tarde, Heloísa, obrigado pela tua participação. Ela pediu aqui, vamos colocar na sequência, Menina Mulher do Raça Negra, um oferecimento aí pra Jaque e pra cunhada Rosângela. O Edenir acaba de mandar mensagem aqui, oi, boa tarde, Adriel, o casal Edenir e Sônia Maria, ligadinhos em você. Valeu, Edenir, valeu, Sônia, muito obrigado pela participação e pela sintonia de sempre aqui nas tardes do Top Tarde da Cultura. Faz também a tua participação pelo 991-647-867, faz assim como os ouvintes que acabei de citar aqui, faz o teu pedido de música. O Edenir aqui falando que já pegou os ingressos pro cinema, valeu, Edenir. Edenir que ganhou aí o nosso ingresso, nossa promoção.

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Então é isso aí, recados dados, vamos lá, vamos com música. E é o pedido do Wagner do Maitá, ele pediu uma música do Armandinho, e claro que vamos estar colocando aqui então Armandinho Pescador pra essa tarde de sol. Tarde de sol pede um Armandinho sempre, então vamos lá, pedido do Wagner do Maitá, Armandinho Pescador, vambora.

É isso aí então, tocamos agora Conde do Forró, Romance Desapegado. Passamos também por Yasmin Santos e Raça Negra, Menina Mulher. E começamos esse bloco musical com Armandinho Pescador, foi pedido do Wagner lá do bairro Humaitá, e também com Nego Joe, Um Ser Só. E é desse jeito que a gente segue o Top Tarde. 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E esses são os apoiadores do Top Tarde, quem faz tudo isso aqui possível, faz tudo isso acontecer juntamente com vocês, nossos ouvintes. Top Tarde vai agora para um rápido intervalo, voltamos em seguida. Enquanto isso, manda a tua mensagem para o 991-647-867, manda a tua mensagem, tua interação e também a tua sugestão de música para a gente colocar aqui na nossa sequência. A gente vai agora para um rápido intervalo, voltamos em seguida, não saia daí.

0: 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Previsão do tempo.
1: A quinta-feira terá pancadas de chuva e trovoadas isoladas. Os ventos serão fracos com a umidade relativa do ar em média de 90%. A mínima será de 16 graus, tanto em Rio Grande quanto em Pelotas. Durante a tarde, a temperatura sobe, podendo chegar à máxima de 24 graus. Com informações do Instituto Nacional de Meteorologia, INMET.
0: Previsão do tempo.
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15: É isso aí, Cultura Zona Sul 105,9, sempre integrando a Zona Sul e muito bem conectada contigo. Top Tarde tá de volta, Top Tarde até às 17 horas, nesse momento 3 horas e 39 minutos, hoje quarta-feira, dia 7 de outubro. E a gente segue esse Top Tarde mais do que especial. E falando em especial, a gente tem uma participação especial hoje, porque a gente tá com o José Vitor. 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
16: É isso aí, Adriel, te escuto sim, muito boa tarde pra ti, boa tarde pra você que tá sintonizado aqui na 105,9, exatamente, a gente tá aqui no Posto Prime, nossos grandes parceiros localizados aqui na Presidente Vargas, e eu tô aqui com a Aline, gerente do posto, que vai nos contar um pouco mais sobre esse final de semana, Adriel, que promete de todas as formas, seja no âmbito futebolístico ali com o Grenalzinho no domingo e também para num happy hour, num final de noite com muita comida, variedade, música ao vivo. Aline, conta pra gente muito, um pouquinho mais do que vai ter nesse final de semana.
17: Boa tarde, Adriel, tudo bem?
15: Boa tarde, Aline. Então,
17: esse fim de semana a gente está com bastante novidade. A gente começa a sexta-feira ali com a banda Rock MIB, a partir das 21 horas. Depois, no sábado, nós vamos ter música ao vivo também com a Fran Bueno, às 21 horas. Lembrando que temos chopp duplo, toda sexta e sábado, das 19 às 21. E no domingo nós teremos o Grenal. E a grande novidade que nós teremos, além do chopp duplo durante o Grenal, é o chopp do gol. Se o torcedor ele vier com a camiseta do seu time do coração e o time fizer um gol, o torcedor vai ganhar um chopp de 300ml como brinde.
15: Olha aí que beleza. Então, sexta-feira, então, repete aí para nós, então, para a gente reforçar para os nossos ouvintes. Sexta-feira?
17: Banda Rock MIB, aqui no deck.
15: Tá, e no sábado?
17: No sábado, Fran Bueno.
15: Fran Bueno. 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
15: 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Então é isso aí, dados os recados, vamos lá, vamos com música e vamos voltar aqui às participações. Manda tua participação pro 991-647-867, manda a tua sugestão de música, manda o teu recado, vamos conversar, vamos interagir aqui nesse Top Tarde, porque ainda tem muita água pra rolar até às 17 horas. Então vamos lá, vamos seguir com música, vamos com mais um bloco musical aqui no Top Tarde, vamos para um sertanejo, já passamos aqui por pagode, já passamos por forró, já passamos por reggae, agora tá na hora aqui de um sertanejo, e falando em sertanejo não pode faltar ela, Simone Mendes. Então vamos com ela, Simone Mendes, Erro Gostoso, aqui no nosso Top Tarde, vambora.
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0: Então é isso aí, encerrando mais um bloco desse Top Tarde de quarta-feira, dia 7 de outubro. Encerramos com Anitta Zen, passamos também por Turma do Pagode, Camisa 10, e antes fizemos uma sequência aí de músicas do sertanejo. Começamos por Simone Mendes, Erro Gostoso, passamos por Lua Santana, também por João Gustavo e Murilo, Lençol Dobrado, e esse é o Top Tarde, né? É muita variedade, a gente sempre fala, o Top Tarde tem pra todos os gostos, a cultura é uma variedade de músicas pra todos os gostos musicais, então tem pra todo mundo. Top Tarde segue até às 17 horas. A gente vai agora para um rápido intervalo e voltamos em seguida. Enquanto isso, manda tua participação para o nosso WhatsApp 991647867 com a tua sugestão de música. Top Tarde vai para um rápido intervalo, voltamos em seguida, não saia daí.
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2: Hora certa.
0: Cultura 4 em ponto.
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0: Cultura Zona Sul, Top Tarde tá de volta, nesse momento 4 horas e 7 minutos. Hoje, dia 7 de outubro, quarta-feira, esse Top Tarde super especial, meio da semana, final de semana tá chegando. Final de semana chegando, e aí já tem planos, já fez o teu planejamento pro final de semana, fala pra mim, manda aí a tua participação no 991-647-867, vamos conversar, vamos interagir aqui nesse Top Tarde, na tarde de sol dessa quarta-feira aqui na sua cultura. 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E falando de informação, vamos com informação do esporte, porque hoje tem jogo de time aqui da cidade. Hoje tem jogo do São Paulo. São Paulo vai jogar fora de casa, lá no Cristo Rei, contra o Clube 1992. Jogo válido pela sexta rodada aí da terceirona. São Paulo tentando manter a boa fase, manter o bom momento para de vez alcançar os líderes. São Paulo, que tem um jogo a menos aí na competição, nesse momento ocupa a quinta colocação. A quinta colocação com um jogo a menos, 3 vitórias e 2 derrotas em 5 jogos. São Paulo vencendo hoje o Clube 1992, chega à vice-colocação da terceirona, cola ali no Panambi. Panambi, que é o líder isolado com 16 pontos, 5 vitórias e um empate em 6 jogos. Panambi é o grande bicho papão dessa terceirona. Então hoje às 19 horas lá no Cristo Rei tem São Paulo contra o Clube 1992, jogo importantíssimo aí pro São Paulo encaminhar sua classificação para a próxima fase e tentar garantir aí essa vaga direta para as semifinais sem precisar passar pelos playoffs. E os outros clubes aqui da cidade, o Rio Grandense jogou sábado contra o próprio Panambi, o líder Panambi, perdeu de 1-0, mas fez um bom enfrentamento, tomou um gol ali no finalzinho, mas o Rio Grandense jogou bem, fez um enfrentamento muito justo lá contra a equipe do Panambi e quase que arranca um empate, traz um empate que seria muito importante aqui para Rio Grande. E o Rio Grande a gente espera aí por melhores momentos do Rio Grande na competição, o Rio Grande que é o lanterninha da terceirona, 5 derrotas em 5 jogos. Rio Grande que entra em campo contra o Farroupilha fora de casa lá no Pedra Moura no próximo sábado. Rio Grande tentando aí pontuar seus primeiros pontos na terceirona, então a gente torce aí que o Rio Grande se ache, se encontre e faça aí um campeonato mais digno para pelo menos não terminar aí na lanterna da terceirona, algo que seria aí muito, não é bom para um clube do tamanho do Rio Grande, o clube mais antigo do Brasil. E aí essa é a informação do esporte, então repetindo, hoje tem São Paulo às 19 horas lá no Cristo Rei fora de casa contra o Clube 1992, a gente fica aí na torcida pelo Leão para encaminhar essa classificação para a próxima fase e tentar aí o tão sonhado acesso que há muito tempo não vem, a divisão de acesso e tentar daqui a pouco, a partir do ano que vem, sonhar aí com uma vaga na elite do futebol gaúcho mais uma vez, lugar que os times de Rio Grande e o São Paulo nunca deveriam ter saído. 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Beleza, dados os recados, dadas as informações, o WhatsApp da Cultura repetindo 991647867 para tu fazer a tua participação, tua sugestão de música e deixar o teu recado aqui no Top Tarde. Então sem mais delongas, vamos voltar com música e agora vamos com uma música mais atualzinha, Um Quilo, Deixe-me Ir, essa música que fez sucesso, lançada em 2020 e até hoje nunca saiu das paradas, já virou um clássico, um verdadeiro clássico aí da música nacional, faz muito sucesso aí tanto com o público mais jovem quanto com o público mais velho. Então vamos lá, acústico Um Quilo, Deixe-me Ir aqui na sua Cultura, o Top Tarde até às 17 horas, vamos lá.

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É isso aí então, Top Tarde. Passamos agora por Akon, Don't Matter, e passamos também por Um Quilo, Deixe-me Ir. É isso aí, grande sucesso nessa tarde de quarta-feira no Top Tarde. Top Tarde que eu falo tem pra todos os gostos, tem pra todo mundo aqui, então por isso que a cultura é pra todo mundo. E a gente segue nosso Top Tarde até às 17 horas, depois tu tem o De Volta Pra Casa, das 17 às 20 na companhia do Paulo Ricardo. Programa também de muita variedade, interação e música boa aqui na sua cultura. É o De Volta Pra Casa, das 17 às 20 horas, depois do Top Tarde. 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E o Top Tarde segue, vamos lá, vamos seguir. A gente tava aqui numa vibe agora com Akon, Don't Matter, uma vibe de músicas internacionais, então vamos seguir nessa pegada. Vamos agora com Coldplay, Paradise, pra gente seguir com o nosso Top Tarde.

0: Então é isso aí, é desse jeito que a gente encerra mais um bloco desse Top Tarde de quarta-feira. Passamos por Coldplay, então, Paradise. E é desse jeito que a gente segue, o Top Tarde vai até às 17 horas, aqui na sua cultura. Eu sou Adriel Zrade, que eu sou a tua companhia nessa tarde de quarta-feira. Top Tarde vai agora para um rápido intervalo, voltamos em seguida, não sai daí.
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2: Hora certa.
0: Cultura 4:30.

0: Previsão do tempo.
1: Previsão do tempo.
2: A quinta-feira terá pancadas de chuva e trovoadas isoladas. Os ventos serão fracos com a umidade relativa do ar em média de 90%. A mínima será de 16 graus, tanto em Rio Grande quanto em Pelotas. Durante a tarde, a temperatura sobe, podendo chegar à máxima de 24 graus. Com informações do Instituto Nacional de Meteorologia, INMET.
0: Previsão do tempo.
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24: 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Vamos então para esse último bloco do Top Tarde. Vamos com música, vamos com interatividade. É o WhatsApp 991647867 para tu mandar a mensagem, teu boa tarde, tua sugestão de música também. Lembrando que depois do Top Tarde tem o De Volta Pra Casa com Paulo Ricardo das 17 às 20 horas, um programa também com muita, muita interatividade, muita variedade de informação também e uma boa companhia com o Paulo Ricardo até às 17 horas. Então vamos lá, vamos com mais música pra encerrar esse Top Tarde da melhor forma. E pra encerrar da melhor forma, vamos começar com Pagodinho, Sorriso Maroto, Lua de Mel, aqui no nosso Top Tarde. Vambora, Top Tarde até às 17 horas. Bora.

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0: Uhum.
1: Então é isso aí, encerrando mais um Top Tarde nessa quarta-feira. Muito obrigado a todo mundo que esteve sintonizado nessa tarde das 2 às 17 horas com o Top Tarde. Eu sou Adriel Estrada, que fui a tua companhia nessa tarde ensolarada de quarta-feira aqui na cidade do Rio Grande. Top Tarde vai ficando por aqui, mas antes vamos falar aqui dos nossos apoiadores. 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Então esses são os apoiadores do nosso Top Tarde, os apoiadores que fazem tudo isso aqui possível juntamente com vocês, nossos ouvintes. O Top Tarde fica por aqui e vocês ficam agora com Paulo Ricardo e o De Volta para Casa até às 20 horas. Top Tarde volta amanhã a partir das 2 horas novamente comigo, Adriel Estrada, aqui na sua cultura. Até amanhã, valeu! 105,9 Cultura Zona Sul. Hora certa. Cultura 52.
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5:25. Vamos lá para os aniversariantes do dia. Quem está acendendo hoje, nesta data de 7 de outubro de 2026, mais uma velhinha no bolo da vida. Parabéns para Aline Barros, cantora gospel, está completando 50 anos hoje. Também de aniversário na data de hoje, uma das estrelas do YouTube, a Marina Inspira, 31 aninhos. O Vladimir Putin está completando 74 anos hoje, presidente da Rússia, e também uma das nossas ilustres cantoras do rock nacional, adivinha? Pitty tá fazendo 49 aninhos hoje. Parabéns! E parabéns para você também, que está de aniversário, ouvinte da Cultura Zona Sul. Você que está também, na data de hoje, comemorando mais um aniversário. Tudo de bom, parabéns, muitas felicidades para você. Agora 5:26 e a gente não pode deixar aqui de homenagear a nossa querida Pitty. Então vamos lembrar aqui na sua instante, aqui no De Volta Pra Casa.

0: De volta para casa, música e informação no final de tarde aqui na programação da Cultura Zona Sul, tocando aí o Harry Styles As It Was. Um ótimo final de tarde para você desta quarta-feira, 7 de outubro. Vamos juntos até às 8 horas da noite. A Portus RS, em parceria com o Oceantec, abriu inscrições para o Porto Lab 2026, que é um programa de inovação aberta que busca conectar soluções tecnológicas a 15 desafios identificados na operação dos portos do Rio Grande do Sul. A Open Labs, centros de inovação da FURG, empresas e também startups podem apresentar soluções até 30 de outubro. A iniciativa gera oportunidades para empreendedores apresentarem suas soluções diretamente a uma autoridade portuária e abrir caminho para possíveis testes, projetos piloto, adaptações e futuras parcerias. Portus RS e Oceantec buscam soluções inovadoras para 15 desafios reais do setor portuário. 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
1: Hora certa.
0: 26 para 6.

0: escutar agora. Previsão do tempo. Previsão do tempo.
1: A quinta-feira terá pancadas de chuva e trovoadas isoladas. Os ventos serão fracos com a umidade relativa do ar em média de 90%. A mínima será de 16 graus, tanto em Rio Grande quanto em Pelotas. Durante a tarde, a temperatura sobe, podendo chegar à máxima de 24 graus. Com informações do Instituto Nacional de Meteorologia, INMET.
0: Previsão do tempo. 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
13: Legal, senhoras e senhores, 20 minutos faltando para 6. Já estou de volta por aqui no De Volta para Casa. Junto com você até as 8 horas da noite. Lembrando que a partir das 8 é o horário que nós reproduzimos a Voz do Brasil e o Noturno 105,9, seu programa da Night aqui da Cultura Zona Sul, inicia às 21 horas. Na sequência aqui da programação, Brasil de Pelotas pode ter o jogo de acesso ao Gauchão 2027 no Bento Freitas. Vou falar sobre isso no futebol, 19 horas aqui na nossa programação. E como destaque também do dia de hoje, Maratona Sesc de Pelotas bate recorde de inscritos e terá quase 4 mil corredores. Homem é preso com 15 mil maços de cigarros contrabandeados na BR-116. Também destaque do dia de hoje, Zona Sul dá mais votos a Lula do que a Flávio Bolsonaro e contraria a média do estado. Estaremos também daqui a pouco mais falando sobre cinema, aquela bela dica que não pode faltar e sempre, sempre está junto com a gente por aqui também. Futebol, a interatividade dos nossos ouvintes, esse é o De Volta para Casa, que vai até às 8 horas da noite. Também como destaque do dia de hoje, elefante marinho chama a atenção ao aparecer em diferentes pontos da praia do Cassino. E olha, é um super elefante marinho, baita bichão mesmo, olha. Brincadeira, vou falar sobre isso na sequência, tá bem? Então continua junto com a gente. E também, daqui a pouquinho mais, vou trazer detalhes sobre essa novela que está acontecendo aqui em Rio Grande, já faz um tempo, a respeito das embarcações abandonadas no Porto Histórico do Rio Grande. E a Prefeitura e a Capitania dos Portos estão articulando de que maneira vão retirar essas embarcações. Proprietários já foram notificados, tinha um prazo para retirar, acabou não acontecendo e tá muito feio ali na beira do cais, ao lado da lancha de transporte para São José do Norte. Essas duas embarcações estão praticamente afundadas, metade da embarcação só ali no cais. Então tá complicada a situação. Então vou falar um pouquinho sobre essa novela também na sequência aqui para você que está sintonizado com o Paulo Ricardo, sintonizado no De Volta para Casa da Cultura Zona Sul. 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

0: faltando para seis, de propósito, ao vivo, de propósito com o Tchau Amor aqui na programação do De Volta Pra Casa, aquela trilha sonora de final de tarde para você que tá sintonizado aqui no trânsito nesse momento. A gente sabe o quanto é complicado o trânsito, né? Quem está se deslocando aí para casa ou pro trabalho é bem complicadão, inclusive já por volta das 5 horas da tarde, já vou aproveitar para te dar um toque ali pelas imediações ali da Senador Correia, no entroncamento ali com a 24 de maio, na saída da cidade ali, aquele local perto da Praça do Quartel, é bem complicado. Um grande fluxo de veículos no final de tarde, aí por volta das 4h30, 5 horas da tarde, estava atrapalhando ali um grande número de veículos. E com certeza, a essa altura do campeonato, como em outros pontos também aqui da cidade, bairro Junção, entrada e saída da cidade do Rio Grande, mediante aí algumas obras que estão acontecendo também, acabam prejudicando um pouquinho. Então sempre, toda atenção é importante, certo? A Prefeitura do Rio Grande e a Capitania dos Portos do Rio Grande do Sul articulam uma parceria para retirar duas embarcações abandonadas na Lagoa dos Patos, na área do Porto Histórico, nas proximidades da hidroviária e aos fundos da Câmara de Comércio. A medida foi discutida nesta terça-feira, dia 6, ontem, portanto, durante uma reunião entre a prefeita Darlene Pereira e o comandante da Capitania dos Portos do Rio Grande do Sul, capitão de mar e guerra, Gutenberg da Silva Ferreira. Ainda não há previsão para o início dos trabalhos. A retirada das embarcações é uma demanda, uma novela, como eu havia comentado alguns minutos atrás, é uma demanda compartilhada pelas duas instituições. Segundo a capitania, já estão sendo buscadas alternativas para viabilizar a operação, que deverá envolver uma empresa especializada e profissionais capacitados para avaliar as condições das estruturas antes da remoção. A proposta discutida durante o encontro prevê que as embarcações sejam retiradas de forma gradual, com a remoção realizada por partes. A estratégia deverá ser definida a partir das avaliações técnicas e também das condições encontradas durante a operação. Essas tratativas entre a Prefeitura e também a Capitania dos Portos ainda estão em andamento. Por isso, não há, até o momento, uma data estabelecida para o início da retirada, já sob a responsabilidade da Prefeitura e também da Capitania dos Portos, porque, como eu havia comentado, o proprietário dos barcos foi notificado. Inclusive, tinha uma data para acontecer a retirada. Eu não sei como é que tá, né? Vou buscar mais detalhes sobre isso aí. Mas, inclusive, ia haver uma multa diária. E acabou não acontecendo. Os barcos estão lá até agora. Isso já fazem praticamente assim, ó. Que eu lembre, posso estar errando, mas que eu lembre, a notificação era para retirada há praticamente 3 meses atrás. E não aconteceu. Mas vamos em frente e estamos de olho e aguardando para ver quando isso vai acontecer. Estaremos informando também aqui na nossa editoria da Cultura Zona Sul. 8 minutos, faltando agora para 6. Não posso esquecer que junto com a gente aqui na programação do De Volta Pra Casa, até às 8 horas da noite, a Orla Solar, energia solar com quem entende do assunto. 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

0: Esse é o som da Cyril com Stumbling In, aqui na primeira parte que finaliza do nosso De Volta Pra Casa. Antes teve a Ana Castela também por aqui, a boiadeira deu o ar da graça e cantou pra gente aí Rodeio no Texas. Mais uma sequência aqui na programação e a primeira parte, como eu disse, primeiro tempo aqui do De Volta Pra Casa. Temperatura na marca dos 20 graus. Obrigado aí. Vai chegando. 991-647-867. Canal de interação aqui, nosso WhatsApp, para as promoções e você também interagir aqui com o De Volta Pra Casa. 991-647-867. Temperatura em 19 graus. Umidade relativa do ar em 91% e vento a 26 km por hora. 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Maravilha! O pessoal tinha me perguntado aqui, ó, eu havia falado, recebi aqui uma mensagem do Everton Santana, que perguntou lá do Parque Marinha, perguntou mais detalhes a respeito aí dessa informação que eu havia colocado no ar, falando sobre as embarcações abandonadas no Porto Histórico, aqui em Rio Grande. Essa matéria completa, meu amigo, pode conferir pelo nosso portal, já te passei o link aqui pelo WhatsApp. É só clicar no link, já vai direto lá para o nosso portal complexoculturazonasul.com.br. Essa matéria está na íntegra, inteirinha ali, feita pela nossa editoria do nosso jornalismo aqui. Então tá todos os detalhes ali, certinho? É só clicar no link que eu te mandei aí. Obrigado pela participação, viu? Chegou a hora de fazer o intervalo e o De Volta volta já já.
1: 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Hora certa.
0: 6:06.
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1: Agora são 6 horas e 10 minutos, temperatura em 19 graus, de volta com De Volta, aqui na programação da Cultura Zona Sul até às 8 horas da noite. Vai participando comigo. 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Bruno Mars e a Lady Gaga. Fica sintonizado aqui no De Volta Pra Casa, já já tem informação.

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1: Com a super força do Açaí da Casa, depois aí do som do Bruno Mars com a Lady Gaga, Die With A Smile, a gente traz aquela dica de cinema aqui dentro do De Volta Pra Casa. Vamos trazer uma comédia estrelando e fazendo sucesso já em cartaz, o super filme com a Ingrid Guimarães e a Mônica Martelli. Minha Melhor Amiga, Minha Melhor Amiga é o nome do filme, que acompanha a Júlia e a Clara, duas jovens senhoras na casa dos 50 anos, mais ou menos, que decidem sair da rotina juntas e conhecer nada mais, nada menos que a Europa. A decisão foi tomada após elas se despedirem das filhas, a Manu e também a Isadora, vividas pelas atrizes Júlia Benite e a Gabi Amaral, que embarcaram para Portugal em um intercâmbio. Aí elas resolvem bater as asas mesmo, né? Liberdade total. Com o vazio e a tristeza aí em seus corações e a saudade das filhas, elas idealizam essas férias inusitadas, perfeitas com as suas filhas, mas a realidade se torna bem diferente do esperado. Tá aí a dica de hoje, então. Minha Melhor Amiga, comédia com a Ingrid Guimarães e a Mônica Martelli. Fica a dica porque vale muito a pena conferir.
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0: Uma clássica da música internacional e também nessa versão especial do Disturbed. Essa música aí, você sabe que é lá de 1970, a versão original. Pois é, e essa é uma versão bem atualizada, lançada esse ano pelo projeto chamado Disturbed. The Sound of Silence, o som do silêncio, fechando por aqui mais uma sequência de música e informação no De Volta Pra Casa. A quarta maratona Sesc de Pelotas já fez história, registrando um número recorde de participantes. Mais de 3.800 pessoas estão inscritas para as provas que serão realizadas no próximo domingo, dia 11, com largada a partir das 6:30 da manhã no Mercado Público Municipal. Do total de inscritos, 280 atletas disputarão a maratona de 42 quilômetros, enquanto 1.036 participarão da meia maratona de 21 quilômetros. As provas de 3, 5 e 10 quilômetros, que integram o circuito Sesc de corridas, reúnem outros 1.999 corredores. Vem aí o top 3.
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6: 22 para 7. De volta pra casa, aqui na Cultura. Tá chegando por aqui o top 3 com as músicas mais curtidas no dia de hoje, nesta quarta-feira, aqui na programação da Cultura Zona Sul. Mas antes de liberar as músicas por aqui, eu queria aproveitar para fazer um comentário. Cine Pipoca já passou, né? Mas eu queria falar sobre esse filme que é muito engraçado. Quem já assistiu às edições anteriores sabe do que eu tô falando. E tá chegando aqui a terceira edição da franquia Se Eu Fosse Você. O filme Se Eu Fosse Você 3 chega aos cinemas nesta quinta-feira, a partir de amanhã já, desembarcando nos cinemas por todo o país, e marca o retorno dos atores Tony Ramos e também a Glória Pires e alguns dos personagens mais icônicos do cinema brasileiro. O terceiro longa da franquia é lançado 15 anos após o último título, Se Eu Fosse Você 2, que estreou em 2009, tornando-se o filme mais visto no Brasil até o momento do lançamento. É bastante engraçado e faz a gente pensar bastante também. Se Eu Fosse Você 3, amanhã nos cinemas.
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6: Léo Fogueira.

0: Camisa 10, Ludmilla!
1: Beijo, gente!
0: Obrigado, Rio de Janeiro!
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0: Esse é o Top 3 com as músicas mais pedidas e curtidas da nossa programação nesta quarta-feira. Primeiro lugar, primeira posição aí, a Simone Mendes, Direitos Iguais. 11 minutos faltando para 7. Um homem de 28 anos foi preso nesta quarta-feira após ser flagrado pela Polícia Rodoviária Federal, transportando nada mais, nada menos que 15 mil maços de cigarros contrabandeados na BR-116, ali nas imediações de Jaguarão. O motorista, natural de Santa Cruz do Sul, foi preso em flagrante, mas a identidade dele também não foi divulgada. A abordagem aconteceu durante uma fiscalização de rotina na rodovia. Os agentes pararam uma Fiat Strada e encontraram os cigarros escondidos tanto no interior do veículo como na cabine também, é isso? Encontraram os cigarros escondidos no interior quanto na carroceria. Carroceria, cabine não, né? Olha, segundo a Polícia Rodoviária Federal, os produtos eram de origem paraguaia e estavam cobertos por panos pretos para dificultar a identificação. A caminhonete e os cigarros foram apreendidos. O suspeito foi encaminhado à Polícia Federal. 15 mil maços de cigarros contrabandeados na BR-116, ali nas imediações, pertinho de Jaguarão. Que loucura. Isso, esse caso acabou me lembrando um que virou trending topics. Os TTs na internet, né? Quando um outro indivíduo, há um tempo atrás, não lembro quanto tempo faz isso, mas acabou também sendo preso pela Polícia Rodoviária Federal com um Monza, o carro lotado de cigarros. E sabe o que ele disse para a polícia? Que aquilo ali era estoque pessoal dele, mas lotado mesmo, dentro do carro, porta-malas, todos os lugares do Monza. E ele disse, olhou para o policial e disse, você não pita, não? Eu pito, e pito muito.
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0: Miley Cyrus com Easy Lover. Lola Young e Missy também passaram por aqui, as duas queridinhas da América. A polícia prende suspeito de matar dois homens a tiros no centro de Pelotas. Deve ter ouvido falar sobre esse caso, que a gente divulgou também aqui, né? Pois é. A Polícia Civil prendeu na tarde desta quarta-feira o suspeito de matar esses dois homens durante uma briga bem no centro de Pelotas. O homem de 23 anos foi localizado na casa de um familiar e não ofereceu resistência ao cumprimento da prisão preventiva decretada pela Justiça após pedido da Delegacia de Homicídios e Proteção à Pessoa. Mais detalhes sobre a prisão não foram divulgados. Segundo a delegada, o investigado teve conduta totalmente desproporcional e não tinha autorização para andar armado. Já voltamos. Vem aí, futebol.
1: Hora certa.
0: 7 em ponto. 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

0: agora são 7:04. Bom final de tarde e, aliás, boa noite pra você, né? Já estamos na night da quarta-feira. Hoje, como de praxe, quarta-feira, dia internacional do sofá. Hoje tem, aproveita aí, hoje tem filme, hoje tem festa, hoje tem futebol, hoje tem o que você quiser. É quarta-feira, 7 de outubro de 2026. Vamos em frente aqui com a nossa programação para a última hora, os últimos 60 minutos. Tudo de volta para casa com música e informação para você. Temperatura batendo ali nos 19 graus. Agora é a hora do futebol. Você continua participando junto comigo aqui pela programação da Cultura com o nosso WhatsApp. Pode mandar sua mensagem aqui. Já já vou dar aquele alô especial para quem já mandou mensagem, já participou aqui junto comigo, já está junto comigo por aqui. Uma das informações que mais impactaram, digamos assim, as pessoas é a questão aí da despedida do Messi da seleção argentina. E a gente vai falar para ti já já aqui em mais uma programação que tá chegando nessa aqui, ó. Porque a hora é agora, é futebol.
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0: Legal, vamos lá então. Antes de falar aí sobre o Messi, quero falar aqui que o Rio Grandense viajou para encarar a equipe do Sport Clube Panambi, que é líder isolado do Gauchão Série B. O confronto aconteceu na tarde do último sábado, dia 3, onde os donos da casa se sagraram vitoriosos pelo placar de 1 a 0. Apesar do resultado negativo, os rio-grandinos se mantiveram dentro da zona de classificação da tabela, em sexto lugar. A bola passou a rolar no gramado, no estádio João Marimon Júnior, às 4 da tarde, mas só balançou as redes nos acréscimos da segunda etapa aos 92 minutos de jogo, quando o camisa 3 do Panambi, Gustavo Silva, tirou o zero do placar. Com o resultado, o Rio Grandense segue dentro da zona de classificação para a próxima fase da terceirona, tendo 3 partidas pela frente que decidirão a sua posição final na competição, sendo 2 delas disputadas no estádio Torquato Pontes. Lionel Messi se despediu nesta terça-feira da seleção da Argentina com 1 gol e 2 assistências na vitória sobre o Benin por 3 a 0 em partida amistosa. Após o apito final, o camisa 10 foi homenageado com um show de drones e agradeceu por tudo que viveu na equipe argentina. Ao falar do título da Copa do Mundo, conquistado em 2022, em seu discurso, e lamentar o vice do Mundial de 2026, os torcedores presentes no Monumental gritaram campeões, campeões. Lionel Messi agradeceu ainda o carinho dos companheiros que sempre estiveram ao lado dele ao longo de todos os anos em que vestiu a camisa da seleção argentina. 7:08, Adriel Zidradek chegando por aqui com mais informações. Boa noite, Adriel.
2: É isso aí, boa noite. E hoje tem dupla Grenal em campo. O Grêmio enfrenta o Remo no estádio Mangueirão às 19h30 em Belém, pela 29ª rodada do Campeonato Brasileiro. O tricolor vem de empate com o Palmeiras e busca somar pontos para se afastar da zona do rebaixamento. Renato Portaluppi deve escalar o Everton, João Pedro, Wallace, Kahneman e Caio Paulista na zaga. Danilo Barbosa, Nardoni e Vilaçante pelo meio e Pavon, Amuso e Carlos Vinícius no ataque. O jogo vai ser transmitido pelo Premier para todo o Brasil. E o Inter também entra em campo e enfrenta o Corinthians às 19h30 no Beira-Rio, também pela 29ª rodada do Brasileirão. O Colorado busca recuperação após a derrota para o São Paulo e a estreia do Eduardo Batista no comando da equipe após a saída do Paulo Pezzolano. O Inter deve começar o jogo com Matheus Cunha no gol, Bruno Gomes, Mercado e Juninho na zaga, Aguirre, Vidiagra, Bruno Henrique e Bernabé no meio, Alan Patrick, Vitinho e Alejandro no comando do ataque. A partida vai ter transmissão do Premier, da Record e também da Cazé TV pelo YouTube. Eu sou Adriel Estrada e esse foi o Bola na Trave. Uma boa noite a todo mundo sintonizado aqui no De Volta Pra Casa.
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Aí a parceria do Gustavo Lima com Luiz Fonsi, Vagabundo. Antes, Miami Horror, Glowing, aqui no De Volta Pra Casa, 7 horas e 17 minutos. Até às 8 por aqui, o De Volta Pra Casa, com a super força da Orla Solar. 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

0: Sonsaço do Alex Warren com Ordinary. Finalizando esse bloco, essa sequência aqui de música e informação na programação do nosso De Volta Pra Casa. Agora 29 minutos, faltando para as 8, reta final aqui do programa. Tem mais informação, tem mais música. Vamos juntos até as 8 da noite. Você continua participando aí pelo Zap Zap 991-647-867. Principais notícias nacionais e internacionais hoje, também em destaque nesta quarta-feira. O presidente dos Estados Unidos diz que o prêmio Nobel da Paz perderá credibilidade se ele não vencer. Nem vou comentar. O Supremo deve julgar revisão da condenação de Bolsonaro após as eleições. Também destaques do dia de hoje. O Supremo deve julgar revisão da condenação de Bolsonaro após as eleições. Receita Federal envia cartas a 498 mil pessoas, 498 mil contribuintes que estão na malha fina até o dia 20. Lula cobra aliados e diz em reunião que campanha de 2026 foi a mais desorganizada que ele já participou. Sarampo. Brasil intensifica ações diante do avanço de casos nos Estados Unidos e também nas Américas. Confederações empresariais alertam para a preocupação com o fim da escala 6x1 no Brasil. E o Papa cita Nossa Senhora Aparecida e pede que a padroeira do Brasil proteja os brasileiros. O Papa Leão XIV mencionou Nossa Senhora Aparecida durante a audiência geral no Vaticano nesta quarta-feira e pediu que a padroeira do Brasil proteja todos os brasileiros. Nossa Senhora Aparecida esteve no centro de uma polêmica no primeiro turno das eleições brasileiras após uma série de publicações falsas apontarem que, se eleito, Flávio Bolsonaro retiraria o título da santa de padroeira do Brasil. Em seu discurso na Praça de São Pedro, o Papa Leão XIV não mencionou a polêmica. O Papa lembrou que na próxima segunda-feira, dia 12, é celebrado o dia de Nossa Senhora Aparecida. 27, faltando para as 8.
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2: Previsão do tempo.
3: A quinta-feira terá pancadas de chuva e trovoadas isoladas. Os ventos serão fracos com a umidade relativa do ar em média de 90%. A mínima será de 16 graus, tanto em Rio Grande quanto em Pelotas. Durante a tarde, a temperatura sobe, podendo chegar à máxima de 24 graus. Com informações do Instituto Nacional de Meteorologia, INMET.
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15: Opa! 20 para as 8. De volta para casa na Cultura, integrando a Zona Sul e conectada contigo. 19 graus. Uma ótima noite de quarta-feira para você. Aproveite sua noite com sabedoria. 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A feira mais aconchegante da cidade vai acontecer mais uma vez em mais uma edição. 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Toda criança acompanhada pelo responsável vai ganhar aí brinde se der uma passadinha ali na feira, certo? Tá dado o recado, vamos em frente por aqui, tem mais informações. Vou falar daqui a pouquinho sobre a obra de revitalização do calçadão da Bacelar em Rio Grande, que tem um novo desdobramento. Quero aproveitar para destacar aqui também e o seguinte, está se aproximando aí um evento que vai acontecer em Rio Grande e a galera está aguardando aí, mas ainda mais pela expectativa de um novo single, uma nova música que está sendo lançada amanhã. O Menos é Mais, o grupo Menos é Mais, lança nesta quinta-feira, às 9 da noite, um single inédito, acompanhado de um clipe gravado no gramado da Arena Mané Garrincha, em Brasília. A novidade, no entanto, chega cercada de mistério. O grupo ainda não revelou o título da faixa e decidiu envolver os próprios fãs nesta descoberta. Nos últimos dias, uma enquete no Instagram do grupo convidou o público a sugerir qual seria o nome da nova música, mas para os curiosos de plantão, a resposta só vem junto com o lançamento. O título oficial será revelado quando a faixa chega às plataformas e, de quebra, o single já entrega uma das primeiras pistas do que o grupo prepara para o seu próximo DVD chamado Trilha. O grupo Menos é Mais se apresenta em Rio Grande, junto com um Pixote, no dia 18 de outubro, no Campo do Cassino. A abertura dos portões do evento, chamada de Samba Cassino, inicia às 4 horas da tarde. No repertório estão, é claro, vão estar aí os clássicos Lapada Dela, P do Pecado, Brinda E. E o grupo Menos é Mais, além de outros clássicos do Pixote, como, por exemplo, Nem de Graça e Insegurança. Aí, dado o recado.
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Aí o J Quest Valeiro Dia, antes Grupo Menos é Mais com o Natan, pela última vez, 11 minutos faltando para as 8, reta final aqui do De Volta para Casa. E uma informação de saúde diante do avanço do sarampo nos Estados Unidos e em outros países das Américas, o Ministério da Saúde reforçou o alerta de monitoramento do risco da doença no Brasil. Na região de tríplice fronteira entre Brasil, Colômbia e Peru, a resposta ao sarampo foi intensificada após a confirmação de casos importados. As ações incluem vacinação, busca ativa, investigação de casos suspeitos, coleta de amostras, identificação e acompanhamento de contatos e bloqueio vacinal com apoio de equipes federais na região. No Brasil, até 5 de outubro, foram registrados 52 casos importados de sarampo, 41 em São Paulo, 10 no Amazonas e 1 no Rio de Janeiro. Fim da escala 6x1. Oposição tenta adiar, mas Alcolumbre mantém possibilidade de votar PEC se tiver pedido de urgência. Senadores começaram a discutir a proposta nesta terça-feira e uma nova sessão está prevista para a quinta. Para amanhã, né? Amanhã, portanto, dia 8. É isso aí. E olha, para finalizar, vamos falar aqui de Rio Grande, que eu havia comentado sobre a obra de revitalização do calçadão da Bacelar, no Centro Histórico de Rio Grande, que começaram efetivamente nesta segunda-feira com uma etapa inicial de inspeção da infraestrutura subterrânea existente. Equipes da empresa responsável pela execução e do Gabinete de Programas e Projetos Especiais da Prefeitura estiveram no local para abrir e verificar as caixas de drenagem e esgoto além das tubulações destinadas às redes de lógica. E assim a gente vai encaminhando aqui a finaleira do nosso De Volta para Casa. Amanhã, novo encontro, 5 horas, 17 horas. Até aqui, junto comigo, Orla Solar. 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

linda, linda, linda. Ana Vitória com Lenine. Lisboa, Gil Colares, Tatuagem. E assim a gente vai finalizando essa edição desta quarta-feira aqui do De Volta Pra Casa. Amanhã, 17 horas, novo encontro. Meio-dia estarei aqui na programação da Cultura em mais um Radiorama. Depois a Voz do Brasil, que está chegando já por aqui, 21 horas tem com Marquinho Oliveira, mais uma edição do Noturno 105,9. Um grande abraço aqui do Paulo Ricardo, uma ótima noite para você. Música.

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3: 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As notícias do governo federal que movimentaram o país no dia de hoje.
4: Olá, boa noite.
0: Boa noite para você que nos acompanha em todo o país.
4: Quarta-feira, 7 de outubro de 2026.
0: Vamos aos destaques do dia.
4: Idosos, gestantes e crianças estão entre os grupos com maior risco de complicações por erro de dosagens de medicamentos.
0: Campanha nacional estimula a prevenção e registro de falhas em hospitais, farmácias e no dia a dia do paciente. Luana Karen.
5: A campanha quer fortalecer entre profissionais de saúde e população o hábito de notificar quando um medicamento provocar efeito adverso.
4: Saúde da mulher.
0: Saiba como identificar os primeiros sintomas da menopausa e os cuidados disponíveis na rede pública de saúde. Gabriela Noronha.
6: Ao perceber os sintomas, a mulher pode procurar atendimento e, se necessário, é encaminhada ao atendimento especializado.
4: Qualificação profissional.
0: Pronatec abre oportunidades em cursos gratuitos voltados à preservação ambiental. Márcia Fernandes.
7: O programa tem como objetivo expandir o acesso à educação profissional e contribuir para a inserção de jovens e adultos no mercado de trabalho.
4: Hoje, na apresentação da Voz do Brasil, Luciano Seixas e Mariana Jungmann.
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4: Na hora de tomar um remédio, errar a dosagem ou esquecer o horário do tratamento pode trazer sérios riscos à saúde, especialmente para crianças, idosos e gestantes.
0: No Brasil, falhas na receita e na administração de medicamentos representam uma parcela expressiva das ocorrências registradas em atendimentos de saúde.
4: Para alertar a população para esses e outros danos à saúde, a Agência Nacional de Vigilância Sanitária, Anvisa, realiza no mês de outubro uma mobilização nacional voltada à prevenção de erros na hora de se medicar.
5: A campanha da Agência Nacional de Vigilância Sanitária quer fortalecer entre profissionais de saúde e população o hábito de notificar quando um medicamento provocar efeito adverso. A ideia é melhorar os processos e prevenir danos à saúde. No Brasil, erros de medicação e eventos adversos podem ser notificados por meio da plataforma Vigimed. A notificação pode ser feita tanto por profissionais de saúde quanto por pacientes. A presidente do

0: por exemplo, de dose, tomar mais ou menos do que é o recomendado. Um outro erro é o erro em relação ao horário. Não atrasar e nem adiantar o horário de tomar o remédio. Um outro erro muito comum é a confusão entre os medicamentos.
1: Segundo a Organização Mundial de Saúde, os erros de medicação causam um impacto global estimado em 42 bilhões de dólares por ano e afetam milhões de pacientes. Cerca de 5% deles sofrem danos evitáveis relacionados a medicamentos, sendo que metade desses casos poderia ser prevenida. Idosos, gestantes e crianças estão entre os mais vulneráveis a esse tipo de ocorrência. O diretor da Agência Nacional de Vigilância Sanitária, Anvisa, Tiago Campos, diz que a campanha quer fortalecer a cultura de notificação dos erros, com foco na melhoria dos processos.
2: Isso significa incentivar a identificação e a notificação dos erros, sem foco na punição das pessoas envolvidas, mas sim no aprendizado e na melhoria contínua dos processos.
1: No Brasil, entre dezembro de 2018 e agosto de 2026, a Anvisa recebeu quase 58 mil notificações de erros de medicação, correspondendo a 16,2% de todas as notificações registradas no período. As categorias mais notificadas foram erro de prescrição, omissão de dose, posologia inadequada e erros de administração. Reportagem Luana Karen.
3: O Brasil reforçou a vacinação e a vigilância contra o sarampo diante do aumento de casos nos Estados Unidos e em outros países das Américas.
4: Até 5 de outubro, o país registrou 52 casos da doença. A vacina é gratuita e está disponível nas unidades de saúde pelo Sistema Único de Saúde.
5: Com o avanço do sarampo nos Estados Unidos e em outros países das Américas, o Brasil reforçou a vacinação e a vigilância contra a doença. Nos Estados Unidos, mais de 90% dos casos são de pessoas não vacinadas ou sem informação sobre a vacinação. No Brasil, foram registrados 52 casos importados até 5 de outubro, 41 em São Paulo, 10 no Amazonas e 1 no Rio de Janeiro. Segundo o Ministério da Saúde, as ações incluem busca ativa, investigação de casos, acompanhamento de contatos e bloqueio vacinal. O país continua sem circulação endêmica do vírus. A vacina contra o sarampo está disponível gratuitamente no Sistema Único de Saúde, o SUS. Quem estiver com doses em atraso deve procurar uma unidade de saúde para atualizar a caderneta conforme as recomendações do Programa Nacional de Imunizações. Saiba mais em gov.br/saúde. Thaís de Araújo, para a Voz do Brasil.
3: E para manter em dia todas as informações sobre vacinação, doses recebidas e certificados, o cidadão pode contar com a ferramenta Meu SUS Digital.
4: De forma simples, é possível baixar a Carteira Nacional de Vacinação e verificar os imunizantes já administrados.
6: A plataforma do Ministério da Saúde permite verificar registros de vacinas recebidas, acessar a carteira digital de vacinação e emitir documentos e certificados utilizando a conta gov.br. Na área de vacinação, o cidadão pode consultar os imunizantes registrados em seu nome nos sistemas de saúde integrados à Rede Nacional de Dados em Saúde. E é possível verificar, por exemplo, as vacinas recebidas, as doses aplicadas e os respectivos registros de vacinação. A plataforma disponibiliza ainda a Carteira Nacional de Vacinação Digital, onde constam todas as informações recebidas dos sistemas integrados, além do Certificado Nacional de Vacinação contra a Covid-19 e o Certificado Internacional de Vacinação contra a Febre Amarela.
7: Que aconteceu agora há pouco.
6: Basta abrir o aplicativo Meu SUS Digital ou acessar o endereço meususdigital.saude.gov.br. Para quem ainda não baixou o aplicativo, ele está disponível de
7: estava
6: graça para Android
7: quase
6: e iOS, além da versão da web. Cleide Lopes, para a Voz do Brasil.
7: Dizer, né, de agilidade.
3: Quase metade dos municípios brasileiros está em situação de alerta ou risco para a presença do mosquito Aedes aegypti, transmissor da dengue, chikungunya e zika.
4: De acordo com o Ministério da Saúde, 49,2% dos 3.732 municípios avaliados apresentaram esses índices.

0: maior parte dos criadouros está em vasos e
1: pratos de plantas, garrafas e outros recipientes que acumulam água.
2: Com a proximidade do verão e as condições associadas ao El Niño, a orientação é fazer vistorias regulares para eliminar locais que possam acumular água.
1: Está muito forte. Petista. Virando voto pro Flávio, eu nunca vi um negócio desse na vida. Coloquei o vídeo agora há pouco.
0: Alterações de humor.
2: Sintomas que podem indicar a proximidade da menopausa, que marcam o fim da vida reprodutiva da mulher.
0: E o SUS oferece acompanhamento e tratamento especializado para esse período.
3: Há 3 anos, a psicóloga Alessandra Reis começou a perceber mudanças
1: salvar,
3: no corpo.
1: Tal, aí aparece
3: vieram o esquecimento, a insônia, mas quando ela começou
1: baixaria,
3: a sentir
1: Janja,
3: os fogachos, as famosas ondas de calor, desconfiou que a menopausa estava chegando.
1: Aqui, ajuda a engajar na plataforma, vem fazer parte da nossa família se inscrevendo aqui no canal.
4: Eu ficava cheio de gotículas de suor, assim.
3: O climatério que começa por volta dos 40 anos da mulher. É a transição fisiológica da vida reprodutiva para não reprodutiva e é marcado pela redução gradual de hormônios como estrogênio. Já a menopausa se consolida quando a mulher passa 12 meses consecutivos sem menstruar. Acontece em média aos 52 anos.
1: Né,
3: e o acompanhamento dessas mulheres pode ser feito pelo SUS, o Sistema Único de Saúde. Ao perceber os sintomas, a mulher pode procurar atendimento nas unidades básicas de saúde
1: e, se necessário,
3: da revisão de pena é encaminhada ao atendimento especializado.
1: Né, e
3: a médica ginecologista e obstetra do Hospital Universitário de Brasília, Bruna Heine, lembra que o tratamento da menopausa deve ser individualizado.
5: A defesa do presidente Bolsonaro protocolou o pedido de revisão criminal que está na mão do caso. Ele reduz até em 90% os sintomas.
1: Sai depois.
5: Só que existem contraindicações. Então, por isso a importância dessa paciente passar por consulta, fazer uma avaliação,
1: Faquinho,
5: né, rastreios.
1: Hoje ele disse não, que vai aprenar,
5: antes de iniciar a terapia hormonal, normalmente faz, a gente faz um rastreio para câncer de mama. A gente faz rastreios de doenças metabólicas, vê se a pressão está bem controlada, se não tem diabetes descompensado.
3: Além de tratamento hormonal, o SUS também dispõe de medicamentos como estriol
1: agora
3: e creme
1: tá que vai
3: para tratar o ressecamento vaginal, um dos sintomas da menopausa.
1: Você vai tomar
3: nas
1: até
3: consultas,
1: você.
3: Também são dadas orientações sobre alimentação, atividade física, sono e saúde mental, além da avaliação de condições crônicas. O Ministério da Saúde recomenda que a mulher tenha acompanhamento constante na atenção primária durante toda a transição.
1: A prisão do presidente Bolsonaro.
3: Gabriela,
1: agora você está falando em plenário com o Cássio Nunes? Não.
2: Nas redes sociais,
1: segunda
2: a preocupação
1: turma,
2: com a segurança das mulheres também
1: está no ambiente virtual. Tem que cair a colar também, pau que dá em Chico, dá em Francisco.
0: Exposição de conteúdo íntimo sem autorização,
1: Uai,
0: perseguição online, ataques
1: é
0: por meio das plataformas digitais.
1: Então o Xandão pode e o Cássio não pode, ele é menos ministro.
2: E o serviço Ligue 180 está se aprimorando para dar orientação mais precisa para as mulheres que sofrem esse tipo de violência.
0: Nós conversamos com a coordenadora do Ligue 180, Ellen Santos, sobre esse trabalho e
1: botar
0: o que
1: mais
0: as vítimas
1: lista aí, não é
0: podem
1: difícil,
0: fazer
1: não.
0: Quando sofrem uma agressão
1: virtual. Há também a leitura
0: virtual.
1: Que o perfil combativo de Moraes deverá ser mantido e restará o PL impeachment no
0: Ellen
1: Senado
0: Costa,
1: em 2027.
0: Bem-vinda à Voz do Brasil, um prazer ter a senhora conosco.
1: Só que é o seguinte,
0: fala pra gente um pouco mais sobre esse acordo né, que foi firmado entre o Ministério das Mulheres e a Secretaria de Comunicação Social da Presidência da República. O que vai ser desenvolvido a partir dele? Quais são os objetivos?
6: Então, esse acordo, ele parte de uma realidade muito concreta que a gente vive, que é justamente essa violência contra a mulher que também acontece no ambiente digital. Nós precisamos estar preparados para enfrentá-la, né? Então, essa parceria do Ministério das Mulheres com a SECOM, da presidência, ela tem 2 eixos que são muito importantes, né? Um deles é justamente a educação midiática. A gente precisa ampliar o conhecimento das mulheres sobre os seus direitos na internet. E o outro eixo é justamente a qualificação do Ligue 180, né, que a gente sempre vem trabalhando para preparar a central, e nesse nicho agora, a central vai estar cada vez mais preparada para orientar as mulheres mulheres que estejam sofrendo algum tipo de violência no mundo digital. Xandão, então, a gente está falando simpania. De situações de ameaça pela internet, perseguição própria, pelas dele. Redes sociais, Caetano, né, exposição de imagens íntimas esposa, sem tal. Consentimento e tantos outros tipos de violência.
0: O novo Senado vai querer saber tudo. Um ofício, né, as plataformas digitais solicitando tal, tão falando informações aí, justamente sobre os mecanismos verificar. Que são adotados por elas para o recebimento das denúncias podres, de violência, tal. Como Ixi, a senhora citou aí alguns exemplos,
1: seja já
0: violência digital, né? Que informações a vocês Lima, querem botar a Daniela e a Lima para fazer vídeo delas, desesperada, que tal.
6: Então, a gente quer a moça conhecer tá de maneira muito objetiva, aqui, ó, né? Ministro como é que do funciona o caminho da denúncia dentro de cada plataforma.
1: E teriam decidido então, recolher as armas.
6: Então, a gente precisa saber como é que essa mulher deve denunciar, quais são as informações que ela precisa apresentar, os casos, né, de análise que existem dentro da plataforma.
1: Essa moça, ela só deseja mal.
6: E se ela recebe algum tipo de confirmação de que a denúncia foi recebida.
1: Os poderosos.
6: E se ela consegue também acompanhar o pedido, né, dessa denúncia, quais são os mecanismos que existem ali também para impedir um conteúdo removido que ele volte a circular. Né? E a gente também quer saber como é que essas plataformas estão tratando esses conteúdos, né?
1: A era da barbaridade de vocês, da idade média.
6: Inteligência artificial, e buscar estabelecer, quem sabe, ali um ponto focal também dentro dessas empresas aqui no Brasil.
0: Agora, nos casos em que uma mulher é vítima de violência digital, mas também da direita, que tipos de provas ela deve reunir para denunciar posteriormente? E quem ela deve procurar para fazer essa denúncia, aí, né? Gritar, a senhora acabou berrar, de mencionar aqui, aí. Tem essa questão de denunciar nas plataformas, mas ela
1: só, que dessa vez,
0: só deve denunciar na plataforma e aguardar.
1: Sempre apoiar o Lula mesmo.
0: Ela deve reunir provas. Como que ela deve proceder quando ela perceber, por exemplo, que ela está sendo vítima de uma exposição de fotos íntimas ou de ameaças na internet?
6: Então, a orientação que, inclusive, as nossas atendentes já estão fazendo, né, é que sempre que for possível e seguro também, ela preserve.
1: Só que aquilo no Rio Grande do Sul, a coisa foi diferente, ó. Na universidade, teve o verdadeiro couro do ladrão no seu lugar,
6: né, na prisão. Então, é importante que, se possível, ela consiga fazer prints completos, né, que ela mostre o perfil, a data, o horário, guardar esses links, o nome dos usuários, número de telefone, Flávio mensagem, o primeiro áudio, né, vídeo turno, que tem também, tem muito os e-mails, enfim. Frente, se ela for fazer a denúncia,
1: tô vendo pessoas comemorarem, como já ganhou,
6: o
1: tal.
6: Não, de gente, dessa
1: não ganhamos
6: denúncia.
1: Nada ainda.
6: Depois, a gente orienta para que ela procure ajuda. Ainda. Então, é ela foco pode total nesses 18 dias.
1: Não tem nada ganho.
6: Ou ela pode estão procurar
1: aí passando,
6: um
1: né, o canal no WhatsApp do Flávio.
6: Crime, ali,
1: se chegar para você, por favor, se inscreva no canal pelo Zap, né, pelo Zap do Flávio. Aí já nas redes sociais, um monte de locais.
6: Da apuração. Então, eu quero dizer que ela pode procurar realizar essa denúncia também.
1: É de fundamental importância.
6: Né? A gente acolhe essa mulher.
1: Não tem nada, nada, nada, nada grande. A gente vai ter que lutar muito ainda.
6: Denúncia,
1: nem
6: então,
1: começou.
6: Essas provas que ela conseguiu juntar, ela também pode encaminhar.
1: A gente está aí
6: em um
1: mar
6: de
1: vitória do primeiro turno.
6: E a gente orienta também sobre os serviços da rede de atendimento. Quais são os órgãos que ela pode procurar.
1: A gente tem que continuar firme aqui. Não ganhamos nada ainda.
6: E aí, é importante a gente sempre fazer uma
1: tem
6: distinção.
1: Um vasto caminho ainda para seguir.
6: Uma
1: até porque
6: risco,
1: a turma do lado.

0: plataforma maior e tem outros canais, né?
1: Sim, a central hoje é uma central que ela é multicanal, né? Então, sim, a gente liga gratuitamente para o 80, que é o tridista, é muito bem disseminado, mas a gente também tem o atendimento via WhatsApp, através do número 61-610-180. Nós temos o atendimento por e-mail, videochamada Libras, o webchat, todos esses também no site do Ministério das Mulheres. Todos esses canais funcionam 24 horas por dia, todos os dias da semana, tá? Eu gostaria só de reforçar para as mulheres que estão nos acompanhando ou terceiros que sabem de situações, né? Não precisa esperar uma situação se agravar para procurar o link 180. Então, se ela estiver vivendo uma situação de violência, inclusive no ambiente digital, ou simplesmente se ela tiver uma dúvida sobre os seus direitos, sobre onde buscar ajuda, procura a central, procura o link 180. A gente existe justamente para acolher, para orientar, ajudar essa mulher a encontrar os caminhos de proteção.
0: Muito bem, no ambiente digital e fora dele também, né? Eu conversei com Ellen dos Santos Costa, coordenadora geral da Central de Atendimento à Mulher, o Ligue 180. Muito obrigada, Ellen, pela sua entrevista à Voz do Brasil.
1: Eu que agradeço o meu trabalho a todos.
2: A Procuradoria-Geral da Fazenda Nacional publicou edital que oferece condições para regularização de débitos.
0: A depender do caso, o contribuinte pode conseguir até 100% de desconto. Para transações de pequeno valor, a redução pode chegar a 50% do total da dívida.
2: Com os interessados, tem até o dia 9 de outubro para aderir através do endereço regularize.pgfm.gov.br.
0: E as empresas que pensam em renegociar dívidas com a União contam com uma novidade.
2: O sistema Regularize agora permite acesso às funcionalidades usando a conta gov.br.
3: O novo acesso ao sistema Regularize está disponível para quem é responsável
4: democracia
3: por uma pessoa jurídica
4: palavra. Não é uma coisa quando
3: e
4: eles falam de fascista, nazista, tal. Eles não conhecem essa palavra.
3: A novidade torna mais direto o acesso aos serviços do Regularize e dispensa a necessidade de outros procedimentos para entrar no ambiente da pessoa jurídica.
4: Acorda cedo aí para colocar seus produtos na feira, tal, tá trabalhando para DDL, o mundo sabe o que é isso.
3: Da Procuradoria-Geral da Fazenda Nacional.
4: Porque ele só se aproveita do dinheiro do alheio.
5: Consultar débitos inscritos.
4: Nunca trabalhou na vida, nunca empreendeu, nunca teve um comércio, nunca teve que correr atrás. Sempre delegando aquilo que é dos outros. E olha só, a diferença deles com os nossos.
5: Você precisa constar como responsável legal pelo CNPJ no cadastro da Receita Federal. Do Brasil.
4: O Nicolas estava no caminho com o Flávio.
3: Olha só, estes passos.
4: Eles percorrendo campanha e tal. O caminhão virou, começou a querer virar na hora de fazer uma curva. O Flávio se atentou ao momento, segurou o Nicolas e salvou a vida do Nicolas.
3: Informe o CNPJ da empresa pela qual você é responsável. E clique em alterar perfil. O endereço do portal é o gov.br/regularize. Reportagem Luciana Colares de Holanda.
4: Que coisa é essa? Um vídeo de apenas alguns segundos.
0: O Programa Nacional de Acesso ao Ensino Técnico e Emprego, o Pronatec, está com 1 milhão e 500 mil vagas abertas para cursos gratuitos de qualificação profissional voltados à área ambiental.
2: As oportunidades estão distribuídas em 11 estados e incluem informações
4: cada
2: em áreas
4: dia,
2: como energias renováveis, biocombustíveis e preservação do meio ambiente.
0: Ao todo, serão oferecidas 1 milhão e meio de vagas para cursos de qualificação profissional em áreas relacionadas à preservação,
4: caminhão,
0: conservação,
4: ele,
0: recuperação
4: dele,
0: ou melhoria do
4: tombar.
0: Meio ambiente. O diretor de articulação e fortalecimento da educação profissional e tecnológica do Ministério da Educação, Sérgio Pedini, conta onde os profissionais que concluírem esses cursos poderão atuar.
6: A sociedade mudou, né? Todas as atividades acabam derivando para interesse na área ambiental. O que é muito bom, né?
4: Frente
6: ao que a gente encontra de desafios aí de mudanças climáticas, né? Então, hoje uma capacitação dessa qualifica a pessoa para atender qualquer setor.
0: As vagas são oferecidas por meio do Pronatec, o Programa Nacional de Acesso ao Ensino Técnico e Emprego. O programa tem como objetivo expandir o acesso à educação profissional e tecnológica e contribuir para a inserção de jovens.

0: jovens e adultos no mercado de trabalho. Os 11 cursos gratuitos são ofertados nos estados do Maranhão, Minas Gerais, Mato Grosso, Mato Grosso do Sul, Pará, Pernambuco, Piauí, Rio de Janeiro, Rio Grande do Norte, Roraima e Rio Grande do Sul. Jonas Benício Costa é pedreiro e decidiu investir em uma nova formação. Agora, ele é aluno do curso de instalador de sistemas fotovoltaicos, oferecido pelo Instituto Federal do Maranhão, e conta como tem sido a experiência.
1: A gente cresce um pouco mais no mercado de trabalho, enriquece o currículo, e são vários benefícios que um curso desse tem a oferecer pra gente, né? Porque o conhecimento é uma coisa que ninguém te rouba.
0: Sérgio Pedini, do Ministério da Educação, destaca a importância de investir na educação profissional.
2: Cursos de qualificação profissional acabam abrindo oportunidades muito semelhantes a quem tem um título de graduação, que inclusive muitos estão passando dificuldades. Então a gente tem que entender a educação profissional tecnológica como um espaço de oportunidades para esse mundo que mudou.
0: As vagas e os cursos disponíveis podem ser consultados no painel de oportunidades do Pronatec, na internet. Para participar, é necessário atender aos pré-requisitos indicados para cada curso. As informações sobre inscrição estão disponíveis nos editais e nos canais das instituições que oferecem os cursos. Reportagem, Márcia Fernandes.
3: Participantes do Exame Nacional do Ensino Médio, que são concluintes da rede pública de ensino, deverão selecionar obrigatoriamente o idioma de preferência para a prova de língua estrangeira até o dia 18 de outubro.
4: Os estudantes devem escolher entre inglês ou espanhol. Quem perder esse prazo fará obrigatoriamente a prova de inglês, sem chance de mudança.
3: E aqueles que tiveram a inscrição automática deverão preencher o questionário socioeconômico disponível no site de inscrição para acessar o local de prova.
4: Para fazer o preenchimento e também selecionar a língua estrangeira, basta acessar enem.inep.gov.br. Uma realização da Secretaria de Comunicação Social da Presidência da República.
3: Com produção da empresa Brasil de Comunicação.
4: Fique agora com o Minuto do TCU. Em seguida, as notícias do Poder Judiciário e do Congresso Nacional. Boa noite.
3: Boa noite, até amanhã.
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6: Moraes ativa inquérito contra
7: Minuto do TCU.
3: No dia 29 de outubro, o Tribunal de Contas da União promove seminários sobre os desafios da infraestrutura na Amazônia. O encontro vai discutir o chamado custo amazônico, que considera as dificuldades de transporte, as grandes distâncias e as características da região. Esses fatores podem aumentar o preço de obras e serviços públicos. 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Participam especialistas de órgãos públicos, tribunais de contas e instituições ligadas à infraestrutura e ao desenvolvimento regional. O evento será realizado em Manaus, em parceria com o Tribunal de Contas do Estado do Amazonas. As inscrições estão abertas e a programação já está disponível. Saiba mais em
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6: Não vai ter anistia para Alexandre de Moraes. Os amigos do STF.
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8: STF exclui o crédito presumido de ICMS da base do PIS e da COFINS.
3: Resolução do CNJ prevê fim de processos judiciais em dívidas de até 10 mil reais.
8: Missões de observação eleitoral destacam a transparência e organização das eleições 2026.
3: Boa noite, eu sou Marcela Luiz.
8: E eu sou Walter Lima.
3: O Supremo Tribunal Federal excluiu o crédito presumido de ICMS da base do PIS e da COFINS.
8: Prevaleceu o entendimento de que o benefício fiscal concedido por estados e pelo DF não deve integrar a base das contribuições federais. Marta Ferreira.
9: O julgamento chegou a ser iniciado no plenário virtual, quando havia sido formada maioria favorável aos contribuintes. Só que um pedido de destaque levou levou a análise para o plenário físico. Os votos proferidos pelos ministros aposentados foram mantidos. Autor do destaque, o ministro Gilmar Mendes, votou no sentido da inclusão dos créditos presumidos de ICMS na base de cálculo do PIS e da COFINS, mantendo a posição que havia adotado no plenário virtual. No final, prevaleceu o entendimento de que o benefício fiscal concedido por estados e pelo Distrito Federal não deve integrar a base das contribuições federais.
3: Resolução do CNJ de 2026 prevê o fim de processos judiciais referentes a dívidas de baixo valor movidos por bancos.
8: A norma prevê a extinção de processos judiciais movidos por bancos quando a dívida for de até 10 mil reais. Marcelo Della Libera.
10: Essa resolução trata de processos de baixo valor e sem perspectiva de satisfação, ou seja, quando não foi possível localizar o devedor ou quando, mesmo localizado, não foram encontrados bens suficientes para pagar a dívida. Tratam de processos de cobrança que continua tramitando, mas sem perspectiva concreta de que o credor consiga receber o valor que lhe é devido. O objetivo da medida é aumentar a eficiência do sistema de justiça, que deixa de lado dívidas de baixo valor sem perspectiva de pagamento e pode priorizar processos mais complexos.
3: Convidados internacionais que participaram das missões de observação eleitoral neste ano reconheceram a confiabilidade, a organização e a transparência do trabalho da Justiça Eleitoral na condução do primeiro turno das eleições.
8: O relatório preliminar foi divulgado nesta terça-feira. Vitor Strupp.
11: O documento foi elaborado por representantes da Organização dos Estados Americanos, a OEA, do Parlamento do Mercosul, do Carter Center dos Estados Unidos, da Liga dos Estados Árabes, além de universidades brasileiras, como a Pontifícia Universidade Católica de São Paulo. Participaram das missões 91 observadores e observadoras de 23 nacionalidades.
3: Tribunal Superior do Trabalho e Astral, Associação Brasileira de Televisões e Rádios Legislativas, firmam acordo de cooperação institucional.
8: Uma forma de ampliar a divulgação de conteúdos audiovisuais produzidos pelo Tribunal. Rafael Silva.
12: A parceria com as emissoras que integram a Astral vai permitir a Secretaria de Comunicação Social do TST levar a um maior número de ouvintes por todo o país todo o conteúdo multimídia produzido. Tudo que é de interesse nas relações de trabalho pode ser utilizado pelas emissoras associadas em diferentes formatos e plataformas, como televisão, rádio, sites, aplicativos, plataformas de streaming, redes sociais e podcasts.
3: STJ decide que violação de patente permite reconhecer dano moral presumido.
8: Isso significa que não é preciso prova de prejuízo à imagem, à reputação ou ao prestígio da empresa Fátima Uchoa.
13: O STJ restabeleceu a condenação por danos morais imposta pelas instâncias de origem em Goiás a empresas que fabricaram e venderam sem autorização do titular cópia de uma máquina agrícola protegida por patente de modelo de utilidade concedida pelo Instituto Nacional da Propriedade Industrial para proteger melhorias no uso ou na fabricação de objetos já existentes. Para os ministros, a proteção da patente como espécie de propriedade industrial segue a mesma lógica já adotada pelo STJ. TJ a casos de uso indevido de marca. A relatoria foi do desembargador convocado Luiz Carlos Gamboge.
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3: Uma boa noite.
8: E até amanhã.
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6: Forma de comunicação. Setor de atuação e um descritivo de como ela deve ser o objetivo aqui.
3: Está no ar o Jornal do Senado.
6: Assim como você,
3: eu sou Paula Groba.
4: Eu sou Humberto Pinheiro.
3: E estes são os destaques de hoje do Jornal do Senado, que começa agora.
4: Em segundo dia de discussões, fim da escala 6-1 gera debate sobre momento da votação.
3: Senadores divergem sobre MP que proíbe bets no Brasil.
4: Agentes de trânsito podem ter lei geral e porte de arma.
6: Você pode personalizar.
14: a voz do Geraldo Pisato. Por último, então a gente abre os dados. Então,
15: boa noite.
14: Aqui,
15: boa noite. A proibição das bets em todo o país divide governo e oposição no Senado. Na volta dos trabalhos parlamentares após o primeiro turno das eleições, os senadores discutem os efeitos da medida provisória que suspende a atuação das empresas de apostas.
16: Em vigor desde 25 de setembro, a MP é questionada no Supremo Tribunal Federal por representantes do setor que alegam violação à segurança jurídica e à livre iniciativa. Os detalhes com o repórter Alexandre Campos.
17: O futuro da medida provisória que proíbe as bets em todo o território nacional está nas mãos do Supremo Tribunal Federal. Relator de ações que questionam a constitucionalidade da lei que regulamenta as apostas de cota fixa no país, o ministro Luiz Fux deve decidir também sobre os pedidos de entidades ligadas ao setor para suspender a eficácia da MP editada pelo governo em 25 de setembro. Associações das empresas que exploram esse negócio no país e de emissoras de rádio e TV, além de clubes de futebol, alegam que o texto gera insegurança jurídica e viola o princípio da livre iniciativa. Ao se manifestar contrariamente à exploração de apostas no país, a senadora Damares Alves, do Republicanos do Distrito Federal, afirmou que os representantes desse segmento têm razão em questionar a proibição imediata por meio de medida provisória.
14: É uma tentativa para lá, é uma tentativa para cá. A gente viu já nos últimos dias notícia de que os ministros do STF tentaram um acordão com o PL, com o Flávio, e tomaram uma portada na cara. O que o PL respondeu foi: olha, é inegociável impeachment de ministros. No auge do desespero dos ministros do STF diante dessa realidade, da realidade do Senado, da realidade do Flávio Bolsonaro praticamente eleito, e da realidade de tomarem uma portada na cara, eles estão buscando plantar notícias na imprensa dizendo a alma cometeu um erro. Estão tentando fazer um diálogo. Tudo isso é o famoso jogar verde. É você acredita que se o ministro algo para ver não for favorável à ação que questiona a MP, isso é do interesse deve ser aprovado pelo Congresso Nacional.
18: Realmente mandando todos os sinais possíveis para tentar algum diálogo, alguma coisa, alguma coisa que não faça com que eles sejam simplesmente cortados do STF, e por outro lado, você tem uma imprensa muito interessada em divulgar essas notícias, porque dependendo do dinheiro do dono mais Betts forte, mais ideológica depressão de Bolsonaro alimenta a possibilidade de que o Lula se aproveite as Betts disso. Em todo o território a pauta mais nacional, forte, mais a MP editada pelo governo Bolsonaro, vê na publicidade, propaganda e justamente a ausência de diálogo, tipo de atividade, impõe obrigações aos provedores de aplicações de internet e lojas virtuais como impedimento de oferecer produtos ou serviços referentes a apostas.
15: E os agentes de trânsito podem ganhar uma lei geral para unificar o regime jurídico da carreira assim. Em todo o país. Então,
16: a proposta, já aprovada na Comissão de Segurança Pública e em análise na Comissão de Constituição e Justiça, também garante o direito ao porte de arma de fogo para profissionais que atuam em atividades externas.
14: Repórter Bruno Lourenço.
19: A proposta de lei geral dos agentes de trânsito aprovada na Comissão de Segurança Pública reconhece a carreira como típica de Estado. O relator, senador Efraim Filho, do PL da Paraíba, destacou que esse entendimento evitaria a delegação integral de suas atribuições a empresas privadas. Sobre o porte de arma, o senador defendeu na ocasião a previsão de que o direito seja restrito aos agentes que trabalham diretamente na fiscalização ostensiva.
20: Apesar de considerarmos valorosa a previsão de porte de arma de fogo para os agentes de trânsito, é necessário limitar esse direito àqueles servidores que exerçam atividades de forma ostensiva.
14: Lula é o tio Paulo eleitoral.
20: Tendo em vista o caráter finalista restritivo
14: do tio Paulo eleitoral, que é o Lula, na cadeira para ver se ele engrena. Sabe? Mas é um morto-vivo eleitoral.
19: Objetivo ainda portanto, quem passou para o segundo turno culpável foi o STF. Da atividade policial,
14: quem vai impulsionar que as da atração, da trampolim para esse tio Paulo eleitoral, ver se consegue alguma coisa que se salva esse STF, salva o regime, é a imprensa.
19: Depois da CCJ, o projeto de lei vai ao plenário do Senado.
14: Que aplaudiu os desmandos
6: desse consórcio estatal formado de Lula e STF.
1: Tomou posse
6: essa
1: nesta terça-feira a nova senadora pelo Distrito Federal, Leani Lemos, do PSB. Servidora de carreira do Senado desde 1993, ela ocupa a vaga da senadora Leila Barros, de quem é a primeira suplente. Leila está licenciada por 120 dias para tratar de interesses particulares. O afastamento termina em fevereiro de 2027.
21: No primeiro discurso como senadora, Leani disse que vai atuar em defesa da democracia, do fortalecimento das instituições e do federalismo. Também citou como prioridades uma gestão pública eficiente, a redução das desigualdades e a ampliação de oportunidades. Emocionada, Leani lembrou sua trajetória no Senado e a história do pai, um paraibano que chegou a Brasília em 1958 para trabalhar na construção do prédio do Congresso Nacional.
22: Hoje, os netos do meu pai estão aqui, na tribuna de honra. Mas muitos outros netos de candangos continuam a lutar por um emprego, um salário digno, uma jornada que não seja 6x1, e uma vida de alegria com suas famílias. É tudo o que essas pessoas pedem e é pouco.
1: E a proposta que acaba com a escala 6x1 no Brasil avançou mais uma etapa no Senado, mas o momento da votação divide os senadores.
21: Na segunda sessão de discussão, a oposição questionou a decisão de acelerar a análise às vésperas do segundo turno das eleições. Já a base do governo defendeu a votação e classificou o fim da escala 6x1 como uma reivindicação histórica dos trabalhadores. Repórter Douglas Castilho.
23: Líder da oposição, o senador Rogério Marinho, do PL do Rio Grande do Norte, questionou o fato de o governo pautar o tema às vésperas do segundo turno.
24: Não nos negamos a discutir jornada, não nos negamos a discutir esse ou qualquer outro assunto. A estratégia é que o regimento seja cumprido, que haja discussão, que haja interstício, que não haja atropelo. Nós não somos contra nem a favor da escala 6x1, nós somos a favor de que haja uma jornada flexível. Quem trabalha precisa ter a condição de escolher e fazer a sua própria condição de trabalho.
23: A líder do governo no Senado, Tereza Leitão, do PT de Pernambuco, disse que já está colhendo assinaturas para acelerar a tramitação.
25: Meu desejo era que essa PEC fosse votada aqui no plenário imediatamente depois da aprovação quase unânime na Comissão de Constituição e Justiça. O que é que pode mudar este rito? É um calendário especial. Estamos recolhendo as assinaturas.
23: Faltam 3 sessões de discussão para a votação em primeiro turno e outras 3 para o segundo turno. Entre os dois momentos, deve haver um intervalo de 5 dias úteis que poderá ser modificado caso o requerimento de Tereza Leitão seja aprovado.
26: Eleições 2026.
1: Você sabia que eleitores que não votaram no último domingo podem votar normalmente no segundo turno? Isso acontece porque a Justiça Eleitoral considera cada turno como uma eleição independente. Por isso, o não comparecimento à primeira etapa da votação não impede a participação no segundo turno. Para votar, a eleitora e o eleitor precisam apenas estar com o título em situação regular, ou seja, o documento não pode estar cancelado nem suspenso.
21: No dia 25 de outubro, o Distrito Federal e 6 estados irão eleger seus governadores. Na mesma data, ocorrerá em todo o país o segundo turno para escolher o presidente da República. O senador Paulo Paim, do PT do Rio Grande do Sul, enfatizou a importância de voltar às urnas. Na avaliação dele, os eleitores devem comparar os projetos dos dois candidatos e acompanhar os debates que devem ocorrer antes da eleição.
27: No fundo, pede para que as pessoas votem, que assim é a democracia. Mas comparem os dois projetos. São dois projetos. Você pode escolher. Quando der o debate dos dois candidatos, cada um vai demonstrar o que fez durante a vida e o que pretende fazer ganhando as eleições.
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21: Edição de Paulo Groba e trabalhos técnicos de Eliseu Caires, o Jornal do Senado fica por aqui. Acompanhe agora as notícias da Câmara dos Deputados. Boa noite.
1: Boa noite e até amanhã.
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0: Plenário da Câmara pode votar mudanças na legislação sobre mineração.
2: 12 partidos e duas federações não cumpriram a cláusula de barreira.
0: Bancada feminina manterá atuação suprapartidária na próxima legislatura.
2: Boa noite. Deputadas da bancada feminina afirmam que a atuação do grupo continuará sendo suprapartidária em 2027. Os resultados das urnas mostraram um aumento de 90 para 109 deputadas entre os 513 que compõem a Câmara. A repórter Silvia Munhato tem as informações. Deputadas da bancada feminina da Câmara acreditam que, apesar da acentuada divisão ideológica do país, reafirmada nos resultados do primeiro turno das eleições, a atuação do grupo continuará sendo suprapartidária. Em entrevistas ao programa Painel Eletrônico da Rádio Câmara, tanto a deputada Jaque Rocha, do PT do Espírito Santo, atual coordenadora da bancada, quanto a deputada Soraya Santos, do PL do Rio de Janeiro, defenderam, por exemplo, a luta pela reserva de cadeiras para as mulheres no parlamento. Hoje há reserva de 30% para candidaturas femininas, com recursos proporcionais, mas não de cadeiras. Jaque Rocha acredita que a reserva poderia começar com os mesmos 30%. A partir de 2027, a bancada vai subir de 90 para 109 deputadas, em um total de 513, ou seja, pouco mais de 20%. Para Soraya Santos, a reserva poderia ser de 50%, já que as mulheres representam 52% do eleitorado. Segundo ela, isso poderia até reduzir os ataques contra as candidaturas femininas.
5: Se você perguntar para os deputados e parlamentares dos países europeus, elas não sobram esse tipo de ataque. Por quê? Porque as cadeiras já estão lá definidas. 50% para um, 50% para o outro, 30% que seja. Isso já está consolidado. Então as mulheres ainda por cima sofrem ataques de formas diferentes para que elas se desestimulem na disputa eleitoral.
2: Soraya Santos lembra que ainda há muito o que fazer, já que estados como Piauí e Roraima e o Distrito Federal não elegeram nenhuma mulher ou deputado federal. Para Jaque Rocha, as mulheres acabam se unindo em relação a várias pautas que são comuns.
9: A gente consegue colocar o direito das mulheres acima de qualquer questão ideológica ou até mesmo de pensamento individual. No dia de hoje, infelizmente, as estatísticas mostram que vão morrer 4 mulheres vítimas de feminicídio no nosso país. Então nós não podemos fechar os olhos para esses dados e estatísticas.
2: Jaque Rocha explicou que a principal pauta é colocar mais recursos no orçamento para temas como combate à violência contra a mulher e o apoio ao empreendedorismo feminino. Da Rádio Câmara de Brasília, Silvia Minhar.
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0: Eleições. 12 partidos e duas federações não cumpriram a cláusula de barreira nas eleições deste ano, mas a situação ainda pode mudar com decisões judiciais. Quem explica os detalhes é a repórter Paula Bittar.
11: Nas eleições deste ano, 12 partidos políticos e duas federações não atingiram a cláusula de barreira. Criada em 2017, a cláusula estabelece critérios para que as legendas possam acessar os recursos do fundo partidário e o tempo de rádio e TV destinado à propaganda partidária. Segundo as regras, os partidos precisavam obter nas eleições para deputado federal ao menos 2,5% dos votos válidos distribuídos em pelo menos 9 estados, com um mínimo de 1,5%. Dos votos válidos em cada um. A outra opção era eleger pelo menos 13 deputados federais distribuídos em no mínimo 9 estados. PDT, Agir, Mobiliza, Avante, PSTU, PCB, PRTB, DC, PCO, Democrata, UP e Missão foram as legendas que não passaram na cláusula de barreira. Desses, apenas PDT, Avante e Missão elegeram algum deputado. Já as federações que não cumpriram os critérios foram PSOL Rede e PRD Solidariedade. Marina Lacerda, cientista política e professora do mestrado da Câmara, ressalta que o papel da cláusula de barreira é evitar uma superfragmentação partidária e permitir o debate político.
3: Qual é o objetivo do sistema proporcional? Você representar a diversidade de opiniões que existem na sociedade. O problema do sistema proporcional é que ele pode ter regras que vão levando a uma fragmentação partidária imensa. Então, ao longo da última década, o Brasil foi criando regras para equilibrar, não perder a representação de minorias e de grupos que não são majoritários na sociedade, mas também de ter uma racionalidade do sistema partidário.
11: Mas esse equilíbrio nem sempre é perfeito, segundo a cientista política. Marina Lacerda cita o exemplo do PSOL, partido que não atingiu os critérios, mas que é conhecido por representar diversas minorias, tendo parlamentares indígenas e trans, por exemplo. A federação PSOL Rede não atingiu a cláusula por uma diferença de 185 votos. O grupo alcançou 1,5% dos votos válidos para deputado federal em 8 estados, mas registrou 1,49% no Espírito Santo e elegeu 15 deputados federais, mas distribuídos apenas por 6 estados. O cientista político Paulo Castro aponta que as regras já têm surtido efeito com a redução de siglas com representação na Câmara.
4: Isso já reflete o movimento dos partidos de se unirem em federações para evitar eventuais problemas para atingir a cláusula de barreira. Então, a cláusula de barreira, ela segue de fato esse propósito para o qual ela se

0: possibilidade de participar do grande debate político brasileiro.
1: Mas a situação dos partidos que ficaram fora da cláusula ainda não está completamente definida. Decisões judiciais podem alterar a validade de votos e os percentuais. Partidos podem se fundir ou incorporar outras legendas ou ainda entrar em uma nova federação. Da Rádio Câmara, de Brasília, Paula Bittar.
2: Segurança Pública.
3: Sul Cotubelli, do Rio Grande do Sul, é um dos autores da proposta que torna obrigatório o trabalho de presos condenados em regime fechado e semiaberto. Pelo texto, metade da remuneração obtida com a atividade deve ser destinada ao custeio e à manutenção do sistema prisional.
4: A outra metade do salário, segundo o deputado, seria repassada à família do detento. O Zucco argumenta que os recursos destinados ao sistema prisional podem financiar melhorias na infraestrutura das unidades, além de ações de segurança, ressocialização e capacitação profissional dos presos.

0: analisa projeto de lei com foco na inclusão escolar de pessoas com transtorno do espectro autista. O texto original da deputada Carla Hickson, do PL do Rio Grande do Norte, já foi aprovado nas comissões de educação e de defesa dos direitos das pessoas com deficiência, que estenderam as medidas também para os estudantes com altas habilidades ou superdotação da rede pública da educação básica. A proposta cria a política incluir, com o objetivo de apoiar ações voltadas à permanência, à participação e à aprendizagem desses estudantes. A Câmara tem uma frente parlamentar de proteção às pessoas com transtorno do espectro autista, coordenada pelo deputado Felipe Beccari, do Podemos de São Paulo.
1: Existem muitos projetos parados na Câmara dos Deputados que tratam desse universo do autista. Então a gente precisa resgatar esses projetos, atualizá-los, fazer um bom bloco, né, que atenda às necessidades dos autistas hoje, para que a gente consiga avançar nas políticas públicas.
0: O projeto de lei que reforça a inclusão escolar de pessoas autistas e com altas habilidades ainda vai passar por votação nas comissões de Finanças e Tributação e de Constituição e Justiça. Da Rádio Câmara de Brasília, José Carlos Oliveira.
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1: Deixa só o coração cicatrizar.
2: Projeto obriga companhias aéreas e operadores aeroportuários a oferecer equipamentos mais seguros para embarque e desembarque remoto. A proposta de Maurício Neves, do PP de São Paulo, prioriza idosos, pessoas com deficiência, gestantes, lactantes e passageiros com mobilidade reduzida.
3: O deputado acrescenta que o texto prevê o uso de rampas e plataformas elevatórias

0: O Janeiro propõe manter as exigências sanitárias para importação de amêndoas de cacau da Costa do Marfim e impedir a flexibilização de regras. A ideia é proteger as plantações brasileiras contra pragas que podem chegar com o produto importado.
1: Jorge Brás defende que qualquer alteração nas regras seja feita somente após uma análise formal dos riscos e com base em evidências científicas. O deputado argumenta ainda que é preciso garantir mais proteção à produção nacional de cacau.
0: Seu Medeiros, do PP do Paraná, propõe retirar a exigência do Registro Geral da Atividade Pesqueira para os produtores de peixes e outros animais aquáticos. O deputado explica que a medida evita burocracia e custos adicionais para os aquicultores.
1: O deputado acrescenta que a produção já é fiscalizada por meio da nota fiscal e da guia de trânsito animal, que garantem o controle sanitário e a origem dos produtos. Para Tião Medeiros, exigir também o registro não traz mais segurança e pode dificultar a comercialização.
2: Votação.
0: Vários projetos polêmicos e com urgência aprovada podem ser incluídos na pauta de votações do plenário. Uma dessas propostas prevê mudanças na legislação sobre mineração. Saiba mais sobre a perspectiva de votações na reportagem de Antônio Vital.
3: Depois do primeiro turno das eleições, diversos projetos estão prontos para entrar na pauta de votações do plenário da Câmara. Um deles é o que reduz a jornada normal de trabalho para 40 horas semanais e garante 2 dias de repouso semanal remunerado, sem redução de salário. O projeto apresentado pelo governo regulamenta a proposta de emenda à Constituição aprovada pelos deputados no primeiro semestre e que aguarda análise pelo Senado. O projeto prevê regras de transição, como da proposta de emenda à Constituição já aprovada. A jornada passa a ser de 42 horas semanais 2 meses depois da publicação da lei. Um ano depois desse prazo, passa a valer o limite definitivo de 40 horas semanais, mas ainda não há consenso para a votação do projeto, que é criticado pela oposição e por entidades empresariais. Também pode ser votado o projeto que aumenta o limite de receita bruta anual para os microempreendedores individuais, os MEIs. Hoje podem ser enquadrados como MEI, pagando menos impostos, microempreendedores que faturem até R$ 81 mil reais por ano. O projeto aumenta esse limite para R$ 130 mil reais. Além disso, permite que o MEI contrate até 2 empregados. Hoje pode contratar apenas 1. Esse texto, porém, pode ainda ser alterado até a data da votação. O governo admite um teto de R$ 140 mil reais para os microempreendedores. Outro projeto que ganhou regime de urgência e pode ser votado a qualquer momento é o que altera diversos pontos da legislação da mineração. Entre outras medidas, o texto amplia o conceito de garimpeiro e cria o leilão social, que vai ofertar áreas de menor volume de minérios e pode beneficiar cooperativas de garimpeiros, que terão prioridade no processo de autorização. A proposta foi apresentada por um grupo de trabalho criado em 2022 e é assinado pelo deputado Felipe Barros, do PL do Paraná, coordenador do grupo, que foi eleito senador. A justificativa é que o projeto dá mais agilidade ao processo de mineração. Um dos pontos dispensa o licenciamento ambiental para lavras se a tecnologia usada não provocar impactos significativos. O regime de urgência provocou discussão no plenário. O governo se manifestou contra a proposta e pediu mais discussão antes da votação, como disse a deputada Érica Cocai, do PT do Distrito Federal.
4: Esse projeto é para legalizar o garimpo, e legalizar o garimpo sem regras. O Brasil inteiro viu o desastre que houve no território Yanomami, pela ação sem regras do próprio garimpo. Porque não dá para ficar todo o tempo passando a boiada, porque meio ambiente é fundamental para a própria soberania. Mas nós também temos a posição do Ministério do Planejamento, da Casa Civil, contra esta proposição. Não dá para liberar, como está se propondo, o garimpo sem regras.
3: Já o deputado Joaquim Passarinho, do PL do Pará, relator do grupo de trabalho que apresentou a proposta, defendeu as mudanças na lei de mineração. Segundo ele, o objetivo é permitir que pequenas empresas atuem no setor.
5: No nosso projeto, não há nenhum tipo de restrição ao meio ambiente, não há nenhum tipo de facilitação, não há anuência prévia, não há tasta, não há nada disso. Pelo contrário, o que nós estamos tentando é tirar da mão de 5, 6 empresas, umas nacionais, outras internacionais, que detêm quase todo o subsolo nacional pesquisado. Está na mão de 5 empresas. E essas empresas não dão anuência para as menores empresas trabalharem. E o subsolo brasileiro, ele é do povo brasileiro.
3: Outras propostas que podem ser votadas foram apresentadas como prioridade no primeiro semestre pela Frente Parlamentar da Agropecuária. Um dos projetos suspende por 2 anos sanções e embargos ambientais a pequenos produtores rurais. A medida não tem apoio do governo, que argumenta que na Amazônia legal, isso pode significar a suspensão de sanções a quem possui propriedades de até 400 hectares. Outro projeto pronto para ser votado é criticado pela oposição desde o início do ano e ainda não tem consenso para ser votado. A proposta combate a misoginia, que é como se chama o ódio, desprezo ou preconceito contra as mulheres. O texto, já aprovado pelo Senado, foi alterado pela deputada Tabata Amaral, PSB de São Paulo, coordenadora do grupo de trabalho que analisou a proposta. O texto aprovado pelo Senado equipara a misoginia ao crime de racismo, o que a torna inafiançável e imprescritível. Na nova versão, a relatora alterou principalmente a definição de misoginia. Ela retirou os termos ódio e aversão à mulher, previsto no projeto original para caracterizar a misoginia e considerados vagos pela oposição. Na nova versão, misoginia é descrita como a prática, a indução ou a incitação de menosprezo ou discriminação contra a mulher que promova violência. A pena prevista é de 2 a 5 anos de prisão. Da Rádio Câmara de Brasília, Antônio Vital.
2: Justiça.
1: Paulo Litro, do União do Paraná, apoia a proposta de emenda à Constituição que estabelece mandato de 12 anos sem recondução para ministros do Supremo Tribunal Federal. A medida mantém as 11 vagas da corte com idade de ingresso entre 45 e 70 anos.
0: A PEC, apoiada por Paulo Litro, também divide entre executivo, legislativo e judiciário a indicação dos integrantes da corte. O texto ainda estabelece períodos de quarentena antes da indicação e depois da saída do STF.
1: A Câmara aprovou e encaminhou para o Senado projeto que atualiza a estrutura da Advocacia Geral da União. Vinícius Gurgel, do PL do Amapá, informa que o texto reorganiza e define atribuições das carreiras que integram o órgão responsável pela defesa jurídica da União.
0: Vinícius Gurgel avalia que a reorganização pode tornar mais eficiente a atuação da AGU, reduzindo sobreposições e tornando mais claras as competências dentro da estrutura institucional.
1: Projeto aprovado pelo Congresso e já transformado em lei, cria 8 varas federais no Amazonas e em Mato Grosso do Sul. João Maia, do PP do Rio Grande do Norte, avalia que a medida amplia a presença da Justiça Federal em regiões com demanda crescente.
0: A nova lei, que contou com o apoio de João Maia, também cria cargos de juízes e servidores para reforçar o atendimento de processos ambientais, fundiários, previdenciários e criminais.
1: Termina agora o Jornal Câmara, os deputados, produzido pela Rádio Câmara, com trabalhos técnicos de Everson Urani e apresentação de José Carlos Andrade e Luciana Vieira. Uma boa noite para você.
0: Uma ótima noite. A Voz do Brasil volta amanhã.
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8: Hora certa.
9: Cultura, 9 horas.
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0: Olá, boa noite para você. Já está começando aí mais um Noturno 105,9. É, eu sou o Marquinho e a partir de agora, a nossa companhia vai com você até as 2 da madrugada. Música, informação, alto astral e aquela companhia gostosa que faz a noite ficar bem melhor. E hoje, quarta-feira, tem aquele motivo especial, porque é o Dia Nacional do Namoro no Sofá. Então, se você está sozinho, para você que está sozinha ou namorando no sofá, aquela companhia especial, pode ficar à vontade, porque a trilha sonora da sua noite já está garantida. 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Bora lá, hora de aumentar o volume, incomoda a vizinhança. Te ajeita no sofá e chama quem você gosta, porque...
1: Manda um abraço pro Luan Santana, que gravou isso aqui
0: com a gente. Está no ar o Noturno 105,9 com Guilherme Benuto.